0: Conta bancária nos próximos dias.
1: A Secretaria de Prêmios e Apostas do Ministério da Fazenda divulgou um novo cronograma para a devolução.
0: De acordo com a pasta, um total de 1,3 bilhão de reais ainda não foram resgatados pelos usuários.
2: Foi encerrado ontem, segunda-feira, o prazo para o resgate voluntário dos valores disponíveis nas plataformas de apostas, as bets. Mas, segundo a Secretaria de Prêmios e Apostas do Ministério da Fazenda, ainda restam 1,325 bilhão de reais na carteira das bets, que devem ser devolvidos aos apostadores. A retirada vale para as empresas que tiveram a autorização de funcionamento no país. Segundo a Secretaria, um dos fatos para a demora na retirada é a quantidade de contas com valores reduzidos. Pelo menos 86 milhões de contas possuem saldos de até 99 centavos, totalizando mais de 15 milhões de reais. Agora, as empresas têm até amanhã, dia 7, para informar as instituições financeiras os saldos de cada apostador. De acordo com o ministro da Fazenda, Dario Durigan, o dinheiro deve estar disponível nas contas entre os dias 9 e 14 de outubro.
3: As bets vão ter que informar para os bancos qual é o saldo no seu CPF que ficou lá sobrando. E os bancos, no dia 9 a 14 de outubro, vão devolver o seu dinheiro. Caso tenha qualquer problema, a Caixa vai receber o recurso e intermediar a devolução do seu dinheiro. Não confie em sites, em links que te mandarem, que facilitem a devolução do seu dinheiro.
2: O fim das atividades das bets no país foi determinado por uma medida provisória. Só no dia de hoje, 1.500 sites de plataformas de apostas foram derrubados. Com isso, a partir desta terça-feira, os sites de aplicativos das plataformas deverão ficar indisponíveis. Reportagem Nazi Brum.
1: E para fortalecer as ações de combate à oferta de apostas de cota fixa no país, o Ministério da Justiça e Segurança criou novas estruturas no âmbito da Secretaria Nacional do Consumidor, a Senacom.
0: O Departamento de Fiscalização e Prevenção de Danos ao Consumidor vai atuar na prevenção e repressão das apostas ilegais e também na manipulação de resultados esportivos.
1: Já a Secretaria Nacional de Direitos Digitais vai acompanhar sistemas e políticas adotados pelas plataformas, analisar relatórios de transparência e notificar provedores e aplicativos que violem a medida provisória.
0: Pagar a mesma conta duas vezes por engano ou ter dor de cabeça com golpes e fraudes são alguns dos problemas enfrentados pelos usuários do Pix.
1: Para evitar situações como essas, o Banco Central aprovou novas regras para reforçar as operações financeiras no país.
0: Além de novas medidas de segurança, trabalhadores poderão utilizar o Pix automático em contas salários para pagamentos recorrentes.
4: O Banco Central aprovou novas regras para aperfeiçoar o Pix, ampliar suas funcionalidades e reforçar a segurança do sistema. As mudanças incluem novidades no Pix automático, regras específicas para cobranças híbridas e novos procedimentos contra fraudes. A partir de 1º de julho de 2027, o Pix automático poderá ser usado em contas salários para pagamentos recorrentes autorizados pelo cliente. A medida amplia as possibilidades de uso da ferramenta, mantendo as restrições já existentes para recebimento e outras operações nessas contas. Outra novidade envolve a cobrança híbrida, que reúne boleto e QR Code do Pix no mesmo documento. Para evitar pagamentos em duplicidade, a nova regra determina o cancelamento automático de um dos instrumentos assim que o outro for pago. Em caso de falhas, o regulamento define responsabilidades das instituições que devem comunicar ao usuário quando houver registro de suspeita de fraude, informar a data da marcação e permitir a revisão da medida. Se a suspeita não for confirmada, o registro deve ser cancelado. Claudimário Carvalho, para a Voz do Brasil.
1: A balança comercial brasileira registrou superávit de 7,740 bilhões de dólares em setembro, uma alta de 146% em relação ao mesmo período do ano passado.
0: Isso significa que o Brasil vendeu mais mercadorias e serviços para outros países do que comprou, resultando em um saldo positivo para a economia do país.
1: Os dados foram divulgados hoje pela Secretaria de Comércio Exterior do Ministério do Desenvolvimento, Indústria, Comércio e Serviços.
0: Os destaques nas vendas foram para o petróleo bruto, minério de cobre, combustíveis, soja, farelo de soja e café não torrado.
1: Aparelhos auditivos, cadeiras de rodas, camas hospitalares e até mesmo mudanças em imóveis para pessoas com algum tipo de deficiência.
0: Esses são alguns dos itens que podem ser financiados através de crédito acessibilidade, que oferece linha de crédito nos bancos públicos federais para aquisição de produtos e serviços de tecnologia assistiva.
1: Os equipamentos e dispositivos são voltados para dar mais autonomia e independência às pessoas com deficiência.
0: Saiba mais na reportagem de Luana Karen.
5: A linha de crédito acessibilidade financia a compra de equipamentos, dispositivos e soluções que ajudem na autonomia de pessoas com deficiência. Isadora Nascimento, secretária nacional dos direitos da pessoa com deficiência do Ministério dos Direitos Humanos e Cidadania, lista os itens mais procurados para financiamento:
6: aparelhos para audição, amplificação sonora, cama hospitalar e também cadeira de rodas, que podem ser elétricas.
5: Entre os demais itens financiáveis estão órteses, próteses e dispositivos de acessibilidade para computadores. A linha também contempla o financiamento de adaptações em imóveis residenciais para acessibilidade. Tanto o Banco do Brasil quanto a Caixa Econômica oferecem a linha de crédito. Sérgio Fernandes de Carvalho Júnior, porta-voz do Banco do Brasil, detalha as condições oferecidas pelo banco.
7: O crédito é destinado a pessoas com renda mensal de até 10 salários mínimos. Os valores financiados podem variar entre R$70 e R$30 mil. E podem financiar até 100% do valor do produto ou do serviço adquirido. O prazo para pagamento é de até 60 meses. A taxa de juros é de 6% ao ano para quem possui renda de até 5 salários mínimos e de 7,5% ao ano para quem possui renda acima de 5 e até 10 salários mínimos.
5: A concessão do financiamento depende da análise de crédito e dos requisitos de cada banco. Por isso, o interessado deve consultar a instituição financeira antes da contratação para verificar valores disponíveis, taxas, prazos e documentação necessária. Reportagem Luana Karen.
1: Uma plataforma digital reúne informações de voluntários da Força Nacional do SUS que atuam em desastres e emergências de saúde pública.
0: É o Sou Força, que já conta com 3 mil profissionais cadastrados.
1: Os profissionais podem ajudar em cenários de desastres naturais, epidemias e até mesmo para conter os impactos do fenômeno El Niño.
8: O sistema foi criado para organizar a força de trabalho e a mobilização de profissionais voluntários que desejam atuar em desastres e emergências de saúde pública por meio da Força Nacional do SUS. Na plataforma digital Sou Força estão reunidas informações sobre formação, competências, experiências e disponibilidade de cada profissional cadastrado. Rodrigo Stabile, diretor da Força Nacional do SUS, exemplifica como esses dados são usados na prática.
9: Aconteceu um deslizamento de terra numa tal região. Então eu sei que eu vou precisar de profissionais da logística, profissionais da enfermagem e de medicina. Eu tenho capacidade agora de acionar o voluntário, saber se ele está disponível para aquela missão.
8: O sistema Sou Força, criado em parceria com a Universidade de Brasília, conta com cerca de 3 mil profissionais voluntários cadastrados atualmente. Para Jonas Brandt, epidemiologista e professor do Departamento de Saúde Coletiva da UNB, a ferramenta vai ser uma ajuda importante no enfrentamento dos efeitos de fenômenos climáticos como o El Niño.
10: Cada vez mais a gente tem aumentado essa frequência dos eventos extremos, as mudanças climáticas. O Brasil é um país que tem perspectivas de ser muito afetado pelo El Niño, seja na região norte do Brasil por causa da seca, seja na região sul do Brasil por causa das chuvas. Ter essa lista organizada é muito importante para que a gente possa dar conta dessa resposta esse ano.
8: Quem deseja se voluntariar pode acessar o sistema diretamente pelo site plataforma-fnsus.saude.gov.br. Reportagem Luciana Colares de Holanda.
0: calor acima do normal, risco de incêndios florestais e mudanças extremas no volume de chuvas.
1: Outubro chegou e os brasileiros vão continuar sentindo os impactos do El Niño em diferentes regiões do país.
0: A previsão dos Centros Nacionais de Monitoramento indica que o fenômeno tem mais de 95% de chance de atingir intensidade muito forte entre outubro e dezembro, com efeitos que devem se prolongar até o início do ano que vem.
11: O Instituto Nacional de Pesquisas Espaciais, INPE, e o Centro Nacional de Monitoramento e Alertas de Desastres Naturais, CEMADEM, alertam para os efeitos do El Niño em todo o país. A quarta edição do painel El Niño 2026-2027 atualiza o cenário do fenômeno climático no Brasil. Entre outubro e dezembro, há probabilidade superior a 95% de que o El Niño alcance intensidade muito forte. Os estudos indicam que o fenômeno deve permanecer pelo menos até o início de 2027. A previsão indica probabilidade de chuva acima da média na região sul, em parte do sudeste e no leste do nordeste. Já em grande parte do norte e em áreas do nordeste e centro-oeste, a tendência é de volumes abaixo da média. As temperaturas devem permanecer acima do normal em quase todo o país. Na agricultura, a menor disponibilidade de água no solo no centro-norte pode interferir na germinação e no estabelecimento da soja da safra 2026-2027, além de afetar pastagens e a oferta de água para os rebanhos. No sul, a maior disponibilidade hídrica favorece o milho de primeira safra, mas o excesso de umidade pode aumentar a ocorrência de doenças no trigo e dificultar a semeadura da soja e do arroz irrigado.
1: Ainda falando de El Niño, para garantir uma boa safra, um dos pontos que o produtor rural deve observar é a previsão do tempo.
0: Com essa informação, é possível definir a melhor época para plantar, reduzindo o risco de perda.
1: E com previsão de intensidade do fenômeno climático, os dados sobre temperatura e clima passam a ser ainda mais importantes.
0: Agora, o agricultor pode contar com mais uma ferramenta, uma página oficial com informações e orientações sobre o El Niño e seus possíveis impactos na agricultura e na pecuária brasileira.
12: Excesso de chuvas ou longos períodos de seca. O fenômeno El Niño deve trazer grandes desafios para a agricultura nos próximos meses. Por isso, o Ministério da Agricultura e Pecuária, em conjunto com o IMET, Instituto Nacional de Meteorologia, criou um site com o objetivo de oferecer prevenção e mitigação para os agricultores. A página traz, por exemplo, informações como clima, seguro rural, zoneamento agrícola de risco climático, assistência técnica e formas de crédito rural. Também estão disponíveis avisos meteorológicos de eventos severos, previsão do tempo para capitais brasileiras e informações técnicas voltadas à agricultura, incluindo tecnologias de ponta desenvolvidas pela empresa brasileira de pesquisa agropecuária, a Embrapa. Essas ações têm como foco fortalecer a gestão integrada dos riscos climáticos, combinando prevenção, boas práticas de manejo, assistência técnica e instrumentos de proteção ao produtor, como o seguro rural. A ideia é prevenir cenários e reduzir riscos. A página na internet pode ser acessada pelo Ministério da Agricultura no endereço gov.br/agricultura. Cleide Lopes, para a Voz do Brasil.
1: Organizações e moradores de 44 cidades da Bahia e de Pernambuco já podem apresentar projetos destinados a ações de recuperação ambiental.
0: A chamada pública do Banco Nacional de Desenvolvimento Econômico e Social, o BNDES, é voltada para a restauração da vegetação e dos recursos hídricos no entorno das usinas de Sobradinho e Itaparica, no Rio São Francisco.
13: Estão abertas as inscrições para o edital Águas do São Francisco, que vai apoiar ações de restauração ecológica da vegetação nativa e revitalização dos recursos hídricos nas áreas de influência dos reservatórios das usinas hidrelétricas de Sobradinho e de Itaparica, na região entre os estados da Bahia e de Pernambuco. A região de abrangência do edital contempla 25 municípios na área do reservatório da usina usina de Sobradinho e 19 municípios na área do reservatório da usina de Itaparica. O edital é fruto de uma parceria entre o BNDES, Banco Nacional de Desenvolvimento Econômico e Social, e a conta do Programa de Revitalização dos Recursos Hídricos das Bacias Hidrográficas do Rio São Francisco e do Rio Parnaíba. A gerente do Departamento de Meio Ambiente do BNDES, Vera Guedes, detalha os objetivos da seleção.
14: Serão ao todo 20 milhões de reais para apoiar ações de recuperação da vegetação, além de projetos que contribuam para melhorar a quantidade e a qualidade da água, conservar a biodiversidade, mitigar as mudanças climáticas e ampliar a oferta de serviços ecossistêmicos.
13: As inscrições para o edital Águas do São Francisco vão até o dia 2 de dezembro. Você pode obter mais informações no site chamadas.fumbio.org.br. Reportagem André de Barros Lima.
1: Estudantes de instituições federais têm até o dia 14 de novembro para se inscrever no exame de proficiência em língua inglesa.
0: As inscrições podem ser realizadas através do portal epli.ifsp.edu.br.
1: A iniciativa é um exemplo das possibilidades de formação e qualificação oferecidas pelas instituições, que hoje reúnem 755 unidades em todo o país.
0: E nesse mês, a educação profissional e tecnológica completou 117 anos de história no Brasil.
1: Ao longo desse período, ampliou a oferta de cursos técnicos, de graduação e outras oportunidades de formação para milhões de brasileiros.
0: Saiba mais na reportagem de Gabriela Noronha.
15: A técnica de segurança do trabalho, Patrícia Colasso, hoje atua em uma importante empresa de engenharia paranaense do município de Araucária. Ela conta que a formação no Instituto Federal do Estado foi fundamental para a sua trajetória.
16: Eu trabalhava como operadora de máquinas, aí eu quis um crescimento profissional mais avançado. E hoje em dia eu sou formada, eu já faço uma outra graduação, mas tudo se deu início devido a essa formação em segurança do trabalho.
15: O diploma do Instituto Federal também é a aposta de Franciele Pereira para um futuro melhor. No campus estrutural em Brasília, ela é estudante do curso técnico integrado em meio ambiente e participa de pesquisas, ações de extensão e projetos que relacionam o conhecimento aprendido em sala de aula aos desafios da comunidade.
17: Minha mãe falou que queria muito que eu entrasse no Instituto Federal de Brasília e, cara, representa muita coisa no meu futuro, não só pelos trabalhos que eu desenvolvo aqui e por esse negócio de você apresentar muitos projetos.
15: Os institutos federais são entidades especializadas na educação profissional e tecnológica, oferecendo também educação básica e superior. Atualmente, a rede federal conta com 755 unidades entre campi e polos de inovação. Para Marcelo Gagnoli, secretário de Educação Profissional e Tecnológica do Ministério da Educação, o diferencial desta modalidade de ensino é o compromisso com o desenvolvimento social e econômico da região.
18: Aquelas matérias que muitas vezes ele não tem uma associação dentro de sala de aula, ela sempre vai estar vinculada a alguma questão prática de resolução com arranjo produtivo, com arranjo social.
15: Embora os institutos federais tenham sido criados em 2008, a educação profissional e tecnológica faz parte da história do Brasil há 117 anos. Uma caminhada que começou oficialmente em 1909. Naquela época, o objetivo era oferecer um ofício aos jovens das classes menos favorecidas. Hoje, são mais de 3 milhões de matrículas na educação profissional técnica de nível médio, segundo o censo escolar da educação básica, e cerca de 2 milhões de estudantes em cursos tecnológicos de graduação, conforme o censo da educação superior. Para a presidente da Associação Quilombola de Faceira de Chapada do Norte, em Minas Gerais, Ana Maria Pereira, contar com um campus da EPT Quilombola representa uma oportunidade de acesso à formação profissional para indígenas e quilombolas da região.
19: O Campus Quilombo, ele vem para nos fortalecer, para garantir para que nós nosso, nossa juventude permaneça em nossos territórios.
15: O acesso à educação profissional e tecnológica varia conforme a instituição, o curso e o nível de ensino. Na rede federal, as regras de ingresso são definidas por cada instituição e divulgadas em edital. Nos cursos de graduação, a seleção pode ser feita pela própria instituição ou pelo SISU, conforme as regras de cada curso. Reportagem Gabriela Noronha.
0: Então, vou, para quem quiser fazer o exame de proficiência em língua inglesa, eu vou repetir o portal onde as inscrições podem ser feitas: epli.ifsp.edu.br.
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21: Meu nome é Ana Beatriz Silva e minha dúvida é: como controlar o tempo durante a prova?
22: Quem responde a Ana Beatriz é o professor Tiago Diana. Ele aproveita para dar dicas sobre os principais temas da prova de história. Vale a pena conferir.
23: Fala pessoal, dica importantíssima para você que vai fazer a prova do Enem. Eu vou dividir a minha fala aqui em dois momentos diferentes. O primeiro é sobre a organização da prova e a sua estratégia. São duas provas longas e você aproveitar bem o seu tempo vai ser um grande diferencial competitivo. São 3 minutos por questão. Investe muito no tempo de qualidade, leitura e interpretação da prova. Agora, nos temas de história, que é sempre muito recorrente, tem uma aposta grande na recorrência do tema Brasil-Colônia e principalmente os aspectos da escravidão. Toda vez que você pensar em aspectos de trabalho, economia, cidadania, direito, esses temas estarão presentes na prova e farão você acumular muitos pontos. Em história geral, a pegada história contemporânea, tentando se aproximar dos tempos mais atuais, é muito forte. Você tem uma grande prova e aproveite muito todo o seu estudo e toda a sua dedicação.
22: É isso aí. 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
1: Estudantes indígenas ganharam mais tempo para reunir a documentação e garantir a participação no programa de desenvolvimento acadêmico indígena.
0: O prazo de inscrições para a seleção, que terminaria no dia 1º de outubro, foi prorrogado e agora segue aberto até o dia 26.
1: Com a alteração, o calendário do processo seletivo precisou ser ajustado e tem novas datas.
0: Candidatos interessados em participar do programa de desenvolvimento acadêmico indígena, o PEDAI, tem até 26 de outubro para se inscrever na seleção. O prazo inicial, previsto para 1º de outubro, foi ampliado pela Coordenação de Aperfeiçoamento de Pessoal de Nível Superior, a CAPES, autarquia vinculada ao Ministério da Educação. As candidaturas poderão ser enviadas até 26 de outubro, no horário de Brasília, exclusivamente pelo sistema eletrônico de inscrição da CAPES. Com a mudança no prazo, todo o cronograma foi reajustado. Agora, a análise documental está prevista para o período de 27 de outubro a 5 de novembro. O resultado será divulgado em 6 de novembro, com prazo para recursos entre 9 e 11 de novembro. A matrícula e o início das atividades seguem previstos para o primeiro ou segundo semestre de 2027. Para mais informações, acesse o portal gov.br/mec. Locução, Thalita Albuquerque.
1: Essas foram as notícias do governo federal. Uma realização da Secretaria de Comunicação Social da Presidência da República.
0: Com produção da empresa Brasil de Comunicação.
1: Fique agora com as notícias do Poder Judiciário e do Congresso Nacional. Boa noite.
0: Uma boa noite, até amanhã.
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26: CNJ e Bacen propõem novas regras e limites para negociação de precatórios.
27: Justiça Eleitoral convida eleitores para contar como foi a experiência nas eleições 2026.
26: STJ anula júri e autoriza que peritos sejam ouvidos em caso sobre bebê de, ou seja, sobre morte de bebê após parto.
27: Boa noite, eu sou Marcela.
26: E eu sou Walter Lima.
27: O presidente do Supremo Tribunal Federal e do Conselho Nacional de Justiça, ministro Edson Fachin, e o presidente do Banco Central, Gabriel Galípolo, receberam nesta terça-feira uma nota técnica com novas regras e limites para a negociação de precatórios.
26: O evento ocorreu na sede do STF em Brasília. A nota foi entregue pelo Grupo Executivo Interinstitucional criado pelo CNJ, o Banco Central e pela Advocacia Geral da União. Na ocasião, Fachin destacou que a nota técnica é fruto de um trabalho conjunto das instituições para dar uma resposta firme, mas cuidadosa à realidade do mercado.
2: É dessa matéria complexa, sensível e de impacto prático que nós hoje aqui estamos a cuidar. Como sabemos, a cessão de crédito precatório é um instituto constitucionalmente admitido e garantido. Por isso, o desafio é exatamente esse, o de garantir que essa circulação ocorra com informação adequada, rastreabilidade, transparência, proteção do cedente, respeito à ordem constitucional de pagamento e o controle pelo tribunal competente. Por isso, regular não é impedir que o crédito circule, é assegurar que ele circule com segurança. E é justamente esse chamado que a nota técnica procura aqui atender.
27: Segundo Fachin, a nota técnica será submetida à análise do plenário do CNJ e da instância competente do Banco Central.
26: O presidente do Supremo ressaltou ainda que o normativo deverá ser apreciado e aprovado ainda neste mês de outubro.
27: Justiça Eleitoral convida eleitores para contar como foi a experiência nas eleições 2026.
26: A enquete anônima está disponível no site do Tribunal Superior Eleitoral até 31 de outubro. Mariana Fabre.
3: O objetivo é entender como foi a experiência de quem participou das eleições e o que pode ser melhorado nas próximas. Além de uma avaliação geral, o eleitor ou a eleitora pode compartilhar sua experiência sobre o acesso à informação, o deslocamento para a sessão eleitoral e sobre a própria votação. A participação é voluntária, feita pela internet, no site tse.jus.br, e leva cerca de 3 minutos.
27: STJ anula júri em que médico e enfermeira são acusados por morte de bebê após parto domiciliar.
26: Segundo os ministros, a defesa foi prejudicada ao não obter autorização para que 2 peritos fossem ouvidos. Fátima Uchoa.
4: O Tribunal de Justiça do Rio Grande do Sul negou o pedido de oitiva dos peritos por avaliar que a defesa perdeu o prazo para indicar os assistentes técnicos a serem ouvidos, mas o STJ anulou o júri, considerando que as particularidades do caso e a necessidade de compreensão da atuação médica são suficientes para autorizar a oitiva dos peritos em novo júri e que a perda de prazo não pode prevalecer sobre o princípio da plenitude da defesa. O relator foi o ministro Reinaldo Soares da Fonseca.
27: A Justiça do Trabalho manteve uma indenização de R$3.000 a um empregado agredido pelo supervisor.
26: O caso aconteceu em Ituiutaba, Minas Gerais, mas o trabalhador também contribuiu para o conflito. Simone Moura.
5: O empregado fotografava o supervisor sem autorização e publicava as imagens com comentários depreciativos no grupo de WhatsApp da empresa. Em uma dessas situações, ele foi agredido pelo chefe. Para a justiça, a agressão não se justifica, mesmo com provocação, mas a conduta do trabalhador também foi considerada na fixação da indenização no valor de R$3.000.
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27: Uma boa noite.
26: E até amanhã.

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1: Eu sou Paula Groba.
2: E eu sou Humberto Pinheiro.
1: E estes são os destaques de hoje do Jornal do Senado, que começa agora.
2: Senadores iniciam sessões de discussão da PEC que acaba com a escala de 6 dias de trabalho e 1 de folga.
1: Projeto no Senado prevê inclusão de artesãos de baixa renda na Previdência Social.
2: Senado discute medidas para enfrentar impactos de Super El Niño.
1: Boa noite.
2: Boa noite.
1: Mais dias de descanso e menos dias de trabalho. O Senado começou a discutir o fim da escala 6x1. A proposta pode mudar a rotina de milhões de trabalhadores.
2: Segundo o presidente do Senado, o texto pode ser votado em primeiro turno já na próxima semana, após 5 sessões de discussão. Repórter Alexandre Campos.
3: O Senado fez nesta terça-feira a primeira de 5 sessões de discussão da proposta de emenda à Constituição, que acaba com a chamada escala 6x1, antes da votação da matéria em primeiro turno. Na prática, a PEC prevê que a jornada de trabalho passará de 44 para 40 horas semanais, sem redução de salário e com direito a 2 dias de folga, sendo um deles preferencialmente aos domingos. Essas regras não valerão para os servidores públicos, mas alcançarão os terceirizados de órgãos públicos. Também não serão aplicáveis para os trabalhadores da iniciativa privada que tiverem diploma de curso superior e que receberem um salário maior que 2,5 vezes o teto da Previdência Social, salvo se o empregador, por vontade própria, decidir o contrário. A diminuição será gradual. Se aprovada a proposta, 2 meses depois de sua promulgação, o tempo de trabalho por semana passará de 44 para 42 horas. Um ano depois da implementação dessa primeira etapa, vai diminuir para 40 horas. Sem se manifestar sobre o mérito da PEC, a senadora Damaris Alves, do Republicanos do Distrito Federal, defendeu que o início da discussão da proposta em plenário deveria ocorrer depois do segundo turno das eleições.
4: É uma matéria delicada, uma matéria que diz respeito a inúmeros segmentos e é a matéria de mais interesse do trabalhador. Como é que você pega uma coisa que vai mexer com milhões de vidas e você coloca no período eleitoral? Eu acho que essa discussão, pé no chão, tinha que ser pós-eleição. É diz respeito à vida do trabalhador.
3: Mas o senador Paulo Paim, do PT do Rio Grande do Sul, afirmou que a redução da jornada de trabalho é uma pauta antiga no país. Ele lembrou que o ex-presidente Getúlio Vargas, diante da falta de limite, fixou a jornada em 48 horas semanais.
5: Depois, na Constituinte, nós conseguimos reduzir de 48 para 44. De lá para cá, eu apresentei acho que uma meia dúzia de PEC. Realizamos dezenas de audiências públicas e aqui no plenário também 2, 3 sessões temáticas. Para mim, as eleições devem acontecer sim, sempre. No Brasil acontece 2 em 2 anos, que é os prefeitos e depois governadores e o Congresso, né? E a presidência da República. Então, cada vez que tiver uma discussão de uma campanha eleitoral, não se vota mais nada. É totalmente absurdo.
1: O presidente do Senado, Davi Alcolumbre, afirmou que vai cumprir todas as etapas previstas para a análise da proposta que acaba com a escala 6x1. Segundo ele, a PEC passará por 5 sessões de discussão antes de uma eventual votação em primeiro turno. Se for aprovada, serão necessárias mais 3 sessões de discussão antes da votação em segundo turno.
2: Alcolumbre também destacou que cumpriu o compromisso de levar a proposta ao plenário e afirmou que, no momento da votação, cada senador e senadora terá liberdade para decidir sobre a redução da jornada de trabalho dos quase 40 milhões de brasileiros que, segundo ele, atualmente trabalham na escala 6x1.
6: Qual é o meu desejo? É cumprir integralmente o rito constitucional, sem atropelos, sem acelerar nada, para na semana que vem termos sessões terça, quarta e quinta, e se caso todos nós pudermos concluir as 5 sessões de debate na semana que vem, do ponto de vista regimental, colocar para sua deliberação em primeiro turno.
1: Quem vive do artesanato poderá ter direito à proteção da Previdência Social.
2: Um projeto em análise no Senado prevê que artesãos de baixa renda sejam reconhecidos como segurados especiais com acesso a benefícios previdenciários. Repórter Marcela Cunha.
7: O projeto da senadora Lurdinha Pereira, do PSB do Maranhão, inclui entre os segurados especiais da Previdência o artesão que trabalha em regime de economia familiar. O segurado especial é uma categoria categoria da Previdência, que reúne trabalhadores que vivem da própria atividade e tem regras específicas de contribuição. Para ser enquadrado nessa categoria, é preciso ter o artesanato como profissão habitual ou principal meio de vida. Além disso, a renda obtida com a atividade não poderá ultrapassar um salário mínimo. A regra valerá tanto para quem vive no campo quanto nas cidades. A senadora Zenaide Maia, do PSD do Rio Grande do Norte, destaca que, para muitas famílias, o artesanato também representa fonte de renda e sustento.
8: O artesanato não é só beleza, ele é cultura, é renda, é dignidade e é desenvolvimento para muitas comunidades.
7: A condição de artesão deverá ser comprovada de acordo com a Política Nacional do Artesão.
1: Chuvas intensas, secas, enchentes e ondas de calor podem se tornar mais frequentes e intensas com a previsão de um super El Niño.
2: O fenômeno acende o alerta para os impactos no Brasil e o Senado já discute e aprova medidas para preparar o país e reduzir os prejuízos causados por eventos climáticos extremos. Repórter Patrícia Oliveira.
9: A previsão a partir de agora em outubro e para os próximos meses é de chuvas acima da média em partes da região sudeste do Brasil e principalmente no sul, com a possibilidade de ciclones. Enquanto outras regiões, como o Nordeste e a Amazônia, podem enfrentar períodos mais secos e maior risco de queimadas. Um projeto transformado em lei da senadora Tereza Cristina, do Progressistas de Mato Grosso do Sul, impede o bloqueio dos recursos do pagamento do seguro rural para proteger o produtor contra grandes perdas no campo. Outra proposta do senador astronauta Marcos Pontes, do PL de São Paulo, cria uma política nacional com um sistema de informações para prevenção e monitoramento dos riscos de desastres.
10: E isso é extremamente importante para que os nossos municípios fiquem mais preparados para enfrentar situações de emergências climáticas, e elas vão aparecer cada vez mais.
9: O projeto está pronto para votação na Comissão de Constituição e Justiça.
1: Respeitar a vontade do eleitor expressa nas urnas é fundamental para fortalecer a democracia. A avaliação é do presidente do Senado, Davi Alcolumbre, após o primeiro turno das eleições.
2: Ele pediu respeito ao resultado também no segundo turno, marcado para o dia 25 de outubro. Repórter Raíssa Abreu.
11: Ao chegar ao Senado nesta terça-feira para retomar as sessões plenárias, o presidente da Casa, Davi Alcolumbre, cobrou dos brasileiros respeito ao resultado das urnas no segundo turno.
12: Que o povo brasileiro possa, a partir deste segundo turno para presidente, nos estados que teremos segundo turno, fazer a escolha com a sua consciência livre de escolher o que é melhor para o Brasil. Como presidente do Congresso Nacional, eu tenho a convicção, primeiro, que todos nós precisamos respeitar o resultado das urnas. Isso é questão fundamental para o fortalecimento da democracia.
11: O segundo turno das eleições está marcado para 25 de outubro.
1: Já o senador Confúcio Moura, do MDB de Rondônia, defendeu uma atuação política sem radicalização e voltada à solução dos problemas concretos do país. Ele afirmou que o próximo Congresso deve priorizar medidas graduais e destacou a importância da educação, da pesquisa científica e da valorização de professores e pesquisadores.
2: Para Confúcio, governos de diferentes linhas políticas precisam concentrar esforços em fazer o básico bem feito. Ele destacou que é completamente injustificável adotar posturas contrárias ao avanço do conhecimento.
13: Não pode nenhum governo de direita, conservador ou esquerda, no mundo da tecnologia, do avanço da inteligência artificial, de tudo isso, a gente ser contra a pesquisa científica, contra o pesquisador brasileiro, contra o professor. Isso não justifica em nenhum partido do mundo.
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15: Thank you.
2: Com edição de Paula Groba e trabalhos técnicos de Eliseu Caires, o Jornal do Senado fica por aqui. Acompanhe agora as notícias da Câmara dos Deputados. Boa noite.
1: Boa noite e até amanhã.

0: Bancadas discutem pautas prioritárias para o período depois das eleições.
1: Homens brancos e com graduação são maioria entre os deputados eleitos.
0: Primeiro turno teve maior número de abstenções desde a redemocratização.
1: 23 deputados federais vão assumir outros cargos no próximo ano.
0: Boa noite. A partir de 2027, pelo menos 23 deputados que cumpriam o mandato parlamentar na Câmara nesta legislatura vão ocupar outros cargos, como informa o repórter Luiz Cláudio Canuto.
2: 23 deputados federais foram eleitos para outros cargos, como governador, senador e deputado estadual. 17 deputados federais foram eleitos para o Senado e 2 foram eleitos na chapa para o Senado, como suplentes de senador. Em nível estadual, o deputado Zuco, do PL do Rio Grande do Sul, foi eleito em primeiro turno governador do estado. Em Tocantins, o deputado Vicentinho Júnior, do PSDB, disputará o segundo turno contra a senadora professora Dorinha, do União. Segundo o cientista político Paulo Castro, a Câmara dos Deputados costuma ser o ponto de partida para uma carreira política em nível nacional. E é natural que deputados, após algum mandato, passem a disputar vagas no Senado, prefeituras ou governos de estado.
3: Então o eleitor percebe isso, ele sabe que essa atuação política aqui na Câmara dos Deputados também gera muito aprendizado político, consolida também as bases de atuação desses parlamentares nos seus municípios, principalmente depois que nós tivemos aí a possibilidade de flexibilizar, vamos dizer assim, a forma como eles disponibilizam, direcionam emendas parlamentares para os seus eleitores, e o eleitor valoriza essa experiência. Então é comum, porque dentro da política, né, quem tem mais exposição, quem tem mais presença, costuma sair à frente na eleição. Então, certamente um deputado federal que disputa outro cargo já tem esse recall.
2: 5 deputados federais foram eleitos para assembleias legislativas e 4 ficaram como suplentes nas chapas eleitas para os legislativos estaduais. Outros 31 deputados candidatos não foram eleitos. Da Rádio Câmara de Brasília, Luiz Cláudio Canuto.
4: Eleições.
1: O perfil dos deputados permaneceu quase inalterado em relação às legislaturas anteriores e a maior parte da Câmara segue sendo formada por homens brancos e com nível superior. Saiba mais detalhes sobre o perfil dos parlamentares eleitos na reportagem de Agui Pontes.
5: Com a contagem dos eleitos, a Câmara dos Deputados mantém perfil social majoritariamente branco, masculino e com idade média em torno de 49,9 anos. Segundo o cientista político da Universidade de Brasília, Murilo Mendes, o rosto da Câmara é muito próximo do que ela já vem tendo há muito tempo.
6: A Câmara dos Deputados manteve o mesmo perfil, muito parecido o perfil social de outras legislaturas, majoritariamente formada por homens brancos de ensino superior também, de maior renda.
5: Segundo o último levantamento dos perfis dos deputados, dos 513 representantes na Câmara, 421 possuem ensino superior. Deputados do sexo masculino ocupam 404 cadeiras e 374 dos representantes são brancos. Esses mesmos fatores encontram pouca correspondência na população geral, segundo dados do IBGE. Enquanto deputados com ensino superior são 82,1%, esse mesmo perfil representa 21,4% da população. A população masculina corresponde a 48,5% do povo brasileiro. Já na Câmara, 78,8% dos eleitos são homens. E apesar de 72,9% dos deputados serem brancos, 10,2% dos brasileiros se autodeclaram da mesma forma. Representantes pretos e pardos somam 26,4%, em torno de 1/4 da Câmara. Pessoas indígenas têm 3 representantes, um a menos se comparado à legislatura anterior. E pessoas amarelas de ascendência asiática têm 1 representante, 2 a menos do que antes da eleição, o deputado Kim Kataguiri, do Missão de São Paulo. Segundo o cientista político Murilo Mendes, apesar do perfil da Câmara se manter muito próximo ao que sempre foi, houve um aumento da presença feminina. Foram mais 19 cadeiras com as eleições de 2026, fazendo com que elas passassem de 17,7% das candidatas eleitas em 2022 para 21,2%.
6: Hoje as mulheres são vitrines eleitorais dos partidos, funcionam como puxadoras de votos em muitos estados. Então hoje o investimento em candidaturas femininas deixou de ser apenas para cumprir a nominata, para cumprir a cota de gênero. E hoje elas são cabeças de chapa. da disputa proporcional.
5: No recorte de faixa etária, a média de 49,9 anos se mantém constante em comparação a outras magistraturas, mas apresenta diversidade de idades na casa. A maior fatia dos deputados, 31%, tem entre 40 e 49 anos. Cerca de 24% tem entre 50 e 59. 17,5% possui entre 60 e 69. Entre 21 e 34 anos, são 9,7%. E 70 anos ou mais, são 6%. Os deputados mais idosos, com 78 anos, são Magna Mofato, do PL de Goiás, e Luiz Carlos Busato, do União do Rio Grande do Sul. O mais jovem, com 21 anos, é Alvinho Lira, do PP de Alagoas. A composição da Câmara contou com uma maioria de deputados reeleitos. Aproximadamente 58% estão renovando o pleito. Da Rádio Câmara, de Brasília, Agui Pontes.
0: Na próxima legislatura, 29 deputados federais voltam a exercer o mandato na Câmara. É o maior número de ex-deputados que retornam à casa desde 2010. Confira os detalhes na reportagem de Antônio Vital.
7: Dos 513 deputados federais eleitos este ano, 29 já tinham exercido o mandato antes e estavam fora da Câmara. Esse número representa menos de 6% do total, mas inclui ex-parlamentares conhecidos em seus estados, como o ex-presidente da Câmara João Paulo Cunha, do PT de São Paulo, e o ex-líder do governo Bolsonaro na casa, Major Vitor Hugo, do PL de Goiás. Dos ex-deputados que retornam à Câmara, 12 são do PL, 7 do PT, 3 do MDB e os demais do PP, Podemos, União Brasil, Novo, PSD e PRD, com um representante cada. O número de ex-deputados que retornam à Câmara é o maior desde 2010. Em 2010 foram 28 e em 2022 foram 17. Esses deputados não estão incluídos nos cálculos de renovação da Câmara, que só considera os eleitos para o primeiro mandato. Esse número é de 183, o que representa uma taxa de renovação de pouco mais de 35%. Dentre os outros nomes conhecidos que ocuparão cadeiras de deputados no ano que vem, estão Freixo, do PT do Rio de Janeiro, Agnello Queiroz, do PT do Distrito Federal, e subtenente Gonzaga, do PL de Minas Gerais. Para o cientista político Ricardo de João Braga, são políticos experientes que enfrentaram uma tarefa difícil ao se elegerem sem estar ocupando um mandato.
8: Quem estava fora da política no sentido dos cargos teve que subir uma montanha relativamente alta. E quem estava fora da política mesmo, eu acho que teve que trabalhar vários anos para conseguir reconstruir a sua rede de relacionamento. Esse retorno, primeiro, é o reconhecimento do eleitor, ou então é simplesmente até um recall, como a gente costuma dizer, aquela lembrança. Mais uma coisa que é interessante é que é uma volta de parlamentares experientes.
7: Entre os que voltam a exercer um mandato este ano estão apenas três mulheres: Perpétua Almeida, do PCdoB do Acre, professora Rosa Neide, do PT de Mato Grosso, e Rose Modesto, do União de Mato Grosso do Sul. Da Rádio Câmara de Brasília, Antônio Vital.
4: Política.
1: O primeiro turno das eleições registrou o maior número de abstenções desde a redemocratização. Quem explica os detalhes é a repórter Kate Nayane.
9: Neste domingo, o primeiro turno das eleições de 2026 registrou o maior número de abstenções desde 1998. Ao todo, foram 21,08%, o que equivale a 33,4 milhões de eleitores, segundo dados do Sistema de Totalização de Votos do Tribunal Superior Eleitoral. O especialista em relações governamentais, Eduardo Galvão, analisa que o percentual já era esperado, considerando as últimas eleições. Para ele, a alta expectativa dos brasileiros sobre os candidatos causa uma espécie de frustração, o que pode levar o eleitorado a se abster do direito ao voto.
10: Tanto aqui no Brasil quanto em outros países também da América Latina, que é a alternância muito rápida de poder entre espectros políticos, ou seja, vota-se na direita, não consegue resolver os problemas, vota-se na esquerda tentando resolver os problemas, não se consegue esse resultado, o imediatismo das pessoas, do eleitorado por soluções.
9: Ele afirma ainda que essa expectativa explica não só a alternância no poder, quanto a desmotivação das pessoas para ir às urnas exercer a sua cidadania.
10: Na minha visão, esse dado, ele conversa muito com essa tendência de alternância de poder, porque isso demonstra uma insatisfação muito grande das pessoas em relação relação ao ambiente político, em relação aos próprios representantes. Na percepção das pessoas, as demandas sociais não estão sendo atendidas nem por um projeto de governo, nem por outro projeto de governo.
9: Em 2022, a porcentagem de abstenção foi de 20,95% na primeira etapa da votação. Em 2026, 158,7 milhões de eleitores foram considerados aptos a votar. 125 milhões compareceram às urnas. Entre os votantes, 2,2 milhões dos votos foram em branco e 3,6 milhões nulos. Os votos brancos e nulos são geralmente de pessoas que não se identificam com nenhum candidato ou partido. É tido como um voto de protesto e pode demonstrar o descontentamento da população em relação às opções de governantes disponíveis para ocupar as cadeiras do plenário. Da Rádio Câmara de Brasília, Kate Nayane.
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4: Economia.
0: Arthur Oliveira Maia, do União da Bahia, é favorável à proposta de emenda à Constituição que limita a alíquota máxima do IPVA a 1% do valor de venda do veículo. A PEC também altera a base de cálculo do imposto para considerar o peso de fábrica do automóvel em vez do valor de mercado.
1: Arthur Oliveira Maia explica que a ideia é tornar a cobrança mais previsível e evitar que o valor do IPVA aumente de forma excessiva em razão do preço do veículo. O texto ainda permite que os estados concedam descontos para veículos menos poluentes.
0: Fernando

0: com foco no abastecimento de mercados locais.
1: Gabriel Mota ressalta que os assentamentos poderão receber apoio para assistência técnica, crédito e comercialização da produção. O texto admite lotes menores que um hectare, desde que estudos comprovem a viabilidade econômica, ambiental e produtiva da área.
2: Votação.
0: Após o primeiro turno das eleições, os partidos começam a discutir pautas prioritárias. O PL, com a maior bancada eleita para a Câmara e o Senado, defende mais flexibilidade nas relações trabalhistas.
1: A Federação PT, PCdoB, PV, com a segunda maior bancada eleita para a Câmara, diz que o fim da escala 6x1 é uma demanda da sociedade. A repórter Silvia Munhato tem as informações.
3: Com a definição das novas composições da Câmara e do Senado para a próxima legislatura, os partidos já começam a discutir as pautas legislativas prioritárias. A partir da força eleitoral do PL mostrada nas urnas, o deputado Maurício Marcon, do Rio Grande do Sul, vice-líder do partido na Câmara, acredita que haverá menos espaço para medidas que busquem regular as relações trabalhistas, como as discussões sobre a jornada de trabalho máxima.
4: A gente tem exemplos dos Estados Unidos, do Canadá, da Austrália, da Inglaterra, que fazem a questão por horas trabalhadas com os direitos trabalhistas garantidos de forma proporcional, onde as pessoas vão fazer as suas horas de trabalho que assim desejarem. Se quiserem trabalhar 2, 3, 4, 5, 6 dias, elas vão ter a liberdade.
3: Para o deputado Daniel Almeida, do PCdoB da Bahia, vice-líder do governo no Congresso, a sociedade se mostrou favorável ao fim da escala 6x1, porque quer mais tempo livre.
5: Quem está contra isso está contra a evolução natural das coisas, está contra a opinião da sociedade, está contra os trabalhadores brasileiros. Esse debate de que o mercado regula as relações na sociedade, regula as relações no mundo do trabalho, as relações econômicas, é uma falácia. Não é assim que as coisas funcionam.
3: Maurício Marcon afirma que o partido deve trabalhar pelo corte de impostos e até para suspender a reforma tributária, aprovada em 2023 pelo Congresso. Outro movimento, segundo ele, será na direção do corte de gastos, além de outras pautas.
4: Fim das decisões monocráticas do Supremo Tribunal Federal, que está lá esperando há muito tempo lá, e a gente precisa votar, redução da maioridade penal. Então a gente tem várias pautas aí para serem aprovadas.
3: Daniel Almeida acredita que o país terá que fazer um enfrentamento mais firme do crime organizado e citou a proposta em discussão que busca reestruturar o sistema de segurança pública.
5: Criou-se o fundo eleitoral, mas a presença do poder econômico e de forma especial de setores do crime organizado na vida política está cada vez mais intensa, então tem que fazer uma reforma político-eleitoral.
3: O vice-líder do governo também acredita que será necessária uma discussão sobre o Supremo Tribunal Federal no sentido de fixar mandatos para os ministros. Da Rádio Câmara de Brasília, Silvia Munhato.
2: Segurança Pública.
0: Mário Negro Monte Júnior, do PSB da Bahia, apoia a proposta que amplia a coordenação da União na segurança pública e integra os órgãos federais, estaduais e municipais. A PEC também reforça a atuação da Polícia Federal contra organizações criminosas e milícias.
1: Mário Negro Monte Júnior destaca ainda a criação da Polícia Viária Federal, com atuação em rodovias, ferrovias e hidrovias, e a inclusão das guardas municipais no sistema de segurança pública. Ele acrescenta que a proposta também prevê recursos para os fundos nacionais da área.
0: Marangoni, do Podemos de São Paulo, é autor de proposta que altera o Código Penal para aumentar a punição a quem comete o crime de ato obsceno em locais de uso coletivo. De acordo com a matéria, a punição passa a ser de 2 a 5 anos de reclusão, além de multa.
1: Marangoni afirma que a medida alcança banheiros, vestiários, escolas, transportes coletivos, centros comerciais e outros espaços frequentados por crianças e adolescentes. Ele considera que esses ambientes exigem proteção reforçada contra a exposição a atos de conteúdo sexual.
0: Marussa Boldrin, do Republicanos de Goiás, propõe criar diretrizes nacionais para transformar as salas lilás em uma política de atendimento humanizado a mulheres e meninas vítimas de violência. A implantação seria gradual, respeitando a autonomia de estados e municípios.
1: A proposta, relatada por Marussa Boldrin na Comissão de Saúde, garante acolhimento, escuta especializada e integração com a rede de proteção. Também prevê treinamento contínuo das equipes e protocolos nacionais para orientar o atendimento às vítimas.

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1: Previdência. Vander Lubé, do PT de Mato Grosso do Sul, apoia o projeto que regulamenta a aposentadoria especial por penosidade no regime geral de previdência social. A proposta define o conceito de penosidade e estabelece critérios para a concessão do benefício.
2: O texto de Vander Lubé prevê a aposentadoria após 25 anos de trabalho em condições de grande desgaste físico ou mental, mediante comprovação por perícia técnica. O projeto também cria regras específicas para motoristas do transporte rodoviário comprovarem o direito ao benefício.
1: Termina agora o Jornal Câmara dos Deputados, produzido pela Rádio Câmara, com trabalhos técnicos de Everson Urani e apresentação de Luciana Vieira e José Carlos Andrade. Uma ótima noite para você.
2: A Voz do Brasil volta amanhã. Uma boa noite para você.
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0: 10:01.
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1: 1:03. 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
3: De volta com mais um bloco do Rádio Educar. Estamos falando hoje sobre diabetes, o benefício da atividade física para o diabético.
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3: Gente, a atividade física regular é essencial e traz um grande benefício para o controle da diabetes. Além de facilitar o controle dessa doença, a atividade melhora o condicionamento físico, as dores musculares, dá uma sensação de bem-estar, melhora o humor e a autoestima também. No entanto, para ter benefícios para a saúde, a atividade física deve ser moderada e ser realizada pelo menos, né, durante 150 minutos por semana. Caminhar, nadar, fazer hidroginástica, bicicletas, esteira, de 40 a 60 minutos diariamente ou 3 a 4 vezes por semana também é essencial. É necessário ter cuidados para não lesar o organismo. Use calçados e roupas apropriadas em locais seguros e sem riscos de acidentes. Se você tem mais de 40 anos e especialmente se é portador de diabetes, obesidade ou hipertensão, antes de iniciar uma atividade física, é aconselhável procurar um cardiologista para saber como está o seu coração.
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1: 2:04.
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4: Olá, começa mais um Rádio Educar. Hoje vamos falar de um assunto muito interessante também. O que é a tuberculose?
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4: Gente, a tuberculose é uma doença infecciosa causada por uma bactéria. Esta doença afeta principalmente os pulmões, rins, órgãos genitais, intestino delgado, ossos também podem ser comprometidos. A transmissão é direta, ocorre de pessoa para pessoa por meio de saliva contendo agente infeccioso, sendo maior o risco de transmissão durante contatos prolongados em ambientes fechados e com pouca ventilação. A resposta imunológica é capaz de impedir o desenvolvimento da doença e, por tal motivo, pessoas com sistema imune menos resistente estão mais propensas a adquirir esta doença, de evolução geralmente lenta. Após a transmissão, ocorrerá uma destas situações. O sistema imunológico do indivíduo pode eliminá-la ou a bactéria pode se desenvolver, mas sem causar a doença, ou a tuberculose se desenvolver e pode haver a ativação da doença vários anos depois.
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0: de sintomas muito diversos. A alergia alimentar é simplificada ao máximo, né? Uma resposta exagerada do organismo a determinada substância presente nos alimentos.
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1: 4:02.
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4: De volta com mais um bloco do programa de hoje. Hoje estamos falando sobre gravidez após os 30. Questão psicológica.
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4: Do ponto de vista emocional, os fatores de risco para a gravidez chamada tardia são principalmente os antecedentes emocionais da gestante. Entre esses antecedentes, os mais importantes são os quadros depressivos e ansiosos prévios e que vão necessitar de tratamento médico, eventuais surtos psicóticos anteriores e dependência química também. A gravidez é o único do processo da maternidade, o qual dura a vida toda e altera completamente o sentido da vida ou os valores existenciais.

0: da mulher. A representação e o significado que ela tem de sua vida muda com a gravidez e a cada nova gravidez. Inegavelmente, a gravidez é um importante marco emocional no curso da vida. Entre os inúmeros fatores que influenciam psicologicamente o andamento da gravidez, os mais relevantes são, basicamente, a estrutura de personalidade da gestante, o nível de resolução de seus conflitos, modernamente chamado de resiliência, e seu suporte sócio-familiar. Claro que as pessoas de temperamento difícil terão dificuldades durante a gravidez, né, gente? E depois dela, assim como a gravidez será mais difícil também, as pessoas com a dificuldade na adaptação e superação das dificuldades. Na mesma linha de pensamento, as dificuldades serão maiores em gestantes de famílias problemáticas e desestruturadas.
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3: De volta com mais um bloco do Rádio Educar. Indivíduos de maior frequência.
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3: A incidência desse novo transtorno de comportamento ainda não classificado pela psiquiatria é maior entre jovens de 18 a 25 anos que querem ter sucesso entre seus pares à custa de se destacarem pela estética, né? Há alguns anos, os transtornos alimentares eram muito mais frequentes em mulheres e homossexuais. Entretanto, hoje em dia, esse quadro vem mudando, né? Os homens também estão em busca da imagem determinada pela mídia. De fato, as bebidas alcoólicas podem, por efeito colateral danoso, inibir o apetite e dar a sensação de saciedade. O grande erro é acreditar que o problema

0: O problema está resolvido glamurosamente. Além de manter a esbelteza, ainda deixa a pessoa bem alegrinha.
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0: Uma direção pode mudar o rumo da sua vida financeira. 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
1: A vida é corrida. O relógio não para. A impressão que se tem é que o tempo está passando cada vez mais depressa. E ao cair da noite, é hora do descanso. Mas...
2: eu me lembro que todas as noites para mim era um tormento. E eu via as pessoas dormindo e eu buscava isso, essa paz. E não tinha o que fazer, nem remédio. Eu cheguei a tomar remédio para dormir, sim. Mas não resolveu.
3: Quando eu deitava a cabeça no travesseiro, vinha o pensamento do suicídio. Vinha o pensamento de eu tirar minha vida. Eu ficava planejando como que eu ia tirar minha vida pela madrugada.
1: Vinde a mim, todos os que estáis cansados e oprimidos, e eu vos aliviarei.
2: E naquela primeira reunião, eu já vi um sinal. Porque aquela noite eu dormi. Depois de muito tempo, tentando e sem paz, não sabia como, mas aquela noite eu tive paz, tive uma grande experiência.
3: E aquele dia eu já dormi, porque eu não dormi à noite. Eu já pensei em voltar no dia seguinte. E ali passei a voltar mais vezes. Cada vez que eu ia, a minha vida ia melhorando, eu tendo paz. Porque naquela semana eu já passei a ter paz, algo que eu não sabia, que eu não conhecia.
1: Hoje o sorriso é verdadeiro.
2: Hoje eu sei o que é ser feliz de verdade. Eu conheci esse Deus, onde eu tenho paz. Hoje a alegria é real. E não é nas coisas de fora, mas é o que está dentro de mim, que é o Espírito Santo.
3: Hoje eu tenho paz. Tenho um casamento abençoado, uma esposa maravilhosa, tenho dois filhos. Hoje eu trabalho por conta própria, tenho minha própria empresa. Minha vida hoje é completa, completa em tudo. Eu outrora era doente, hoje eu tenho saúde. Outrora era viciado, hoje eu não preciso mais disso. Deus mudou minha vida completamente.

0: corda no pescoço se assemelha à sensação de desespero e angústia pelas dívidas e problemas financeiros. É o símbolo de uma situação sufocante, onde não há qualquer resquício de esperança. Mas para além das estratégias econômicas e dos ajustes orçamentários, existe uma corda que representa o verdadeiro escape. Um exemplo notável é a história de José do Egito. Quando seus irmãos o lançaram em um poço, uma corda foi usada para tirá-lo dali, mas ela não era para sua morte.
1: Faz o que você quiser com ele. Agora já não é mais problema meu.
0: O que seria o fim de uma trajetória se tornou o começo de uma jornada extraordinária. Quando José teve a oportunidade de administrar os recursos do Egito de forma prudente, salvando a nação e a sua família da miséria.
2: Aquela força que tirou José do buraco e o conduziu à ascensão é a mesma capaz de reerguer todos os que levaram uma rasteira da crise financeira.
0: Se você está com uma corda no pescoço, esse é o momento mais oportuno para se agarrar.

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1: Tudo isso acontece quando você se depara com as dívidas. Lógico, desespero, angústia, insônia, muita tribulação. E como não deveria ser assim? Já que todos os problemas financeiros vêm acompanhado de uma série de outros problemas. E é por isso que você está ouvindo esse programa. O programa da prosperidade com Deus. Deus não trabalha por acaso. Deus, ele sabe da sua luta, da sua dor, dos problemas que você está enfrentando. E ele colocou exatamente você agora diante dessa rádio, desse programa, para dizer que há sim uma saída. A dona Selma, um dia ela chegou até nós nessa situação. A situação dela era tão difícil que ela teve que morar com os familiares. Parecia impossível mudar. Até que um dia ela abraçou uma oportunidade. E ela veio e ela agiu a fé. Foi nesse momento que houve uma reviravolta na história da Selma. E ela compartilhou com a repórter, que conta agora o que que aconteceu na vida dela. Preste atenção.
2: Agora.
3: Nós sempre trazemos aqui histórias de pessoas que conseguiram dar a volta por cima. Hoje nós vamos conhecer a Selma e ela vai falar melhor tudo isso que aconteceu na vida dela e qual foi o seu fundo de poço. Quando foi que você viu assim, se viu numa situação em que você estava totalmente sem esperança?
4: Então, foi quando eu me deparei sozinha, depois de uma separação, né? Eu me vi sozinha com 3 filhos. Tive que voltar para casa da minha mãe, porque não tinha condições de dar andamento, né, sem ter um trabalho. E aí eu não tinha condições de, pelo menos, comprar um biscoito, um pacote de biscoito para dar meu filho pequeno.
3: Você tinha dívidas?
4: Tinha, bastante. Bastante. Olhava para um lado, olhava para o outro, não via saída. Não via para onde sair. Não tinha ninguém para me socorrer, não tinha nada. Eu me vi mesmo, literalmente, no fundo do poço.
3: Selma, quando foi que a sua história se modificou?
4: Comecei a obedecer à direção que era passada ali no altar, né, pelo homem de Deus. E, primeiramente, nos primeiros dias mesmo que eu comecei a vir, eu já senti algo diferente dentro de mim. Já me deu vontade de levantar a cabeça e, pedindo direção, comecei a trabalhar com imóveis. E aí já foi acendendo uma luz, já foi clareando, vendia, fazia uma venda, fazia outra, e aí já foi me dando uma direção do que fazer, já fui começando a mudar as coisas.
3: Quais foram as suas conquistas?
4: Então, eu vou, como eu falei, né, tinha voltado para morar na casa da minha mãe com 3 filhos, e aí hoje eu moro no meu apartamento, né? Hoje, quando eu estava na casa da minha mãe, eu achava que, assim, o meu maior sonho era sair dali. Eu queria voltar a ter a minha vida com meus filhos, eu ser a provedora da minha casa. Então eu imaginava de sair da casa da minha mãe, mas alugar um apartamento pequenininho, uma kitnet. Mas Deus fez algo maior. Deus me deu um imóvel bem maior do que um kitnet. Hoje eu moro num bairro, um dos melhores aqui do estado, graças a Deus. Antes eu vinha para a igreja. Para vir para a igreja eu tinha que vir a pé, era quase uma hora andando, tanto uma hora para vir, outra hora para voltar. Hoje eu moro praticamente vizinho à igreja, né? E esse foi algo que veio mudando, que mudou a minha vida, porque hoje eu não dependo mais de ninguém. a minha dependência é do Senhor, eu vivo na dependência dele. Antes eu vivia dependendo de mãe, dependendo de um irmão, dependendo de alguém, e hoje não.
3: Você tem paz? Vai dormir em paz hoje em dia? Como é que é?
4: Então, a paz é tudo que eu tenho, né? Vem de tudo que é mais precioso, que é o Espírito Santo, porque ele hoje que me conduz. Hoje eu sou guiada, hoje eu sou direcionada por ele. Ele é a minha maior conquista, a minha maior riqueza.
2: Muito forte a história dela, a prova que existe.
1: Então veja a história da dona Selma. Então você vê que a sua situação também pode mudar. Você vê que quando a pessoa, ela não aceita mais a situação que ela está vivendo e ela faz uma aliança com Deus, a vida dela muda. Não importa qual é a situação que você está vivendo agora. Os testemunhos que nós mostramos, as histórias que nós mostramos, é para que você venha entender que você também consegue mudar essa situação. É para mostrar para você que ainda que você pense que no fundo do poço não tem mais jeito, Deus é poderoso para tirar você dessa situação difícil. Às vezes você fica pensando, poxa, mas é tanto problema, você não sabe nem por onde começar. Mas existe também uma saída, existe também uma solução para você. Sempre tem uma solução, e a solução é recorrer a Deus. Exatamente por isso que nós chamamos você para firmar uma aliança com Deus. Porque uma vez que você estiver firmado com uma aliança com Deus, ele vai guiar você, os seus passos, ele vai dirigir a sua vida, para que os seus problemas eles sejam transformados em testemunho, como aconteceu na vida da dona Selma. E existe sim uma saída, e só depende de você. Toda semana, toda segunda-feira acontece essa reunião da prosperidade com Deus. Nessa última segunda-feira nós tivemos a reunião e foi muito forte. Agora o que você tem que fazer é se preparar, se programar para a próxima semana. Chegar aqui e dar um basta na dor, no sofrimento, na humilhação. Todas as segundas-feiras nós temos esta reunião em diversos horários. Às 8, às 10, ao meio-dia, às 3, às 18 e em especial às 19h30. A entrada, o estacionamento são gratuitos. Ela fica localizada aqui na nossa Catedral da Fé, aqui de Paranaguá. Ela fica na Alameda Coronel Elísio Pereira, número 715, aqui no bairro Estradinha. Nós vamos agora a esse em breve intervalo e eu já volto com todos vocês.
5: O que fazer quando não se encontra uma saída para os problemas? A quem recorra aos remédios, aos calmantes, aos familiares? Mas e quando todos os recursos disponíveis não resolvem a situação? A dívida milionária, a pressão do agiota cobrando na porta, o banco prometendo tomar o carro, a casa, a falta de dinheiro devido ao desemprego, a empresa a ponto de fechar as portas. Você está assim? Desesperado? Sem saber o que fazer? Existe uma saída para você. Lembrai-vos deste mesmo dia em que saístes do Egito, da casa da servidão, pois com mão forte o Senhor vos tirou de lá. Mostrou a saída ao povo de Israel. E nesta segunda-feira, lojista, profissional liberal, autônomo, você que tem ou não uma profissão, saia de onde tiver que sair e venha dar um basta em todo o fracasso que você tem vivido, na maior palestra de prosperidade do mundo.
1: E nós já preparamos aqui mais histórias, testemunhos. cada pessoa que chega até nós trazendo uma história de dor, de sofrimento, humilhação, tudo aquilo que estava dando errado na caminhada da fé, no decorrer da história destas pessoas, se transformou agora em superação. São pessoas que para muitos não tinha mais jeito, mas chegaram aqui e elas aprenderam o que é uma aliança com Deus, e através desta aliança hoje tem uma vida feliz e abençoada. Hoje elas contam para você o que elas enfrentaram e como elas chegaram a dar a volta por cima. Preste atenção.
6: Alisson, antes e depois da aliança aqui na catedral.
7: Pastor, eu já faço a aliança já faz um tempo, né? Cheguei em Florianópolis há 3 meses, né? E dei continuidade na aliança aqui na catedral. E eu estava com uma situação, um acordo, né, que estava travado há 7 meses, né, desde julho do ano passado, né, e eu comecei a fazer o propósito em agosto, né, em prol desse acordo, né, que estava travado. Fiz as campanhas da muralha, das muralhas caindo na outra igreja. E como eu disse, vim para cá, para Florianópolis, e dei continuidade aqui, né? E semana passada a gente teve o propósito do Efatá, né, de abrir as portas. E eu, né, tinha assinado um acordo, né, eles me mandaram o acordo para eu assinar, e que iriam efetuar o devido pagamento no dia 20, né? E eu assinei o acordo, né, isso antes do propósito do Efatá. E chegou dia 20, que foi semana, né, quase uma semana e meia atrás, né, e eles não efetuaram o pagamento. Né, eu assinei o acordo e eles não efetuaram o pagamento no dia 20. E aí eu peguei o propósito do Efatá, não aceitando. Falei assim, meu Deus, eu não posso aceitar. Eu assinar um acordo que eles me chamaram para fazer esse acordo e eles não fazer o pagamento, no caso. E aí chegou no dia 31, no último dia do mês, né, onde ali as vozes na cabeça, na mente, as pessoas falando, né, no caso as pessoas não, eu e minha esposa conversando, e aquelas vozes na cabeça, não, eles não vão pagar, vão desistir, né, até antes, quando eu assinei o acordo, eu falei, amor, que você acha de a gente dar o testemunho? Ela falou, não, vamos esperar eles pagar, que a gente, né, dá o testemunho. E aí as vozes na cabeça, tal, não vai pagar, e eu repreendendo, e no último dia do mês eles foram e pagaram a primeira parcela do acordo. E agora eu vou continuar pagando em nome de Jesus.
6: Quer dizer, você venceu a dúvida que estava na cabeça, porque você fez o propósito, mas vinha a dúvida, conseguiu vencer, recebeu, deu certo.
7: Sim, senhor, consegui vencer, deu certo, porque eu creio que foi Deus, e eu tenho certeza que Deus vai dar continuidade e as demais coisas que estão para ser resolvidas serão resolvidas também.
6: Deus te abençoe.
8: Amém. Seu nome?
9: Paula.
8: Djalma. Como é que era Djalma antes da aliança? Como é que está hoje?
10: Antes da aliança, o bispo, era terrível a nossa vida mesmo. A gente vivia devendo para todo mundo. Devia para banco, eu devia para agiota. Eu não conseguia fazer uma compra dentro de casa. Era uma vergonha mesmo. Eu trabalhei 25 anos de CLT tentando fazer pela força do meu braço. E não ia, bispo, não era falta de trabalhar, porque eu trabalhava de manhã e eu trabalhava à noite. Eu cheguei numa situação que eu tive que colocar ela para trabalhar também, trabalhar em empresa, tudo, para poder me ajudar. Ela recebia, pegava o dinheiro, não conseguia nem pagar o banco. Era uma vergonha. Compra nem se fala, não conseguia fazer uma compra dentro de casa. Era uma vergonha. Aí depois da aliança, Deus me deu uma direção. Numa noite eu cheguei e falei para minha esposa, Deus falou comigo e me deu uma direção. Aí eu falei para ela assim, a partir de amanhã eu não sou mais CLT. E ela olhou para mim e falou assim, eu sou contigo. Falei para o meu filho, não, pai, eu sou contigo também. E no outro dia eu pedi a conta, depois de 19 anos de empresa de uma multinacional, que era o meu sustento ali. Eu ganhava mais ou menos, mas eu tinha convênio médico para ela, tudo, tinha assistência odontológica, eu tinha tudo, mas eu tinha uma vida amarrada. Aí depois da aliança eu montei uma imobiliária, né? E a gente está crescendo gradativamente, graças a Deus. Hoje eu já paguei todo mundo, eu não devo para banco, eu tenho cartão Black, a gente tem o nosso carro, eu consegui comprar a minha casa, eu comprei um apartamento para o meu filho também. Esse ano aqui a gente está fechando em 8 milhões de vendas, né? É algo que pra gente é surreal. Quem trabalha no ramo imobiliário e começou agora, pra gente é surreal. Graças a Deus vem abençoando. A gente consegue programar a viagem, meu filho vai lá, se programa tudo, aí eu vou lá, só faço o pagamento, graças a Deus. Algo que a gente não conseguia fazer antes.
1: Dou tudo.
9: Tudo, graças a Deus. A obediência, né bispo? É, na palavra de Deus, e tudo dá certo.
1: Deus abençoe. Seu nome?
11: Alcimar.
1: Como é que era antes da aliança, como é que está agora?
11: Bispo, quando eu cheguei na igreja não tinha expectativa de vida nenhuma, né? Eu trabalhava vendendo vassoura na rua, de porta em porta. Comecei a frequentar as reuniões segundas-feiras, Deus me abençoou, arrumei um serviço. Fiquei 9 anos trabalhando no regime CLT, né? No último ano eu resolvi fazer uma aliança com Deus. O pastor falou quem quisesse fazer uma aliança com Deus e vim um ano inteiro nas reuniões de segunda-feira sem faltar. Que viesse à frente, e assim eu fiz, né? Então vim aquele ano inteiro ali, maior guerra. No último, assim que encerrou o ano, eu casei com minha esposa, falei para ela, vamos abrir nossa empresa. Falei para ela pedir as contas do serviço dela. Abrimos uma loja em Mogi das Cruzes. Deus foi abençoando, abrimos outra em Ferraz, outra em Suzano. Abrimos mais uma unidade em Mogi das Cruzes. Agora recentemente abrimos outro ponto em São Sebastião, no litoral norte de São Paulo, né? Total temos 5 lojas abertas. Aí Deus foi nos abençoando. Hoje temos 5 carros das empresas, 2 caminhões Smoke, construindo uma casa avaliada em 2 milhões de reais. Temos outra casa própria também.
1: Uma direção que Deus deu.
11: Assim, no início que eu cheguei na igreja, já fui batizado com o Espírito Santo, né? Eu tinha fé, mas eu não sabia como botar em prática, né?
1: O Santo te guiou. E sim. Quando você começou essa loja, começou pequena?
11: Comecei pequeno, com uma dificuldade grande. Aquele pensamento de fechar, de desistir, mas a gente continuou. O primeiro ponto que a gente abriu, eu fiquei 7 meses e a gente só fez 2 vendas naqueles 7 meses. E aí a gente pegou, falamos, não vamos desistir, vamos para um ponto menor. A gente foi para um ponto menor, ficamos ali 1 ano e ali foi crescendo. Aí foi aparecendo as oportunidades e a gente foi metendo as caras e foi para cima.
1: Deus abençoe.
12: Não é o mesmo que conseguir. Começar nem sempre é o mais difícil. Querer não é o mesmo que conseguir. Muitos começam cheios de sonhos. Poucos chegam ao fim com resultados. No meio do caminho surgem desânimo, dívidas, ansiedade, frustração, portas fechadas. E então muitos param. Param de lutar. Param de crer. Param de insistir. E o resultado é sempre o mesmo. Retrocesso financeiro. Perdas. Falências. Traumas. Escassez. Mas a sua história não precisa terminar assim. Quando você se volta para Deus e firma com Ele uma aliança, Deus se volta para você e muda a sua realidade. Ele quebra ciclos de perdas, destrava portas e reescreve a sua história financeira com a entrega da nova aliança do Pacto com Deus.
1: E tudo que nós mostramos do início ao fim desse programa é para mostrar para você que sim, existe uma saída. E essa noite em claro, essa madrugada de medicamentos, de vício de álcool, esses pensamentos negativos, até mesmo você pensando em fazer uma loucura, cuidado. Isso é o mal, dizendo para você que não tem jeito. Fique atento, porque nós estamos aí chegando a uma semana que vai ser uma semana muito forte. Muitas pessoas nós atendemos aqui que chegaram no fundo do poço. Nós conseguimos ajudá-las e também vamos ajudar você. Você que está me ouvindo neste momento. Por isso, tome uma decisão de estar conosco. Venha buscar. Não fique apenas acompanhando o programa. Somente ouvir o programa não vai resolver, mas quando você chegar aqui, nós vamos comprar sua briga, te levar para uma nova vida. 8 da manhã, 10, meio-dia, 3 horas, 18 horas e 19h30, aqui na nossa Catedral da Fé de Paranaguá. Vamos agora falar com Deus. É momento de oração.
13: 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Vamos pedir a proteção de Deus para mais uma jornada. 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

Meu Deus e meu Pai, eu oro agora em favor de cada pessoa que me ouve neste momento, através das ondas amigas da Rádio Ilha do Mel. E eu peço, meu Deus, para que o Senhor venha de encontro a esta pessoa, que talvez se encontre desesperada, se encontre em aperto, se encontre endividada. Esta pessoa que talvez está trabalhando, tem até o seu emprego, mas o seu salário não tem dado para nada. Está se terminando mais um ano, já estamos no 10º mês de mais um ano, e a vida dela continua do mesmo jeito. A vida dela não muda. Ela precisa de ajuda. Então venha para socorrê-la. Venha, meu Deus, para manifestar o seu poder. Venha, meu Pai, para vir de encontro para socorrer esta pessoa que não sabe mais o que fazer. Ela já pensou em cometer uma besteira até mesmo. Mas agora, meu Pai, ela abre o seu coração. Ela não quer mais ficar nesse fundo de poço. Ela entendeu através deste programa, dos testemunhos, que há jeito para ela sim. Ela quer se apegar a ti. Então dê forças para que ela se levante, para que ela reverta esse quadro difícil. E assim, meu Pai, ela venha se tornar o próximo testemunho. Ah, meu Deus, que o dia de hoje venha ser uma bênção, que venha dar tudo certo. Que aquele que preparou o seu copo com água, que nesta água, meu Pai, tenha a unção do seu poder para agir na saúde, no corpo, e ela receber saúde. Se você crê, diga amém e diga graças a Deus.

Beba seu copo com água, receba a vida, receba a força, meu amigo, minha amiga. Estamos no fim da nossa programação. Então se programe para estar conosco nesta próxima segunda-feira. Eu tenho a certeza que essa situação que você está passando vai se tornar um grande testemunho. Tenha uma quarta-feira abençoada, que tudo venha dar certo para você. Até o nosso próximo encontro.

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1: Escuta essa moda aqui. 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
0: 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Desculpa, viu, gente? 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
1: 6:48.
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0: 6h57.
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0: Agora são 7:02. Muito bom dia. Está entrando no ar o Rede Notícias com as principais informações desta quarta-feira. Hoje, dia 7 de outubro de 2026. Na apresentação, Alex Vizini e Mauro Júnior. O apoio técnico de Natan Santos, Guilherme Prebianca, Josias Nascimento, Rony Peterson, Elano Schenini e Nathalie Fontana. A gerência é de Cadu Mottia e a direção-geral da nossa emissora é do José Leonardo Linhares.
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0: Então vamos aos destaques, vamos às manchetes do Rede Notícias desta quarta-feira. Hoje, 7 de outubro, é o dia de Nossa Senhora do Rosário, padroeira aqui de Paranaguá. E você vai conferir também o que abre e o que fecha neste feriado municipal da padroeira aqui no nosso município. Estão abertas as inscrições para os cursos técnicos profissionalizantes da rede estadual de ensino no litoral do Paraná. Representantes dos grupos de fandango aqui da cidade vão viajar para Portugal em novembro. A ida e a apresentação vão acontecer entre os dias 5 e 16. Atenção, tutores! Pontal do Paraná realiza entre 28 e 30 de outubro a quinta e última edição do Mutirão de Castração de Cães e Gatos de 2026.
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0: Agora são 7h04. Mauro Júnior.
1: Opa, opa, opa.
0: Muito bom dia, Mauro.
1: Tudo bem, Vizine?
0: Tudo certo.
1: Feriado da padroeira.
0: É, padroeira aqui de Paranaguá, Nossa Senhora do Rosário.
1: É feriado municipal, dia da padroeira, festa tradicional aqui do nosso município.
0: É verdade, Mauro. E no ritmo da informação, isso, que não para nem no feriado, né? Vamos com os destaques do trânsito, setor policial, área de urgência e emergência aqui da nossa região. Mais uma vez, bom dia para você.
1: Mais uma vez, bom dia, Vizine. Bom dia para todos. Quem tá pelo rádio em 90.3... Quem acompanha, né, já cedo pelas plataformas digitais, obrigado aí pela companhia, uma ótima quarta-feira. É, antes do que estava combinado, a gente recebeu uma imagem lá do Maicon, ali da 277, altura do quilômetro 44.

0: outubro, um escorregamento de terra que bloqueou ali a terceira faixa na subida, bem depois do viaduto do Caruru, ali é o quilômetro 44.
1: Pista sentido capital.
0: Isso, a imagem é bem clara. Teve um escorregamento de terra e acabou bloqueando ali, né? Um pedacinho do que é para ser acostamento, mas que considera-se terceira faixa. Então, quem está subindo, quase no final ali do trecho de serra, depois do viaduto Caruru, né, já tem esse escorregamento de terra que bloqueia uma faixa da 277 no sentido capital.
1: Agora são 7 horas e 7 minutos, daqui então, a pouco mais informações, né, Mauro?
0: Então atenção redobrada, né, dos motoristas que trafegam na rodovia federal, que hoje com certeza tem bastante movimento, né, para Curitiba, para a região metropolitana. O Parnanguara está de férias, hoje está de folga, e aí, né, vai aproveitar na capital e na região metropolitana. Então atenção ao passar ali pelo quilômetro 44, tem esse ponto ali, a terceira faixa está bloqueada até que limpem ali, né, a terra que acabou escorregando.
1: Vamos com os outros destaques para o jornal desta quarta-feira, 7 de outubro.
0: Então, Vizini, vamos com a primeira manchete de hoje, então, de um caso que foi registrado lá no Rio da Vaca. Ali é a região da Vila Garcia, Vale do Sol, a localidade ali do Rio da Vaca. O corpo de um homem que foi encontrado dentro de uma casa em construção. Então encontraram um homem morto dentro de uma casa lá no Rio da Vaca.
1: Mauro, até ontem à tarde esse corpo não estava identificado ainda, né?
0: Não estava. Um homem entre 50 e 60 anos, aproximadamente 1,70 m de altura, cabelos grisalhos e barba por fazer.
1: Nesse caso, a gente tem a causa da morte, Mauro?
0: Então, ele cortou o pé com vidro de uma porta. E aí, né, perdeu muito sangue e não resistiu. Então, ele sofreu um corte no pé, no calcanhar direito, e aí, por conta, né, desse sangramento intenso, acabou aí perdendo a vida.
1: Daqui a pouco o Mauro vai trazer mais detalhes deste caso aqui de Paranaguá. Mauro Júnior, que papo é esse de submetralhadora encontrada em Matinhos, hein?
0: Não é papo não, é verdade verdadeira. Submetralhadora artesanal calibre 9mm. Ela foi encontrada dentro de uma valeta ali na colônia Cambará, na PR-508.
1: Uai, dentro de uma valeta?
0: Dentro de uma valeta. Tem uma historinha aí desse achado e tal.
1: Sim.
0: Que eu vou contar daqui a pouco no setor policial ou ao longo do nosso jornal, porque é uma história bem interessante como que a polícia chegou nessa submetralhadora que estava jogada dentro de uma valeta lá na colônia Cambará.
1: Agora são 7 horas e 9 minutos. Estou conversando com o Mauro Júnior, que está trazendo os destaques para o jornal desta quarta-feira. Para a gente fechar então esse giro inicial de informações, Mauro.
0: Então, um atentado a tiros que foi registrado na noite da segunda-feira. Dois homens em uma motocicleta que atiraram na direção de um carro de passeio. Duas mulheres que estavam no interior do veículo não foram atingidas. Graças a Deus, o susto, a correria, mas não foram alvejadas. Pelo menos 5 tiros atingiram aí esse carro.
1: Mauro, onde que esse atentado a tiros aconteceu?
0: Então, ali é a região da Raia, Bockmann, bem perto ali do Campo do Bangu. Então, a região que é até central de Paranaguá, né? Raia, Bockmann, pertinho ali do Campo do Bangu, na marginal da Avenida Ayrton Senna.
1: E atenção, né, Guaraqueçaba, porque está acontecendo nesta semana por lá o PCPR na comunidade.
0: Pois é, o evento acontece amanhã, Tem mais uma vez, né? Já teve terça lá na Ilha das Peças e tem amanhã, quinta-feira, na comunidade do Superagui. Então atenção, pessoal do Superagui, amanhã tem Polícia Civil na comunidade. E no sábado, dia 10, tem ação na Ilha de Almeida. Então, Ilha do Almeida, sábado, e na quinta-feira, amanhã, portanto, em Superagui.
1: As ações do PCPR na comunidade serão realizadas em parceria com o programa Paraná em Ação, das 9 da manhã até às 5 da tarde, com atendimentos gratuitos para a população. Essas e outras informações você vai acompanhar tudo a partir de agora no Rede Notícias, que já está no ar.
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4: Olá, bom dia. Eu sou Raíssa Pimentel, meteorologista, e este é o boletim Cimepar Informa, com as informações da previsão do tempo para esta quarta-feira, 7 de outubro de 2026. O destaque desta quarta-feira fica para o retorno do calor no Paraná. O estado ainda terá bastante nebulosidade, mas o sol aparece entre nuvens em vários momentos. No norte, noroeste e oeste, as temperaturas se aproximam dos 30 graus. Já nos Campos Gerais, Grande Curitiba, região sudoeste e litoral, as máximas ficam um pouco mais amenas e não devem passar dos 25 graus. A partir da tarde, áreas de instabilidade podem provocar pancadas de chuva e trovoadas de forma bem isolada em diferentes regiões do estado. No site do Cimepar, você encontra a previsão completa para o seu município e região nos próximos dias. 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
1: Obrigado a Raíssa Pimentel, meteorologista do Cimepar, trazendo a previsão do tempo para esta quarta-feira, dia 7, para todo o nosso estado. A gente tem imagens aqui de Paranaguá através da câmera que temos instalada no 11º andar do Palácio do Café, centro aqui da cidade, registrando esse tempo bom aqui na nossa região do litoral do Paraná. Josias Nascimento também circulando por ruas e avenidas aqui do nosso município. Hoje, né, acredito eu que teremos um trânsito diferente por conta do feriado municipal. Josias, com a nossa unidade móvel, seguindo ali pela rua Conselheiro Sinimbu, passando nesse momento em frente à Catedral Diocesana de Paranaguá. Hoje, festa da padroeira, festa de Nossa Senhora do Rosário, Mauro.
0: É verdade, e o tempo amanheceu bom. O céu está claro, pouca nebulosidade e só a temperatura, né, que segue baixa aqui na nossa região. Tá frio, de fato, no litoral. Então, o tempo é bom, não tem previsão de chuva, pelo menos por enquanto, né? O vento pode mudar tudo, mas o tempo é bom, tá claro, e a temperatura, né, para quem gosta do frio, é agradável na manhã desta quarta-feira.
1: Trazendo então tempo e temperatura para as nossas cidades litorâneas, Mauro.
0: Vamos começar com a capital, vizinho.
1: Opa,
0: porque é
1: lá
0: o destino hoje, né? Do Paranaguá, que vai no médico, vai dar uma volta.
1: Aproveita, né?
0: Vai fazer um serviço na capital e tal. Aproveitar, né? A folga que é municipal. Ó, vai com agasalho. Curitiba, na madrugada, 12, 13 graus de temperatura. Agora cedo, tá variando entre 14 e 15. Não só Curitiba, como também a região metropolitana. E a máxima na capital e no entorno não deve passar de 22. Inclusive, a gente tem aí algumas imagens lá de Curitiba já. Na verdade, ali é a região da borda do campo, né? Essa aí é a imagem aqui de baixo, aqui de Morretes, ali do quilômetro 30, 29. Tem uma imagem lá de cima da borda do campo que está mostrando neblina e o tempo ainda fechado. Essa aí, ó. Então tem neblina lá em cima, na região do pedágio, e lá perto da borda do campo, naquele viaduto que tem na 277, também. O tempo lá ainda está fechado. Não é fechado de chuva, fechado de nebulosidade. Então, né, atenção, quem vai para a estrada, muito bem agasalhado, quem está indo para a capital e para a metropolitana, e vai encontrar um tempo que ainda não abriu, principalmente ali na região de São José dos Pinhais, borda do campo, a área ali perto do pedágio.
1: Agora, aqui dos municípios litorâneos, começando pelas nossas praias, então, Mauro.
0: Então, tá uma média de 17, 18 agora cedo e não vai passar de 23, 24. Então, tempo bom, mas a temperatura baixa. Agora, 17, 18. A máxima não deve passar de 24 graus nos balneários.
1: Morretes, Antonina e também Guaraqueçaba.
0: Morretes é sempre a mais gelada, né? A mínima girou entre 14 e 15 graus. Agora, para Morretes, Guaraqueçaba e Antonina, 16, 17, 18. A máxima também não deve passar de 24, só feriado em Paranaguá. Morretes, Antonina e Guaraqueçaba é uma quarta-feira normal.
1: E o tempo e temperatura aqui para Paranaguá com feriado municipal.
0: Na mesma tocada, agora cedo, 17, 18, 19 e a máxima que não deve passar de 24. Tempo bom, céu claro e a expectativa é de uma quarta-feira aí agradável para o Paranaguara.
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1: Agora são 7h18. Vamos seguindo aqui com o nosso Rede Notícias. Como estamos falando, hoje é dia de festa, dia de Nossa Senhora do Rosário, padroeira de Paranaguá. E desde o dia 26 de setembro, a edição de número 448 da festa vem reunindo momentos de oração, missas, novenário. Ontem, último dia, com uma grande celebração lá na catedral, e atividades sociais e gastronômicas. Ontem também foi realizado, né, como disse, o último dia do novenário, mas também com a coroação da santa. Uma grande festa, muita gente, muitos fiéis participaram às 19h30 lá da catedral. E ao longo da terça-feira teve também a venda do tradicional bolo da padroeira.
0: E essa venda, né, do bolo da padroeira segue hoje. Inclusive acho que o Vizini fez imagens ontem lá do bolo, né, na mesa e tal. Tem muito bolo ainda. Vamos ajudar aí o pessoal da catedral com a venda do bolo da padroeira. Tem imagem do bolo aí ou não? Não, não, né?
1: Não ainda.
0: Não, o vizinho vai mandar. Então, atenção, dá para comprar hoje, né, o bolo da padroeira, lá no Salão Paroquial da Catedral.
1: R$10 o pedaço.
0: Um bolo bonito, bacana e gostoso. O padre Emerson Zella, que é o responsável pela Catedral Diocesana, vai trazer a programação de hoje, dia da festa de Nossa Senhora do Rosário, a padroeira de Paranaguá.
6: Então, eu quero iniciar agradecendo a Deus por todos aqueles que contribuíram para que o novenário de Nossa Senhora do Santíssimo Rosário fosse um momento tão especial como foi. Quero dar graças a Deus por cada devoto, por cada devota que esteve aqui em nossa catedral nesses dias colocando a sua fé em ação, pedindo a Deus uma graça especial, colaborando com os gestos concretos de trazer alimentos, de poder ajudar as pessoas que precisam. Muitas pessoas trabalharam na quermesse, contribuíram, se dedicaram, colocaram a sua vida em doação a Deus e aos irmãos. Então quero agradecer todos os nossos patrocinadores, patrocinadoras, as empresas, a Prefeitura de Paranaguá, a nossa Secretaria de Turismo, que contribuiu para que a gente tivesse os shows que foram realizados durante as noites. E hoje quero agradecer a Deus por estarmos concluindo toda esta festa agora com o Santo Terço às 5 horas da tarde, também com a nossa procissão que vai sair pelas ruas da nossa cidade de Paranaguá levando o andor com a imagem de Nossa Senhora do Santíssimo Rosário. Essa devoção bonita por Parnanguara, que ama a sua padroeira, que há mais de 448 anos aqui nesse lugar que a gente se encontra, celebra a sua fé, celebra a padroeira da cidade. Então venha fazer parte da família do povo de Deus, que coloca em Nossa Senhora a sua intercessora, que pede a ela que leve a Jesus as suas necessidades e os seus pedidos. 7 de outubro é para nós de fato um dia muito importante, porque ao celebrarmos Nossa Senhora do Rosário, a gente celebra a história da fé do povo do Paraná e a história da fé do povo de Paranaguá. Então venha para cá, venha viver esse dia conosco, venha fazer a sua prece, venha fazer a sua oração, porque Maria, a morada do Altíssimo, como nós celebramos este ano, é para nós sempre um exemplo a ser seguido. Como Maria fez a vontade de Deus, que nós também possamos fazê-lo. Então seja bem-vindo à nossa catedral, divulgue a nossa festa e venha conosco celebrar esse momento muito especial. Às 6 da tarde a procissão e logo em seguida a Santa Missa.
1: Portanto, fica o convite para hoje, né? Essa data especial, há 448 anos, acontece a festa de Nossa Senhora do Rosário, padroeira de Paranaguá. Atenção para os horários. 5 da tarde tem o terço. Na sequência, 18 horas, procissão luminosa. E aí, terminando a procissão, tem a missa solene às 19 horas. A gente tem imagens do bolo, né? Mandei para nossa produção, bolo da padroeira, que desde ontem está sendo vendido no salão lá da catedral, R$10 o pedaço, né? E você pode adquirir a fatia, né? R$10, você pode ainda ter a oportunidade de encontrar a medalhinha, né, da padroeira de Nossa Senhora do Rosário. As imagens que estão na tela, bolo que ainda segue sendo vendido ao longo, né, desse dia especial, desta quarta-feira, dia 7 de outubro. Agora são 7 horas e 24 minutos. Por conta do feriado municipal, dia da padroeira, nós vamos passar aqui o que abre e o que fecha em Paranaguá. Lembrando que as atividades essenciais, essas, seguem normalmente, enquanto que alguns serviços administrativos ficam suspensos. Na área da saúde, as unidades básicas não têm atendimento ambulatorial, não tem consultas de rotina e nem vacinação. Estou falando só de hoje, quarta-feira, por conta do feriado aqui em Paranaguá. A UPA 24 horas fica ali na Estradinha, na Praça Portugal, e também o Pronto Atendimento Rodrigo Gomes, na Ilha dos Valadares, funcionam normalmente para casos de urgência e emergência. A farmácia municipal 24 horas, que fica ao lado da UPA, também mantém o atendimento normal.
0: A coleta de lixo, ela ocorre normalmente. Então atenção aí, o Parnanguara hoje tem a coleta de resíduos, tá? A limpeza urbana e outros serviços essenciais também são mantidos durante o feriado. na segurança pública, apenas as atividades administrativas é que estão paralisadas. As equipes operacionais da Secretaria Municipal de Segurança permanecem nas ruas, conforme, claro, né, a escala, o plantão aí que é montado para o feriado.
1: Os mercados municipais também com horários diferenciados para hoje. O Mercado do Peixe, Brasília Abude, funciona das 7 da manhã até o meio-dia. Já o Mercado do Café abriu 6 horas da manhã e vai seguir direto até as 3 da tarde nesta quarta-feira. O Aquário de Paranaguá funciona normalmente todos os dias, inclusive no feriado, das 10 da manhã até as 6 da tarde. A bilheteria fica aberta até as 17h30 para visitação hoje.
0: E as agências bancárias estão fechadas, né, por conta aí do feriado. Então não tem atendimento dentro do banco. Tem ali o caixa eletrônico. O expediente normal volta na quinta-feira. E comércio, né? As lojas estarão abertas das 10 da manhã até as 18 horas. Então tem atendimento no comércio hoje. Claro que algumas lojas fecham, mas a grande maioria abre para atender aí o consumidor paranaguara e também o consumidor litorâneo. Só um recado importante aqui para agências bancárias é que elas estão fechadas em Paranaguá, no litoral. Tá, quarta-feira normal em agências bancárias. Eu bato nessa tecla porque a gente sabe que tem muita gente do litoral que vem para Paranaguá de repente para algum atendimento em banco, né, e pode bater com a cara na porta. Então hoje não tem atendimento dentro das agências bancárias, só caixa eletrônico. Quem é do litoral e precisa desse atendimento, né, ali na mesa direto com o gerente ou com algum funcionário do banco, só na quinta-feira.
1: Agora são 7 horas e 28 minutos. Vamos seguindo aqui com o nosso Rede Notícias. É uma informação bacana aqui da nossa região. Representantes dos grupos de fandango aqui de Paranaguá, o grupo Mestre Eugênio e o Mandiquera, vão para Portugal conhecer as origens do fandango caiçara e apresentar a cultura local em terras lusitanas. A iniciativa faz parte do projeto De Volta às Origens, Musicalidade Caiçara em Portugal.
0: Bom, a viagem será realizada entre os dias 5 e 16 de novembro, por meio aí do patrocínio da Itaipu Binacional. Durante a visita a Portugal, os mestres fandangueiros vão passar por Lisboa, Alenquer, Amarante, Castelo Branco, Penha Garcia e também Aveiro. Essa reportagem sobre a viagem do fandango paranaguara lá para Portugal é dele, o que também é fandangueiro, Elano Schinini.
7: Esta será a terceira vez que Aurélio Domingues, presidente da Associação Mandiquera, visitará o país, mas será a primeira vez que os outros 5 integrantes conhecerão Portugal. Segundo ele, o país foi escolhido por ser considerado a matriz da musicalidade fandangueira.
8: E agora a gente está tendo essa oportunidade de levar a nossa cultura, levar um grupo um pouco mais ampliado, não é o grupo na sua totalidade, mas são alguns músicos e musicistas, caiçaras, né, gente da comunidade que toca, que constrói instrumento para experienciar tanto esse continente da onde vem, né, a nossa cultura, quanto também as pessoas verem que existe uma geração mais nova que aprende, que está tocando e está preservando essa manifestação de forma super espontânea. E agora, nesse projeto, eu tenho a oportunidade de levar para Portugal e mostrar para os portugueses que ainda existe essa manifestação que foi trazida para cá, mas ainda vive e ainda com função social dentro da comunidade. Então, acho que vai ser uma experiência muito importante para a nossa comunidade, para essas gerações que vão experienciar esse lugar da onde veio essa musicalidade, ver outras coisas que têm relação com o que a gente faz aqui e levar um pouquinho da brasilidade indígena, brasilidade negra, brasilidade caiçara, né, para esse povo que já deve estar bastante ansioso para ver a nossa apresentação.
7: Um dos participantes da viagem, o fandangueiro Felipe Orlandino, destacou que, além do roteiro cultural caiçara, toda a viagem será registrada e transformada em um documentário.
9: A ideia é levar uma apresentação assim que junta toda essa musicalidade mesmo do território para a Universidade de Aveiro, lá em Portugal, com estudantes dessa área mesmo. Então a ideia é fazer a devolução dessa musicalidade caiçara, né, para eles também compartilharem com a gente o conhecimento deles sobre isso, né? E juntamente com essa viagem, com essa apresentação que a gente vai fazer um documentário registrando esse percurso, né? A gente vai passar por cidades historicamente ligadas à Romaria do Divino, ao Fanão Caiçara, né? A origens dos instrumentos do Fanão Caiçara. Então a gente busca mesmo captar todo esse contexto histórico da música de Caiçara.
1: Então, data já marcada da viagem, dia 5 de novembro até o dia 16. É o grupo Mestre Eugênio e também o Mandiquera, da Ilha dos Valadares. Os mestres fandangueiros estarão em Portugal. A matéria completa você confere acessando o nosso site, ilhadomelfm.com.br. Agora são 7 horas 32 minutos. Nós vamos ao primeiro intervalo comercial do Rede Notícias de hoje e já voltamos.
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1: 7h32.
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0: Agora são 7 horas 38 minutos, estamos de volta com o Rede Notícias para trazer uma informação do trânsito, Mauro, mas que moradores lá do Jardim Esperança estão com dificuldades.
1: Você acertou o bairro? Não é em Bocuí, não?
0: Não, não é em Bocuí, não.
1: É Atílio Fontana.
0: É, parece pela imagem, né? Com onde tanto é caminhão.
1: Ah, Jardim Esperança.
0: Jardim Esperança.
1: Tô vendo o ginásio lá no fundo.
0: Isso mesmo.
1: Pois é, tá complicado, né? Abrir um pátio de container ali na Estrada Velha das Colônias, do lado do Jardim Esperança. E aí, amigo, olha só como é que tá lá.
0: Não tem como trafegar ali.
1: Encheu de caminhão, 3 filas, não passa o ônibus, o morador não sai de casa, ninguém trafega, ninguém circula.
0: Tudo parado.
1: Peraí, como é que funciona isso? É. 3 filas de caminhões.
0: Aí é rua, não é estacionamento.
1: Pois é, e não é também Atílio Fontana, é Jardim Esperança. Então é o que eu falo, né? Ah, vamos asfaltar então aí a Estrada Velha das Colônias, certo?
0: Certo.
1: Vai resolver? Se não organizar na empresa?
0: Não, a fila vai continuar, né?
1: É o que eu falo lá da Atílio Fontana. Só vai mudar o pavimento. A fila, o rolo vai ficar igual.
0: Certo? Como a gente vê aí na imagem, um exemplo claro, mano.
1: Claro, tá aí, ó. Jardim Esperança abriu agora ali uma empresa de containers. Olha lá, ó. Não deu 3 meses, acho, da operação. Olha como é que tá.
0: Aí o morador... Ele quer sair de casa,
1: não pode.
0: Precisa, né? Tem compromisso. Isso. E não consegue.
1: O ônibus que passa por ali também não consegue passar. O morador, quem trabalha também na região, também não passa. E aí, como é que fica?
0: Como que faz? Né? Quem que vai resolver isso?
1: Pois é, tá aí, ó. Estrada Velha das Colônias. É assim que eu identifico. Né? Tem gente que fala Estrada das Colônias. Não, é Estrada Velha das Colônias. Eu, desde guri, conheço assim aí essa região, Jardim Esperança, tá? Como é que vai trafegar aí?
0: Não tem como.
1: Pois é, aí tá calçado, né? Tem um bom trecho calçado aí da estrada, só que agora abriu uma empresa de containers, ó lá, o trânsito, como é que fica?
0: É, tudo parado, a gente vê ali 3 filas de caminhões.
1: Isso.
0: Eles estão com os veículos desligados, estão parados ali naquele trecho.
1: E não vem falar que a culpa é do motorista, a culpa não é do motorista.
0: Não, de forma alguma.
1: Não adianta passar lá e multar o motorista do caminhão. Tem que fiscalizar a empresa, porque cadê a organização? Cadê a capacidade de atendimento?
0: A logística.
1: Pois é, olha, se tem essa baita dessa fila, a gente já sabe que não tem a capacidade por atendimento. Então é complicado, né? Não é multar o motorista do caminhão, muito pelo contrário, né? Ele tá fazendo a parte dele, ó, leva lá o container naquela empresa, ele vai lá e leva. Chega lá, tem fila, ele vai fazer o quê? Vai colocar o caminhão aonde? Não vou responder. Então vamos ver se durante a semana aí, né, o restinho da semana, alguém resolve esse problema aí no Jardim Esperança, que tá complicado lá para os moradores e para quem trafega pela região.
0: É, coitado dos moradores ali que sofrem.
1: E dos
0: sofrem.
1: Motoristas também, né? Que agora tem um outro lugar para ficar na fila.
0: Verdade.
1: Se não vai para Atílio Fontana na fila, fica no Jardim Esperança na fila.
0: Na Estrada das Colônias, Estrada Velha das Colônias. Agora às 7h42, tá na hora do quadro Marques na Área. Hoje o destaque são as origens dos termos populares do futebol brasileiro. Você já parou para pensar de onde vieram algumas expressões que fazem parte do futebol e que são usadas até hoje? Por exemplo, o frango.
1: O
0: goleiro. Ah, ele
1: falhou.
0: Falhou ali.
1: Ele levou um
0: frango
1: assado para casa. O cara que narra futebol já emenda, né? O goleiro levou um frango.
0: Levou
1: e amanhã é dia de frango assado lá no Ribeiro.
0: Ah,
1: na
0: boa.
1: Rua JJJ, no bairro tal. Compre frango assado amanhã.
0: Um bom gancho.
1: E aí pergunta pro repórter: fala do frango do goleiro. Entendeu? O caba já é bom, ele já emenda.
0: Boa,
1: Já emenda no comercial. O futebol brasileiro criou uma linguagem própria, né? Ao longo aí de muitos e muitos anos. São palavras, expressões que passaram a fazer parte da cultura do nosso futebol. Vamos acompanhar mais um episódio do quadro Marques na Área.
2: Grande abraço a todos vocês que acompanham o Rede Notícias. Você aí, já utilizou o termo frango quando um goleiro falha? Sabe de onde vem esse termo? Pode ficar tranquilo que eu vou te explicar tudo, porque meu nome é Daniel Marques e esse é o nosso Marques na Área. Roda a vinheta! Bom, meus amigos, não há nenhum registro oficial do início do termo, mas temos teorias. E para eu te contar de maneira completa sobre uma delas, teremos que ir juntos para o início do século XX na cidade do Rio de Janeiro. Naquele tempo, ter galinheiro no quintal de casa era completamente normal. E quem já tentou catar galinha sabe o tamanho do desafio que é, para não dizer humilhante dependendo da situação. Nos driblando, lembrando os tempos de Ronaldinho Gaúcho no auge. E nessa época aí, as bolas de futebol eram feitas de couro cru costuradas à mão. E quando chovia, elas ficavam muito, mas muito pesadas e escorregadias. E os goleiros não usavam luvas. Então, quando a bola quicava na lama e escapava entre os dedos dos goleiros, eles ficavam totalmente desengonçados para pegá-la de volta. E os cronistas, maldosos como sempre, aí tem até uma autocrítica, eles diziam que o goleiro parecia alguém desesperado tentando agarrar um frango no terreiro. Com o tempo, essa expressão se popularizou não apenas no Rio, mas no país inteiro, e passou a ter as conhecidas versões mais curtas que temos hoje, como tomar um frango, engolir o frango, e claro, até hoje, nenhum goleiro quer ter o rótulo de frangueiro na testa. Mas todo torcedor lembra de algum que passou pelo seu time, né? E eu quero que você diga pra mim se sabia dessa história. E se você lembra de algum frangueiro que passou pelo seu time. O nosso Marques na Área está acabando. Mas volta na semana que vem com tudo dos esportes. É nóis, tamo junto!

0: Agora são 7 horas e 45 minutos. Vamos seguindo aqui com o nosso Rede Notícias nesta quarta-feira, dia 7 de outubro. E atenção, hein? Estão abertas as inscrições para os cursos técnicos profissionalizantes da rede estadual para o ano letivo de 2027. Os interessados têm até o dia 10 de novembro para se inscrever de forma online. Os cursos são gratuitos e oferecem formação em áreas como saúde, meio ambiente, gestão de negócios e desenvolvimento educacional.
1: Pois é, o chefe do Núcleo Regional de Educação, aqui de Paranaguá, o Paulo Penteado, destacou que os cursos são voltados para estudantes que concluíram o nono ano e vão ingressar no ensino médio.
2: Nos últimos anos, a Secretaria de Estado da Educação ela tem priorizado ampliar os cursos de profissionalizantes integrados ao ensino médio. Cerca de 50% dos estudantes já estão no ensino médio, nesses cursos integrados. Então, hoje, o estudante que está saindo do nono ano, ele vai fazer a matrícula para a primeira série do ensino médio. Ao fazer a matrícula na primeira série do ensino médio, ele já pode escolher a formação profissionalizante. São esses cursos que nós estamos falando hoje, que são os cursos profissionalizantes integrados no ensino médio. Hoje, o aluno que está no nono ano, 14 anos, vai fazer 15, que vai para o ensino médio, ele já pode escolher uma formação profissionalizante integrada ao ensino médio. A inscrição abriram no dia 1º e vão até o dia 10 de novembro. O interessado, o estudante, o pai do estudante, ele faz a sua inscrição através da área do aluno. A área do aluno, para quem já é da rede estadual de ensino, já está acostumada desde o 6º ano, que todo final de ano faz a matrícula para o ano seguinte. Não é mais no balcão da Secretaria da Escola. Ele vai entrar no site da Secretaria de Estado da Educação, vai fazer uma busca lá, área do aluno, vai entrar com seus dados de quem fez a matrícula do estudante e vai fazer a opção, neste momento, por um curso técnico profissionalizante integrado ao ensino médio. Se tiver alguma dificuldade, aí sim, os pais podem ir até dificuldade de acesso, login, escolha de curso. O pai, o responsável, a mãe, pode procurar pela Secretaria da Escola, que vai dar todo o apoio técnico. A Secretaria da Escola, o administrativo, não consegue fazer manualmente, mas pode auxiliar o responsável a corrigir o seu login, fazer alteração de dados. Quais cursos? É uma área muito grande. Nós temos cursos na área de meio ambiente, na área de logística, área portuária, na área de saúde, alimentação, nós temos nutrição, nós temos turismo, nós temos desenvolvimento de sistema, nós temos administração, nós temos uma novidade que surgiu ano passado, que é a inteligência artificial. Esse pensamento no mundo através da inteligência artificial. Nós temos uma novidade agora para 2027, que são os cursos voltados para a área da saúde, em específico a enfermagem, técnico de enfermagem, que antes só existia na modalidade subsequente. Qual que é a vantagem? O estudante, ele está no ensino médio já com essa formação, e hoje nós temos, por um lado, hospitais sendo construídos no litoral. Então, a demanda por mão de obra vai ser grande e o estudante com 15 anos a 17 já vai sair qualificado em técnico de enfermagem. E se ele decidir prosseguir nos estudos, que bom que nós temos a novidade agora também de oferta pública de ensino superior também na área da saúde no litoral.
0: Esses cursos já estão com inscrições abertas. Para mais informações é buscar as secretarias dos colégios aqui do litoral do Paraná, mas para inscrição mesmo é online, é na área do aluno. Você que já é estudante sabe como funciona o procedimento, pai e responsável, da mesma forma, porque é na mesma plataforma que você realiza todo ano a sua rematrícula ou matrícula nova. Então, acesse o site da área do aluno, lá tem todas as informações e os cursos disponíveis para os colégios aqui do litoral do Paraná.
1: É, e o Paulo Penteado falou uma coisa muito importante, né? Tem hospital em Matinhos, tem hospital em Guaratuba, né? A gente tem aqui o regional, com certeza nessa tocada de obras aqui na região, hospitais particulares também já devem se movimentar na região para atender a demanda. Então tem que estar um time preparado aí para para trabalhar. Aproveita, né? Inscrição está aberta, corre e já se prepara antes, né, da inauguração de um hospital desse tamanho ou de qualquer outra área, né, aqui na nossa região.
0: É até o dia 10 de novembro, período de inscrições, mas não deixe para a última hora e nem pro último dia. Vai que acontece alguma situação que você está longe de internet, de computador e etc. Para você garantir a sua vaga e a sua inscrição. Então, vá lá e participe. É pro ano letivo de 2027. Você que está concluindo o nono ano e a partir do ano que vem vai para o ensino médio. Agora são 7 horas e 51 minutos. Vamos seguindo aqui com as informações, falar de Guaraqueçaba. Atenção, alô, bom dia ao guaraqueçabano.
1: Pois é, da sede, né, da zona rural e também das comunidades marítimas.
0: Sim.
1: Guaraqueçaba tem um território imenso, né? Sede, zona rural e comunidades marítimas. Bom dia aí para Guaraqueçaba.
0: É, a Polícia Civil do Paraná está levando os serviços da Polícia Judiciária às populações. Ontem foi para a Ilha das Peças, teremos ainda Superagui e Ilha de Almeida em Guaraqueçaba. Tudo isso durante as edições do programa PCPR na comunidade desta semana.
1: É, então atenção, porque amanhã, quinta-feira, tem o atendimento do PCPR na comunidade em Superagui, tá? E no sábado tem na Ilha de Almeida. Então atenção aí, Guaraqueçaba, PCPR na comunidade, quinta no Superagui e no sábado na Ilha de Almeida.
0: É, essas ações estão sendo realizadas em parceria com o programa Paraná em Ação, começando às 9 horas da manhã e seguindo com atendimentos até às 5 da tarde, todos os serviços gratuitos para a população lá de Guaraqueçaba.
1: É, então atenção para o atendimento, ó: confecção da carteira de identidade nacional, registro de boletins de ocorrência, tem também orientações sobre o trabalho da Polícia Civil e você também pode solicitar o atestado de antecedente criminal. Então aproveita que quinta vai estar no Superagui e no sábado em Almeida.
0: É, além dos atendimentos, serão realizadas atividades lúdicas voltadas às crianças e também teremos distribuição de materiais educativos. Você de Guaraqueçaba, participe de mais uma edição do PCPR na comunidade, juntamente com o programa Paraná em Ação do Governo do Estado.

0: Agora são 7 horas e 53 minutos. As informações que vêm chegando aqui para o nosso departamento de jornalismo, novamente do trânsito, Mauro.
1: Mandaram aqui para a nossa produção, para o WhatsApp. Aliás, o Vizini já vai aproveitar aí para passar o WhatsApp aí da emissora. Vamos lá, Vizini.
0: 984-14-2231. Repetindo para você anotar o nosso WhatsApp. 984-14-2231. Pode interagir aqui junto à nossa equipe através desse WhatsApp que está disponível.
1: Quase espirrei aqui, Vizinho.
0: É mesmo?
1: Bem que você foi ligeiro agora. Então, vamos falar o que chegou aí pelo WhatsApp.
0: Colocar a imagem na tela.
1: O sinaleiro ali da João Eugênio, né?
0: João Eugênio.
1: Com a Maximiano da Fonseca, ele está inoperante. Então, atenção aí o pessoal que vai passar na região, né? Hoje é feriado, mas já viu, né? E não é a primeira vez que esse sinaleiro escangalha, né?
0: Tá...
1: Agora há pouco tempo ele já tinha escangalhado também, né?
0: Ele tá desligado, né, Mauro?
1: De fato,
0: tá desligado. Percebendo aqui, ele tá inoperante.
1: Então, atenção,
0: não está
1: aí
0: funcionando.
1: Atenção que vai passar por esse cruzamento, né? Tá muito acostumado com o sinaleiro, aí já viu, né? Então, atenção, motoristas. Josias já vai passar ali pela região, né? Pra confirmar. Mas o sinaleiro da João Eugênio, ele não está funcionando. Ele é um importante cruzamento, né? Para quem vem pela Comendador Correia Júnior, para quem trafega pela João Eugênio, para os ônibus que saem do terminal, para os carros que vêm pela Maximiano da Fonseca. Então, atenção redobrada aí nessa área central de Paranaguá, perto ali do MAU, do terminal, do Correio,
0: isso,
1: do Instituto e também do Condor.
0: Bom, daqui a pouco mais informações do trânsito, né, no próximo bloco, mas antes, Mauro, vamos com informações e as notas do setor policial.
1: Pois é, uma abordagem de rotina que aconteceu lá em Pontal do Paraná. As forças de segurança lá de Pontal abordaram, né, uma situação lá e apreenderam uma arma de fogo e munições. Então, apreensão aí de mais uma arma, retirando, né, uma arma de fogo das ruas e também o recolhimento de munições.
0: A mobilização, que contou com agentes da Guarda Municipal e as guarnições da Polícia Militar, aconteceu em um trecho da Rua Pelotas, lá no balneário de Xangri-Lá, em Pontal do Paraná.
1: Com o indivíduo abordado, as equipes encontraram um revólver calibre 38, com 6 munições intactas no tambor.
0: Outras 5 munições intactas e do mesmo calibre foram encontradas na cintura do suspeito.
1: Preso em flagrante, o rapaz de 29 anos foi levado para o plantão da Polícia Civil.
0: O armamento e as munições foram entregues na unidade policial.
1: Pois é, vamos falar agora de um atentado a tiros que aconteceu, né, no último sábado aqui em Paranaguá, e que terminou aí com um adolescente alvejado por um disparo de arma de fogo.
0: Guarnições da Polícia Militar foram acionadas no final da noite do último sábado pela equipe médica de um hospital particular instalado na rua Nestor Victor, no bairro João Gualberto, aqui em Paranaguá, para atender uma ocorrência de disparo de arma de fogo e lesão corporal.
1: Os solicitantes relataram que um adolescente de 17 anos, alvejado por um tiro, foi encaminhado por familiares para a unidade hospitalar.
0: Em contato com a vítima, ela relatou que estava com um grupo de amigos em um ponto de ônibus na frente do campo de futebol, lá do bairro Jardim Iguaçu, quando um indivíduo que estava na garupa de uma motocicleta, ele desembarcou, sacou uma pistola e tentou atirar em sua direção.
1: Ainda de acordo com a vítima, a arma teria falhado, possibilitando que o grupo todo fugisse correndo. Então, assim, tinha um grupo de amigos em um ponto de ônibus, perto lá do campo de futebol do Jardim Iguaçu. Uma moto com 2 se aproximou, o garupa desceu, sacou o que seria uma pistola e apontou, puxou o gatilho na direção ali dos amigos. A arma falhou. E aí já viu, né? Deu tempo da turma fugir correndo ali do ponto de ônibus.
0: É, logo em seguida, o atirador, ele reverteu a falha e efetuou um disparo na direção da vítima, e esse tiro atingiu o braço esquerdo do rapaz.
1: Pois é, que sorte, hein? Ele reverteu rápido, mas mesmo assim a turma já tinha corrido, né?
0: Sim, já não estava mais ali.
1: E ainda assim ele conseguiu efetuar um tiro que atingiu o braço esquerdo desse adolescente. O autor do disparo e o piloto da moto, né, que permaneceu ali no local aguardando o comparsa, fugiram. Eles seguiram ali em alta velocidade pelas ruas do bairro Jardim Iguaçu. A vítima internada foi orientada. Não corre risco de morte. Então esse adolescente de 17 anos, baleado aí no braço, lá no Jardim Iguaçu, não corre risco de morte.
0: Seguindo aqui com as notas do setor policial, vamos com uma outra, Mauro. A Guarda Civil Municipal apreendeu na madrugada do último domingo, dia 4, grande quantidade de material de propaganda política que seria jogado na frente de locais de votação aqui em Paranaguá.
1: E foram momentos distintos na madrugada do domingo, que antecedia, né, ali o pleito eleitoral, as horas antes da eleição. A primeira apreensão, ela aconteceu no Porto dos Padres, por volta de 2h30 da madrugada de domingo, na rua Alfredo Budan, quando as guarnições abordaram um Fiat Ideia que era conduzido por um homem de 42 anos.
0: No interior do veículo foram encontradas caixas com santinhos.
1: Além do motorista, um homem de 55 anos também estava no carro. Os dois indivíduos foram identificados e liberados no local.
0: É, as caixas com o material de propaganda política foram apreendidas.
1: A segunda apreensão aconteceu por volta de 4h25 da madrugada, durante a realização de um PB, um ponto base, nas proximidades do Colégio Estadual Arthur Miranda Ramos, ali no bairro Jardim Samambaia.
0: O motorista de um Ford Fiesta, cor branca, apresentou atitude suspeita durante a condução do veículo, motivando a abordagem.
1: No interior do carro foram encontrados fardos com santinhos. O condutor e o passageiro foram identificados, orientados sobre a situação irregular.

0: possuía a carteira nacional de habilitação, né? Ficou sem a motoca.
1: Ah, tudo errado.
0: Perdeu a moto.
1: Ainda sem CNH.
0: É piseira, né? Com certeza.
1: É, essa moto, ela foi recolhida ao pátio da Secretaria Municipal de Segurança e o piloto liberado lá no local da abordagem.
0: Muito bem. Daqui a pouquinho a gente volta. Tem mais notícias aí do setor policial. Antes, né? Tem estradas e depois a gente vai falar do caso, né? Do homem encontrado morto lá no Rio da Vaca, dentro de uma casa. A gente vai agora pro comercial, volta falando de estradas e depois tem aí esse caso lá do Rio da Vaca, desse homem encontrado morto dentro de uma casa lá na região.
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6: 8:03. 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

0: Agora são 8 horas e 8 minutos, estamos de volta com o Rede Notícias para trazer as condições das estradas nesta manhã de quarta-feira. Tempo bom aqui na nossa região e com o feriado municipal aqui de Paranaguá devido à festa da padroeira Nossa Senhora do Rosário. A imagem que está na tela da nossa unidade móvel ali na rua João Estevão.
1: Tem uma alma penada na rua.
0: Zero.
1: Não é João Estevão, é João Eugênio.
0: João Eugênio. Na João Eugênio, que é aquela que passa em frente à Estação Mall, Condor, Agência dos Correios, ali próximo ao terminal urbano. Nessa imagem, a gente mostra ali o equipamento semafórico inoperante. Não está funcionando nesta manhã de quarta-feira.
1: Tem até um vídeo ali que o Josias fez, está no ar agora. Não está funcionando mesmo.
0: Nada.
1: Né? Então precisamos saber se as outras pontas estão, né?
0: É, exato.
1: Não é só esse equipamento aí. Se o sinaleiro ali da que vem pela Maximiano da Fonseca está funcionando, o que desce lá pela Comendador Correia Júnior.
0: Isso.
1: É para orientar o motorista aí, mas a princípio, né, pelo que a gente está percebendo, bom, movimento não tem, né?
0: Não,
1: zero,
0: não tem nada,
1: né?
0: nada.
1: O dia tá bonito pra caramba, o céu tá claro, poucas nuvens. O equipamento semafórico que vem da João Eugênio sentido Nicei tá desligado. Vamos ver se aí agora o José já vai fazer a volta. Não tem uma alma
0: meu
1: penada.
0: Meu Deus,
1: não.
0: Bem, meu nada.
1: A única alma penada é o Josias. Ó, tem mais uma ali no outro carro.
0: Boa, o Josias vai fazer a volta ali para mostrar o equipamento semafórico da rua Comendador Correia Júnior.
1: Opa, tem um rapaz caminhando ali.
0: Na lateral do Instituto de Educação, da Unespar. Vamos verificar ali em tempo real agora.
1: É, que é, né? Tudo ao vivo, né?
0: Ao vivo e a cores.
1: Essa rádio tem unidade móvel.
0: E aí, Josias? Não, né?
1: Não também, né?
0: Não tá funcionando.
1: É, então é o equipamento inteiro ali daquela região.
0: Não tá
1: equipamento
0: funcionando.
1: Equipamento semafórico inteiro. Ele vai ver agora aí a haste que fica perto do Rocha e do lado do Correio. Então, atenção, é um baita de um cruzamento, viu?
0: Sim.
1: E a turma aí tá acostumada com sinaleiro. Esse que é o problema. Quando a gente fala em sinaleiro desligado, isso é um problema técnico, acontece.
0: Claro,
1: óbvio.
0: Claro.
1: O que nós estamos falando é que o equipamento, quando ele está instalado, ele faz todo, né, o acerto do trânsito. Quando ele não está ligado, não está funcionando, aí é um Deus nos acuda, dependendo do cruzamento. Esse aí, por exemplo,
0: esse é importante.
1: Um cruzamento importantíssimo. Também não está funcionando.
0: Não está.
1: O sinaleiro do lado do Correio.
0: Então, bem na esquina ali do Correio, não está funcionando nenhum sinaleiro ali desse trecho da João Eugênio, centro de Paranaguá.
1: Então, atenção redobrada aí ao passar pela região. Daqui a pouquinho, a Paranaguá Mobilidade deve estar aí na região já orientando aí
0: isso. O
1: fluxo de veículos, né? Tá calmo, tá tranquilo, tá de boa, não tem tanto problema. Vamos mostrar agora a fila de caminhões lá na Estrada Velha das Colônias,
0: Eita. Região
1: do Jardim Esperança. Ontem virou um caos, ninguém conseguia sair de casa, caminhão pra caramba, tudo parado, né? Três filas de caminhões. Abriu um pátio novo lá de containers, né? E aí tá gerando esse problema danado ali na região. Não passa o ônibus, não passa o carro, o morador não entra, o morador não sai. Enfim, bem
0: que situação,
1: complicado,
0: hein?
1: Né, vizinho?
0: Não só o morador que não consegue sair, mas aquele que quer voltar para casa também não consegue. Tá tudo parado ali na Estrada Velha das Colônias.
1: Estava, né? Essa imagem é de ontem.
0: Estava. Ontem,
1: período da tarde.
0: Ontem à tarde.
1: Isso.
0: Ali é Jardim Esperança, viu? Jardim Esperança com três filas de caminhões ali naquele trecho. Ao fundo da imagem ali a gente vê o ginásio de esportes João Hélio Alves, que fica instalado no Jardim Esperança, bem próximo ali na rua mesmo, na Estrada Velha das Colônias, onde ontem à tarde essa fila de caminhões, tudo parado, e o morador, né, quem usa ali também a Estrada das Colônias, fica impossibilitado.
1: Pois é, tem que fiscalizar lá a empresa, pedir organização, né, e evitar o chamamento aí de caminhões. Não é multar o caminhoneiro. O caminhoneiro, coitado, não tem nada a ver, ele tá trabalhando, né? Muito pelo contrário. Ele é o que menos tem a ver com isso. Quem tem que dar explicação é a empresa da sua capacidade técnica de operar nessa região aí de Paranaguá. Vamos agora com imagens da BR-277 de agora há pouco, a região de Morretes com tempo bom, a região da borda do campo, perto ali do, do pedágio com bastante neblina. Borda do campo é mais pra frente, né?
0: Sim.
1: Primeiro é o pedágio com bastante neblina. Depois lá na borda do campo já o tempo deu uma melhorada, mas bastante ainda, né? É fechado por conta da nebulosidade. O tempo tá bom na capital, né? E também ali na metropolitana. Mas agora há pouco tinha neblina na 277. Também com relação à estrada, tem um ponto ali do quilômetro 44, teve um escorregamento de terra, nada grave, coisa simples, mas bloqueou ali a terceira faixa no sentido capital, né? A terra escorregou ali do barranco e entrou na pista de rolamento.
0: É, são três faixas ali, uma dessas faixas bloqueada por conta desse escorregamento de terra, quilômetro 44, BR-277, pistas sentido capital do estado. Atenção você motorista, você que vai para BR-277 sentido capital, nesse trecho aí, bem na curva do quilômetro 44, um escorregamento de terra. Obrigado aí ao nosso ouvinte por mandar a imagem bem na hora ali, onde ele passou. Tem cone indicando, mas é na curva, a gente pede a atenção do motorista.
1: Muito bem, quilômetro 44 da 277, lembrando que hoje, né, possivelmente vai ter um movimentozinho maior na 277 de carros de passeio. É o Parnanguara que está indo aí aproveitar quarta-feira, feriado municipal na capital e na região metropolitana. Motoristas que nos acompanham, boa viagem, boa circulação.
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0: Agora são 8 horas e 16 minutos. Vamos seguindo aqui com o nosso Rede Notícias. Agora trazendo informações do setor policial. Ontem, Mauro foi até a região do Rio da Vaca, que fica ali na Vila Garcia, para um achado de cadáver, Mauro.
1: É um achado.
0: Foi isso que entrou para a polícia?
1: Achado de cadáver dentro de uma casa.
0: Uhum.
1: Tá? O delegado Luiz Flores, ele conversou com o nosso departamento de jornalismo e vai trazer aí detalhes desta ocorrência. Um homem encontrado dentro de uma casa, um homem morto, dentro de uma casa em construção. Vamos acompanhar aí o que apurou a Polícia Civil e o que relatou o delegado Luiz Flores lá no local.
5: Fomos acionados pela Polícia Militar, tendo visto a localização de um cadáver dentro de uma construção. Atrás de uma casa quase pronta para moradia, contudo o jovem ali que é proprietário da residência ainda não estava morando. Hoje pela manhã ele chegou ali e notou que havia uma janela quebrada e um sangue. E ele fez a entrada no imóvel para verificar o que poderia ter ocorrido ali e localizou um senhor ali em situação de óbito, aparentemente já de pelo menos um dia. Se não mais. Ele relatou que a última vez que ele esteve aqui foi sexta-feira, então teve um lapso temporal sem ninguém na residência. Como o senhor mesmo disse, é uma região mais afastada, então não tem tantos moradores próximos. E, ao que parece, foi uma situação de morte acidental. A primeira análise pericial, corroborando com o que foi coletado no local, dá conta de uma possível morte acidental, por um corte ocorrido quando essa pessoa tentou ingressar na residência.
6: A gente percebe aqui que a casa está em obras ainda, né? Esse corte teria ocorrido o quê? Por uma porta que ele tentou acessar? Como teria ocorrido essa situação, já que a perícia já esteve aqui?
5: Sim, não foi exatamente nessa construção que nós estamos, é numa outra, é mais ali deslocada para o fundo do terreno, uhum. E é um corte num vidro. Ele foi aprendendo quando foi estourar uma porta de vidro ali, acabou realizando um corte exatamente embaixo da local onde está o vidro cortado, já tem sangue, e ele estava num banheiro ali, talvez ingressou na residência logo após a situação, né, do corte ali, acabou ingressando e morreu ali dentro.
6: Bom, nesse momento o corpo já foi recolhido, polícia civil e militar aqui no local, registrando a ocorrência. A princípio, essa morte é acidental, né?
5: É, o que parece foi acidental, agora aguardar o laudo de necropsia, que será feito pelo médico legista da polícia científica, que sem dúvida ajudará na confirmação dessa conclusão inicial que foi chegada aqui no local com base naquilo que foi coletado tanto com o proprietário da residência e os vestígios no local.
0: É o delegado Luiz Flores, da Polícia Civil aqui de Paranaguá, falando sobre esse corpo encontrado no interior de uma residência, de uma construção lá no Rio da Vaca, ali a região da Vila Garcia. É, ainda não identificado, mas aparenta ter entre 50 e 60 anos, aproximadamente 1,70 m de altura, cabelos grisalhos e barba por fazer. O corpo estava no banheiro deste imóvel. De acordo com a Polícia Civil ainda, o corpo foi encontrado pelo proprietário do imóvel, lá da Vila Garcia, na região do Rio da Vaca. O rapaz contou que ao chegar no local, percebeu ali uma porta de vidro que estava quebrada e que um rastro de sangue seguia por alguns cômodos. Ao caminhar pelo interior desta residência, ele encontrou o corpo caído no chão. A perícia foi realizada, polícia científica foi lá no local, constatou que a vítima tinha um corte profundo no calcanhar direito que provocou esse forte sangramento. A informação completa lá no nosso site, ilhadomelfm.com.br, nosso Facebook também, com as informações de ontem, inclusive com a sonora do delegado Luiz Flores, da Polícia Civil. No momento da live, no momento em que a polícia também chegou ao local, chovia bastante lá na região, mas você confere acessando facebook.com/ilhadomelfm90.3. A perícia também constatou que a morte ocorreu há pelo menos 48 horas. O corpo foi levado para o necrotério do órgão estadual, onde passou por exames complementares. Os policiais militares que atenderam essa ocorrência ontem encontraram na parte externa desta casa uma bicicleta e também um alicate de corte. O veículo estava encostado na parede do imóvel. Agora são 8 horas e 21 minutos. Vamos seguindo aqui com o nosso Rede Notícias para trazer outras informações. Daqui a pouco a gente volta com o setor policial.
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0: Vamos falar sobre o MEPAR aqui de Paranaguá. Atenção, a nova regulamentação do Ministério da Saúde para doação de sangue entrou em vigor em todo o país. Aqui no litoral, o MEPAR está preparado para aplicar essas novas regras, como, por exemplo, os critérios para a doação e a redução no tempo de espera em algumas situações. A assistente social do MEPAR Paranaguá, a Nádia Cristina Tadra, ela vai trazer mais informações sobre essas principais mudanças e os critérios para a doação de sangue que já estão em vigor.
7: Um critério que não mudou é que a primeira doação você tem que fazer até 60 anos, depois você vai dar continuidade. Agora você até pode, depois dos 70 anos, continuar doando, desde que você tenha boas condições de saúde, e vai depender de uma análise aqui dos triadores. E outra mudança importantíssima foi para as pessoas que têm 16 e 17 anos. como que ela deve proceder? Ela pode entrar em contato conosco, a gente envia um termo que precisa ser assinado pelo pai ou a mãe, e junto ela tem que trazer o documento da pessoa que assinou, o pai ou a mãe, no caso o responsável legal, e ela tem que vir acompanhada de um maior de idade. Daí não precisa ser o tutor legal, né, o pai ou a mãe. Pode ser qualquer pessoa, desde que maior de idade, e ela venha com esse documento assinado e com a cópia do documento de quem assinou. Em relação à documentação que é apresentada no AMEPAR, no momento da doação, tem que ser sempre um documento original com foto, um documento onde consta o CPF. Isso foi uma alteração também. Outra coisa que mudou um pouquinho, que a gente está com muito cuidado ainda, é a questão do peso, né? Que baixou um pouco, pode ser até 50 quilos, mas assim, a gente vai continuar tendo o máximo de cuidado e avaliando muito bem com o médico aqui do EMEPAR, que faz a triagem. Muito cuidado, porque para a pessoa não passar mal e tá dentro do que é permitido. Sobre tatuagem, piercing, micropigmentação, procedimentos estéticos invasivos. Ah, fez uma tatuagem. Ela vai pedir lá pro tatuador, pro estúdio, uma cópia do alvará do local e uma nota, um recibo discriminado com o CNPJ e o endereço de onde que ela fez. Então, se ela fizer esse procedimento, esse pedido, ela pode fazer depois de 7 dias. Caso ela não tenha, não acesse, pode doar depois de 4 meses. Isso para procedimento e tudo mais. A única coisa que não mudou sobre o piercing oral genital. Esse tem que ser retirado, se a pessoa quiser doar, é claro, e esperar 4 meses para vir doar.
1: Bem, informações importantes aí para doação de sangue, né? E a gente sempre bate em uma tecla aqui, né? Faz o cadastro, anota certinho, certo? Conversa lá com o pessoal do EMEPAR pelo WhatsApp. Não tem aquele negócio de, foi lá doar, não deu certo e sai espalhando que não conseguiu. Aí você não tá ajudando, você tá atrapalhando, tá bom? Então, não deu certo, naquele dia deu algum problema? Maravilha, volta depois. Tem gente que tem o prazer, né, de fazer live, ficar se filmando ali. Eu vim aqui, não consegui, blá, blá, blá. Pô, aí você mais atrapalha do que ajuda, né, a doação de sangue. Então, temos novas regras, as informações você consegue lá com a competentíssima equipe, né, do EMEPAR, que sempre, né, passa a melhor informação. Então, por favor, né? Entre em contato com o EMEPAR, é o WhatsApp lá do EMEPAR, que você faz a sua doação. Tem o número do EMEPAR aí, vizinho?
0: Tenho.
1: Qual
0: então,
1: que é o número?
0: Anote aí o WhatsApp do EMEPAR para você fazer o agendamento. 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Vou repetir, então.
1: 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Esse é o WhatsApp também, que você manda a informação, você pergunta, você conversa.
0: Isso aí.
1: Né? Pode, não pode, vai direto lá o contato com a equipe do EMEPAR aqui de Paranaguá.
0: Atendendo, inclusive, para aqueles que fizeram o agendamento para a data de hoje, dia 7, o EMEPAR vai realizar o atendimento a esses doadores. E você que vai querer agendar para os próximos dias, entre em contato lá com o EMEPAR. Você escolhe o dia e o horário, período da manhã ou período da tarde.
1: Tá, então, se tem agendamento para hoje, pode ir que o pessoal tá lá.
0: É isso aí.
1: Aguardando você. Bom, agora a gente vai com o Top 3, a sua playlist aqui na Ilha do Mel FM. Quem vai participar hoje é a Sabrina Correia, que trabalha com marketing. Vamos acompanhar então quais são as 3 músicas que a Sabrina escolheu aqui para o Top 3 da Ilha do Mel FM.
8: Oi, gente, eu sou a Sabrina e hoje eu vim falar para vocês as minhas top 3 músicas preferidas da vida.
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8: A primeira delas é Tudo Que Você Quiser, do Luan Santana.
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8: segunda é Gaivota, do Jorge Mateus, com feat com Mateus e Cauã. 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

0: essas três músicas, a sequência aí que a Sabrina escolheu, você vai conferir elas com a Bárbara Rodrigues no programa Super Manhã e à Tarde com o Elísio Júnior, o Top 3 que retorna na próxima segunda-feira aqui no nosso Rede Notícias. Vamos para Pontal do Paraná, Mauro Júnior.
1: Vamos, bora.
0: É, a prefeitura lá de Pontal do Paraná, por meio da Rede de Proteção Animal, realiza nos dias 28, 29 e 30 de outubro o quinto mutirão de castração de cães e gatos de 2026. Um detalhe, viu? Esta será a última edição do ano lá em Pontal. Opa. A próxima ação está prevista somente para 2027, possivelmente nos meses ali de fevereiro ou março.
1: É, a iniciativa tem como objetivo contribuir, né, para o controle populacional de cães e gatos, além de atender aí animais de tutores em situação de vulnerabilidade social, também dos protetores cadastrados e ainda animais que foram resgatados nas ruas lá de Pontal do Paraná.
0: E para participar, os tutores devem realizar a inscrição por meio do protocolo, que pode ser feito presencialmente na sede da prefeitura lá de Pontal ou na subprefeitura em Pontal do Sul, ou ainda pela internet. É necessário anexar documentos como RG ou CNH, comprovante de residência e também as fotos do animal.
1: Opa, então aproveita, né? Ainda dá tempo, né, vizinho?
0: É final do mês agora, né? Serão três dias desse mutirão de castração lá em Pontal, 28, 29 e 30 de outubro. Mas para você participar, você tutor, tem que realizar a inscrição para garantir a vaga.
1: É, então, atenção, as vagas são destinadas exclusivamente a moradores de Pontal do Paraná, com cães e gatos entre 6 meses e 8 anos de idade. Então, atenção, é só para Pontal lá, para quem tem cão e gato com 6 meses até 8 anos. A ordem de prioridade considera animais de tutores inscritos no CAD Único, com renda de até meio salário por pessoa. Então, atenção, com renda de até meio salário mínimo por pessoa. E tem que estar no CAD Único. Protetores de animais cadastrados e animais que foram resgatados nas ruas.
0: É, o protocolo para você solicitar a castração pode ser feito pela plataforma online no site da prefeitura, www.pontaldoparaná.pr.gov.br. Nesta edição, que é a última do ano, os procedimentos serão realizados na Alameda dos Limoeiros, em Pontal do Sul, que fica em frente ao ginásio da Escola Bem-Vinda.
1: É, para informação e esclarecimento, você vai ligar lá no 93 500 7993. Então, a dúvida, né? Qualquer esclarecimento, Rede de Proteção Animal, tá? Tem um telefone lá para contato, 9-3500-7993 ou 93-500-7993. Anota aí já, que é a Rede Proteção Animal lá de Pontal do Paraná, 9-3500-7993. Eu acredito também que é o WhatsApp, esse telefone lá de Pontal do Paraná.
0: Então, datas 28, 29 e 30 agora do mês de outubro, mais uma edição, quinto mutirão de castração de cães e gatos de 2026. Os tutores devem realizar a inscrição, garantir a vaga de forma online no www.pontaldoparaná.pr.gov.br. Pode ir presencialmente na sede da Prefeitura de Pontal ou na subprefeitura em Pontal do Sul. Agora são 8 horas e 33 minutos. Vamos ao último intervalo comercial do Rede Notícias desta quarta-feira e já voltamos.
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4: Pasa Paraná, operações portuárias, informa a hora certa. 8h33.
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0: Agora são 8 horas e 37 minutos, estamos de volta com Rede Notícias. Inclusive, Mauro, aproveitando aqui, que hoje é aniversário de um parceiro nosso aqui do litoral do Paraná.
1: E daqui a pouquinho tem uma informação bacana da Universidade Federal do Paraná.
0: Boa!
1: Né, que vai criar uma ferramenta aí, tá criando, né? Já criou uma ferramenta contra alagamentos. Então, não sai daí que já tem essa matéria aqui também.
0: Hoje é aniversário do nosso amigo Douglas Gerasson, lá de Matinhos, do portal Douglas. Comunica até, Matinhos.
1: Vou até pegar aqui para mandar um abraço para ele.
0: Então manda um abraço pro Douglas, que hoje está de berço completando idade nova.
1: Muito bem, um abraço pro nosso amigo Douglas, tá lá em Matinhos, é parceiro aqui do nosso departamento de jornalismo. Parabéns para ele, saúde, sucesso, sorte. Obrigado sempre pela parceria. Cara que trabalha sério lá em Matinhos, tem o reconhecimento da população e de toda a região. Abraço pro nosso amigo Douglas, que hoje está completando mais um ano de vida. Parabéns aí pro Douglas. Tô devendo uma visita para ele, viu, vizinho?
0: Tem
1: você
0: que ir lá.
1: Você também.
0: Temos, né? Temos que ir lá. Douglas, parabéns, abraço aqui de toda a nossa equipe e obrigado pela parceria de sempre.
1: Grande Douglas.
0: Junto ao nosso departamento de jornalismo.
1: Saúde, sucesso, sorte, feliz aniversário, que Deus continue iluminando aí a sua caminhada.
0: Agora 8h39, seguindo aqui com Rede Notícias, Paranaguá vai receber a partir do dia 20 de outubro a nona edição do Rahanaguá, Festival de Humor de Paranaguá. O evento será no auditório do Isupar, com shows de comédia e espetáculos. Entre os nomes confirmados estão Nani People, Maurício Dolens, Gil Lisboa, Mari Bernini, Sérgio Malandro e o espetáculo Os Três Porquinhos.
1: Pois é, o festival é oferecido pela Cataline Terminais Marítimos e é realizado pelo Ministério da Cultura. Os ingressos estão disponíveis pelo site oficial do Rahanaguá e também pelo Simpla, com um valor promocional a partir de R$ 25,00, mais a doação de 1 quilo de alimento não perecível.
0: Então, atenção para a programação completa do Rahanaguá. É dia 20 de outubro, começando então aqui o festival na cidade, às 20 horas, na verdade, todos os espetáculos, mesmo horário, às 8 da noite. No dia 20, será então a vez de Maurício Dolens, que retorna a Paranaguá. Dia 21, Mari Bernini. Dia 22 de outubro, 20 horas, é o espetáculo Os Três Porquinhos. Já no dia 27 de outubro, Gil Lisboa. Dia 28, às 20 horas, Sérgio Malandro em Paranaguá. E no dia 29, fechando essa edição do Rahanaguá, nona edição, teremos aí a presença da Nani People.
1: Bom, então só lembrando, né, que o Isupar fica na rua João Eugênio, no bairro Costeira. As novidades do festival estão nas redes sociais. Você acessa lá, Facebook, Instagram, @Rahanaguá. Então, mais uma vez, o festival de grande sucesso, que reúne grandes públicos, acontecendo aqui em Paranaguá.
0: Agora são 8h41, mudando de assunto. As chuvas intensas têm provocado alagamentos em várias regiões do Paraná e aqui no nosso litoral. Em Paranaguá, uma iniciativa da Universidade Federal do Paraná, por meio do Laboratório de Geoprocessamento e Estudos Ambientais, busca reduzir os alagamentos no bairro Jardim Guaraituba.
1: O projeto utiliza uma solução baseada na natureza, com uma trincheira de infiltração que ajuda a receber e absorver a água da chuva. A Ana Paula Lourenço, da equipe técnica lá do Laboratório de Geoprocessamento e Estudos Ambientais da Universidade Federal do Paraná, ela vai trazer mais informações sobre o projeto, que já está em operação aqui em Paranaguá.
2: Quando o solo tá saturado, né, quer dizer que ele tá encharcado, né, que ele tá com um volume de água, né, um pouco maior do que o comum, né. Aqui no litoral do Paraná, a gente tá numa área que tá no mesmo nível do mar, né, então o nosso lençol freático, como a gente já diz, ele já é um pouco aflorado, né. Então o que acontece é que com a precipitação e a combinação, por exemplo, de uma maré alta, né, esse solo ele acaba ficando mais saturado que o comum, né, que o normal. E isso vai acabar prejudicando, né, em alguns sentidos, né, tanto no caso das enchentes ou dos alagamentos, né, mas é importante dizer que a questão, por exemplo, né, das enchentes, né, e dos alagamentos, elas estão bem relacionadas também, né, às questões de drenagem, né, então muitas vezes galerias, né, pluviais assoreadas, né, bocas de lobos assoreadas, então tudo isso contribui também para essa dinâmica, né, combinada, né, quando a gente tem uma grande precipitação, uma maré alta e essas, vamos dizer assim, né, essa falta de manutenção também colabora para esses eventos, né. Aqui em Paranaguá, né, a gente tem o Plano Municipal de Redução de Risco, que foi um plano feito, né, com financiamento do governo federal através do Ministério das Cidades, da Secretaria Nacional de Periferias. O Lajeambe produziu esse Plano Municipal de Redução de Risco e nesse Plano Municipal de Redução de Risco a gente utilizou uma técnica que a gente chama de mapeamento participativo, né? E essa técnica de mapeamento participativo, por exemplo, a gente faz voos de drone nas regiões em que a gente considera de risco, né? A gente tinha uma lista prévia que a gente pegou com a Defesa Civil, né, através do plano de contingências, de quais áreas, né, poderiam ter alguns riscos, né, de alagamento, deslizamento, inundação, influência da maré. A partir disso, a gente sobrevoou essas áreas com o drone e a partir dessa fotografia de drone, a gente fez o mapeamento participativo, né? Em que a gente foi para as comunidades identificar esses riscos, né? De alagamento, inundação, influência da maré. Então, essa é uma ferramenta, né, em que o geoprocessamento, né, e essa tecnologia pode ser utilizada, né, para o mapeamento de riscos, né? E algo que eu gostaria de destacar é justamente incluir, né, dentro das políticas públicas efetivas, né, e na prática, soluções baseadas na natureza. E para além de soluções baseadas na natureza, justamente, né, essa escuta ativa da comunidade que está em área de risco, né? Seja de inundação, seja de alagamento, seja de influência da maré, trazer essa ciência cidadã, né? Trazer esse conhecimento para as comunidades, eu acho que é o que eu gostaria de reforçar, assim, porque eles podem ser grandes aliados, né? Nesse monitoramento, né, contínuo, né, dos nossos mangues, né, das nossas encostas, dos nossos rios.
0: E essa iniciativa envolveu a Universidade Federal do Paraná, Ministério Público, Ministério das Cidades, o IAT, Instituto Água e Terra, Prefeitura aqui de Paranaguá e lideranças comunitárias. Os dados coletados podem ajudar na aplicação de soluções semelhantes em outras regiões vulneráveis aqui do município de Paranaguá. Agora são 8 horas e 46 minutos. Vamos com o Rede Notícias Recomenda.
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0: Agora são 8 horas e 48 minutos. Seguindo aqui com Rede Notícias, agora vamos para o boletim policial, mas também acompanhando aqui a interação dos nossos internautas no canal do YouTube. Agora há pouco a gente estava comentando do equipamento semafórico que está inoperante, ou seja, não está funcionando ali na rua João Eugênio, centro de Paranaguá. Aqui nos comentários do YouTube, a Berenice Cardoso Alboito, ela disse que na Avenida Bento Munhoz da Rocha Neto, bem na esquina ali da MP Móveis Paranaguá, cruzamento com a rua Capibaribe, aquele equipamento desde ontem, ela falou, também não está funcionando, viu, Mauro?
1: É perigoso também, é outro cruzamento que a turma se acostumou com equipamento semafórico, então tem que ficar atento aí, né?
0: Ela disse que ontem passou, não estava funcionando, hoje também continua inoperante, daí mandou mensagem aqui para a gente também alertar quem trafega pela região. É Bento Munhoz da Rocha Neto, cruzamento com a rua Capibaribe, ali no Jardim Guaraituba.
1: Muito bem, vamos então com a primeira nota do setor policial. Dois indivíduos que ocupavam uma motocicleta cor preta atiraram na direção de um carro de passeio na final da noite, né? De quando que
0: segunda-feira.
1: Foi? Segunda-feira, né? Hoje é quarta, né? Foi isso. No final da noite de segunda-feira, ali na região da Raia. Ali é Raia, Bockmann, muito perto ali do campo do Bangu. Esse carro, ele estava parado, estava estacionado em um trecho da rua Soares Gomes. Então os caras passaram com a moto e atiraram na direção desse automóvel. Ninguém ficou ferido, já vamos falar sobre quem estava dentro do carro, mas foi um atentado a tiros na noite de segunda-feira, ali na região da Raia e do bairro Bockmann.
0: Foi por volta das 22 horas da última segunda. De acordo com a motorista do Hyundai HB20, cor preta, ela deu uma carona para uma amiga e que ao parar o automóvel em frente à sua residência, as duas foram surpreendidas pelos disparos.
1: Então presta atenção, é muito interessante esclarecer isso que estava no BO, no boletim de ocorrência. A motorista do carro, dona do veículo, ela deu uma carona para uma amiga e quando parou o carro na frente da casa da amiga, ali na região do Bockmann, Raia, perto do campo do Bangu, as duas dentro do carro se despedindo, passou a moto e atirou na direção do veículo. Os tiros atingiram a porta do motorista, a porta traseira do passageiro, né, do lado esquerdo, e também o vidro do porta-malas.
0: Após os disparos, os ocupantes da motocicleta fugiram em alta velocidade na direção da Avenida Coronel Santa Rita.
1: Acionadas, guarnições da Polícia Militar fizeram patrulhamento pela região, mas não localizaram os suspeitos.
0: 7 estojos de munição calibre 9mm foram recolhidos no local pelos militares.
1: O material foi entregue no plantão da Polícia Civil. Essa ocorrência é muito interessante, viu, gente?
0: Sim.
1: Porque a motorista do carro, ela disse o seguinte, ó, não sei de nada. Dei uma carona para uma amiga, né? Inclusive tem lá uma situação, né, da porquê da carona. É óbvio que a gente não vai contar aqui para não ficar identificando, né? Mas a mulher falou, ó, dei carona para essa mulher, uma amiga. Quando a gente parou o carro aqui, que eu vim deixar ela em casa, os tiros foram disparados. Então, muito estranho, né? Muito estranho. Senão não erraram o carro aí, viu, vizinho? Tá com muita cara de que erraram o carro. Que não é possível, né? A mulher deu uma carona pra amiga, tava bem deixando estranho. Ela em casa.
0: Não, história bem estranha, né? Mauro.
1: A amiga tinha feito serviço pra essa mulher, foi deixar ela em casa. E aí, quando para o carro, a amiga tá descendo, tá indo pra casa, passa a moto e atira no carro. Então, acho que, né, precisa de uma investigação pra saber o que de fato aconteceu e tá com cara de que erraram o alvo ali na região do Bangu, do Bockmann, perto do campo ali do Bangu. Bangu, Bockmann e Raia, né?
0: Falei, isso.
1: Bangu não é bairro, é campo do Bangu, no Bockmann e na Raia.
0: Próximo ali da Avenida Ayrton Senna da Silva.
1: Pois é, vamos agora para Matinhos, guarnições da RPA, Rádio Patrulha Alto, do 35º Batalhão de Polícia Militar, apreenderam na madrugada de ontem, terça-feira, lá na cidade de Matinhos, na Namoradinha do Paraná, uma submetralhadora artesanal calibre 9mm.
0: O armamento estava jogado em uma valeta na lateral da estrada de acesso ao Salto Paraty, que é a região lá da colônia Cambará.
1: As viaturas realizavam patrulhamento pela PR-508, Alexandra Matinhos, a rodovia, né, que liga ali a 277 a Matinhos também, bairro de Alexandre e a 277. E quando os militares visualizaram um carro de passeio parado nessa estrada de chão. Então a viatura passando ali pela região, tinha um carro parado na estrada lá pro Salto Paraty. É óbvio que os militares pararam e abordaram o carro e o motorista. O carro era um Fiat Argo cor branca.
0: É, com o homem de 30 anos, os policiais encontraram duas munições calibre 9mm.
1: Ao realizar uma varredura ali nas proximidades, tentando encontrar alguma coisa de lícita, né?
0: Uhum.
1: De lícito também.
0: Sim.
1: As guarnições encontraram essa submetralhadora artesanal jogada em uma valeta.
0: É a imagem que está aí na tela no Facebook e no canal do YouTube. Bom, enquanto registravam essa ocorrência no local, os policiais foram surpreendidos por disparos de arma de fogo. Os tiros foram disparados do interior da mata fechada e nenhum policial foi alvejado.
1: Após o revide, com a chegada do reforço, os militares fizeram buscas ali pela localidade, mas não encontraram o autor dos disparos.
0: De acordo com o motorista do veículo, que trabalha com um aplicativo, um homem o abordou nas proximidades de uma escola, lá do bairro Sertãozinho, e solicitou uma corrida até um posto de combustíveis instalado na saída da cidade.
1: Ao chegar no pátio do estabelecimento comercial, o indivíduo pediu para que o motorista do carro de aplicativo seguisse até uma área afastada, porque ele precisava testar uma arma de fogo. Então, quando chegaram no pátio do posto, o cara que pediu a corrida falou: ó, vai para uma área afastada que eu preciso testar uma arma de fogo.
0: Enquanto testava essa submetralhadora, o suspeito percebeu a aproximação das viaturas. Ele jogou a arma na valeta e fugiu correndo.
1: Pois é, a arma foi apreendida, as munições também. O motorista foi levado para a delegacia, prestou esclarecimentos. É uma história meio interessante, né? Agora é a Polícia Civil que vai investigar. Uma submetralhadora artesanal, calibre 9mm, que foi apreendida pela Polícia Militar lá na região da colônia Cambará, em Matinhos.
0: Agora são 8 horas e 55 minutos, reta final do Rede Notícias desta quarta-feira. Tem um comentário bacana aqui no YouTube, viu, Mauro?
1: Vamos lá.
0: É a Luanda Carolina Falavini. Bom dia. Um recado para o Mauro Júnior.
1: Opa.
0: Muito bom o restaurante que você indicou, o Ai. Bom Apetite.
1: Isso.
0: Gostei muito, minha mãe quis conhecer porque você fez a propaganda. Aí, Mauro.
1: Legal, qual é o nome da mãe?
0: Da mãe ela não mandou. Pedi aqui, mas Luanda, o dela, hein? É Luanda.
1: Pediu o nome da mãe da Luanda.
0: Luanda, escreve aqui nos comentários, ela acabou de mandar aqui no YouTube.
1: Já vai mandar o nome da mamãe, obrigado, né? A gente só recomenda aqui o que a gente sabe que é bom, né?
0: Sim.
1: E eu fui lá, almocei, é muito bom e recomendo de fato o restaurante Bom Apetite lá de Guaratuba. 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
0: Ela mandou aqui o nome da mãe, ó, Dona Zuleide.
1: Opa, um abraço pra Dona Zuleide
0: Falavini.
1: Um abraço pra essa família tradicional de Paranaguá, né?
0: É, sim, com certeza.
1: Falavini. Um abraço pra Dona Zuleide e pra Luanda.
0: Obrigado aí pelo comentário também. 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
1: 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Tchau, Vizini.
0: Tchau, Mauro. Na sequência, vem chegando Bárbara Rodrigues para comandar o Super Manhã. Uma ótima quarta-feira de feriado municipal aqui em Paranaguá para todo mundo.
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0: 9 horas.
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É isso aí, tá começando o Supermanhã aqui na Guilha do Mel FM 90.3. A frequência mais gostosa do seu rádio. Guilha! Hoje, dia 7 de outubro de 2026, quarta-feira, primavera brasileira. Fazendo um solzinho já, né? Previsão acertou, hein? 20 graus e meio a temperatura aqui em Paranaguá agora. E a gente tá no ar nesse feriado, né? Hoje, dia de Nossa Senhora do Rosário, padroeira aqui de Paranaguá. Eu vou te fazendo companhia até o meio-dia na programação, viu? Deixando o seu feriado ainda mais gostoso. Tá de folga em casa hoje? Aproveitando pra lavar roupa, né? Dando aquela geral na casa, essa folga aí no meio da semana. Ou não, tá trabalhando igual a gente. Tamo junto! Vamos lá, com muita música. Já tem horóscopo pra você aqui na ilha. Também as previsões pro seu signo. Tem informação. Tem enquete valendo prêmio também, viu, minha gente? Claro, aquela companhia que não deixa você ficar sozinho, sozinha, nem por um minuto, hein? Então fica comigo. Bora aproveitar esse feriado juntos? Porque o seu dia começa melhor quando começa com a gente.

0: BMW Brasil, Jorge Benjoy. Você cantando aí, né? Taylor Swift, Defeat of Ophelia, 9:15.
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0: Eu mesmo.
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0: Vamos lá, trazendo as previsões para você de Áries, Touro e Gêmeos. Áries, Marte e Urano destacam a sua sorte hoje, hein? Então vale deixar algumas coisas se desenrolarem normalmente, sem tanto estresse, viu? Pode pintar muito serviço pela frente e o jeito é fazer um esforço extra para você cuidar de tarefas que ficaram pendentes. A boa notícia é que apesar de um ou outro mal entendido, as coisas voltam aos trilhos rapidinho. E ó, não ignore os avisos que o seu corpo manda e à noite faça mudanças significativas para você se cuidar melhor. Números da sorte, Áries, 50. Também o 51 e o 23. Cor do dia pra você, branco. Alô, você do signo de Touro. Marte e Urano sinalizam ótimas oportunidades pra você encher o bolso, hein? Especialmente se você trabalha de casa. Pode pintar a chance de comprar algo pra família, mas é melhor não exagerar nos gastos, né? Com a Lua em seu paraíso astral, você vai contar com uma dose extra de sorte. Vale fazer uma fezinha à tarde. O céu favorece tarefas que envolvam contato com colegas, clientes ou parcerias. E ó, a sua criatividade também aumenta. Palpites do dia pra você, 32. Também o 14 e o 06. A cor do dia pra você, preto. Alô, você do signo de Gêmeos, pode pintar torta de climão hoje, hein? Mas logo o astral melhora. Sobra disposição pra você cuidar da casa, fazer consertos domésticos e resolver assuntos do dia a dia. Tudo que envolva comunicação deve correr melhor do que espera hoje. Mas você também terá disposição para aquelas tarefas chatinhas e a chance de resolver numa boa o serviço de rotina. Números da sorte, 60. Também o 44 e o 53. A cor do dia para você é amarelo. Agora 9:17, nós voltamos já com mais Guia Astral por aqui.

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Pois é, chegando à segunda parte aqui, então, do nosso horóscopo. Agora falando pra você de Câncer, Leão e Virgem. Alô, caranguejinho. Pode receber uma grana que você não esperava hoje, hein? Marte e Urano destacam os seus instintos ao lidar com o dinheiro. Então, ouça sua intuição. Hoje vale redobrar sua atenção com as informações e ter cuidado para não se distrair com qualquer coisinha. Por outro lado, as finanças estão protegidas. Depois, raciocínio rápido e boas ideias facilitam na hora de lidar com qualquer tarefa. Números da sorte: 41, 13 e também o 04. A cor do dia é cinza. Alô, você do signo de Leão, hein? A quarta-feira conta com good vibes para as finanças, então é hora de você dar valor ao que possui. Mas não é uma boa ideia misturar dinheiro e amizades. A chance de transformar o seu esforço em algo mais palpável e finalmente conseguir aquele aumento. Se você está atrás, hein, de uma fonte de renda alternativa, pode pegar alguns bicos para fazer em casa, tá? Números da sorte: 25, também o 18 e também o 34. A cor do dia para você é vermelho. Alô, você do signo de Virgem. Olha, se você está pensando em definir novas metas e correr atrás de uma promoção, é melhor agir nos bastidores, viu? E redobrar o cuidado com a concorrência. Podem pintar atritos com colegas hoje, mas logo você vai esbanjar confiança ao lidar com qualquer assunto. Tudo que envolva comunicação deve se desenrolar melhor do que você imagina à tarde. Mostre suas ideias e invista um bom papo também para você se destacar. Números da sorte: 18, também o 20 e também o 45. A cor do dia para você, Virgem, é branco. 9h32.

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1: Ah, valeu, meu amigo, um abraço também, bom dia, bom trabalho.

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9: Vamos lá, falando para você dos signos de Libra, Escorpião e Sagitário. Libra, o contato com os amigos recebe ótimas energias de Marte e Urano hoje. Mate a saudade de quem tá longe, aqueça o coração. Hoje talvez seja mais desafiador manter o foco no que precisa fazer. Ainda bem que o seu sexto sentido ele ajuda a identificar boas oportunidades de encher o bolso na parte da tarde. O seu lado místico e religioso fica mais forte. À noite, tire alguns momentos para você relaxar e repor as suas energias. Números da sorte, 46. Também o 43 e o 36. A cor do dia para você, salmão. Alô, você do signo de Escorpião, com Marte e Urano destacando suas ambições, vale ligar as antenas para uma ótima oportunidade de encontrar um novo emprego ou conquistar uma promoção. Pode pintar tensão e até briga com um amigo hoje, mas não se estresse demais que as coisas logo se ajeitam. O astral ele é favorável para você explorar coisas novas e ampliar os seus horizontes hoje, mas não se arrisque demais, tá? Números da sorte, 49, também o 14 e também o 58. A cor do dia para você é lilás. Alô, você do signo de Sagitário, hein? Olha, hoje abre o olho com um colega que está disputando as mesmas oportunidades que você. A boa notícia é que logo o astral melhora e você pode se destacar, se prestar atenção ao seu sexto sentido. Viagem, estudos e contato com pessoas de longe contam com as good vibes de Marte e Urano, hein? Mas talvez tenha que ceder um pouco mais pela manhã para evitar atritos desnecessários. Números da sorte, 27, 46... e também o 36. A cor do dia para você é cereja, hein? Já a gente vem com a última parte aqui do Guia Astral.

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Guias astrais. Vamos lá, trazendo as previsões para você do signo de Capricórnio, Aquário e Peixes. É, Caprica, Marte e Urano sinalizam mudanças hoje. E se está no mercado, há boas chances de você encontrar uma nova vaga. Os trabalhos em equipe devem correr melhor à tarde, mas pela manhã talvez seja um desafio manter o foco por muito tempo. Sair da rotina tem tudo para animar o astral mais tarde, ainda mais se contar com a presença de outras pessoas. A companhia dos amigos deixa tudo assim, ó, mais leve. Números da sorte para você é o 52... também o 07 e também o 20. A cor do dia para você é lilás. Oi, você do signo de Aquário. Os relacionamentos contam com a proteção de Marte e Urano hoje, especialmente com pessoas mais novas. É um bom momento para encerrar um ciclo e finalizar o que está pendente antes de se envolver em algo novo. Unir forças com os colegas pode ser uma ótima pedida. Depois, o astral ele é favorável para buscar uma nova vaga ou correr atrás do reconhecimento profissional que você merece. Palpites 14, 08... e também os 50. Cor do dia para você, azul claro, hein? Peixes, produtos ou serviços para casa contam com as good vibes de Marte e Urano hoje. À tarde, atuar em equipe pode ser a escolha mais produtiva no serviço. O contato com colegas e clientes tem tudo para ser um sucesso. Os relacionamentos, em geral, estão protegidos e o bom humor ele deixa qualquer interação ainda melhor. Mas nem tudo é perfeito e pode pintar atrito em casa ainda pela manhã. Vai devagar, peixes. Números da sorte, 14. Também o 35 e o 32. A cor do dia pra você é creme. E assim a gente fecha o nosso guia astral de hoje, né? Amanhã ele volta a partir das 9 da manhã.

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1: 10:01.
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1: Olá para você que acompanha a nossa programação aqui na Ilha do Mel FM. Eu sou Elísio Júnior e trago informações do nosso departamento de jornalismo. O novo Hospital Municipal de Guaratuba terá 93 leitos, sendo 10 de UTI para adultos, além de 3 salas cirúrgicas e centro de imagem para exames como tomografia e raio-x. O investimento previsto é de mais de 47 milhões, com recursos do governo do estado e contrapartida do município. A unidade será construída no bairro Coapar, ao lado do atual Pronto Atendimento Municipal UPAN, que também passará por uma reforma de 200 metros quadrados. A previsão é ampliar a capacidade de atendimento em Guaratuba, com até 300 internações, 5 mil atendimentos ambulatoriais, 2 mil exames e 180 procedimentos cirúrgicos por mês. O hospital também será integrado ao programa Opera Paraná, que busca reduzir as filas de cirurgias eletivas pelo SUS. Segundo o governador Ratinho Júnior, a estrutura deverá atender moradores e também a população que visita a cidade durante a temporada. Nós voltamos a qualquer momento direto da nossa redação. 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

com a segunda hora do Supermanhã entrando no ar pra você aqui na ilha. Em 90.3, a frequência mais gostosa do seu rádio. Você que também tá curtindo a gente aí pelo nosso aplicativo, pelo nosso site. Onde quer que você esteja levando a gente de carona, viu? Muito obrigada, um ótimo dia pra você. Hoje, quarta-feira, 7 de outubro de 2026. Primavera brasileira, temperatura... Eita, que já aumentou 22.8. E a gente começou uma hora atrás, tava 20 graus, hein? Já estamos em 22 graus nessa manhã de quarta-feira. Feriado aqui na nossa cidade de Paranaguá. Hoje é dia de Nossa Senhora do Rosário, padroeira da cidade. Bom, e até o meio-dia eu vou te fazendo companhia aqui. Com música, com babados e tititi já já. E claro, com enquete. Vamos no clima de Dia das Crianças que está chegando, dia 12 de outubro. Minha gente, hoje é dia de voltar no tempo, viu? Matar a saudade da infância. E a nossa pergunta do dia é a seguinte: se você pudesse escolher um brinquedo para você comprar de novo, só pela nostalgia, qual seria, hein? Conta aí pra mim, seria aquele carrinho de rolimã? Aquele pega vareta? Ah, eu gostava, testava a paciência de qualquer criança, né? Um bambolê? O que você acha? Ou aquela boneca que era sua melhor amiga, não saia do seu lado? Eu quero saber qual foi o brinquedo que marcou a sua infância e você compraria de novo hoje. Manda sua resposta aqui pro WhatsApp da ilha, 98414-2231, o WhatsApp mais animado de todo o litoral. Você concorre hoje a um voucher do Restaurante Temperos. Ah, porque recordar a infância é bom demais, né? E quem sabe depois ainda rola aquele almoço gostoso na faixa lá do Restaurante Temperos. Ah, entra na brincadeira com a gente, então. Bora,

0: Galera, Super Manhã tá só começando, ó. Nesse clima de Dia das Crianças, a turma do Balão Mágico, Super Fantástico e Molejo, Brincadeira de Criança. Ó, já vai lá pro nosso WhatsApp e manda a sua resposta na nossa enquete, hein? Qual brinquedo da sua infância você escolheria pra comprar de novo e matar as saudades? Eu volto já lendo as participações de vocês. 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

Vamos lá, 10h18 agora. Já vamos pro nosso WhatsApp, que tem resposta de vocês na nossa enquete do dia. Voltando no tempo, matando as saudades de infância. Já que o Dia das Crianças está chegando, nós estamos hoje bem nostálgicos, né? Perguntando pra você, assim, qual brinquedo que você... Se você pudesse escolher, né, um brinquedo pra comprar de novo, que você brincava muito na sua infância, qual seria? Aí eu tava pensando aqui, tenho vários que eu gostaria. Mas eu falei, não, tem que ter um mais, né? Aí eu... O que mais veio na minha cabeça era uma casinha que eu tinha minha mãe falava que era da Barbie, né? Era de madeira. E ela tinha no andar de baixo a cozinha. Ai, tudo nos mínimos detalhes e miniatura. E na parte de cima tinha a sala com a televisãozinha ali, tudo muito enfeitadinho. Amava brincar com aquela casinha de madeira, ela, gente. Toda trabalhada, assim, sabe? Tinha telhado, tudo. Nossa, coisa mais linda. E eu era sempre muito cuidadosa com as minhas coisas. Então aí ela abria, ela era uma caixa, né? E aí ela abria e aí tinha as cadeirinhas, a mesa, tudo ali, geladeira, tudo nos detalhes. A minha irmã, ela era 4 anos mais nova, ela ganhou o quarto. Também era uma caixa que abria e tinha cama. Gente, até o papel higiênico. Olha, coisa que era o quarto com banheiro, suíte. Mas a minha irmã acabou com o espelhinho que tinha, com o papel higiênico, riscou tudo. A minha ficou intacta. Eu só não sei que fim levou. Vou perguntar para a mamãe o que aconteceu. Mas aí chegaram as respostas aqui de vocês, o nosso WhatsApp, né? Quem que tava mandando agora há pouco pra mim aqui, que eu dei risada? A Jéssica, que eu tava conversando com ela, falou assim, eu queria comprar de novo um bichinho virtual. Que ela falou assim, eu era completamente obcecada naquele bichinho, eu sofria quando ele apitava de madrugada pedindo comida. Não, e às vezes você cuidava tanto que dava, daqui a pouco o bichinho morria, né? Olha... A gente tinha ou não tinha responsabilidade, Jéssica? Por ser um bichinho virtual, né? Nem precisava de veterinário, mas a gente fazia as coisas certinho ali na hora que pedia. Aí o Marcelo mandou assim, oi Bárbara, bom dia. Eu compraria aquelas bolinhas de gude outra vez. Passava a tarde inteira jogando com os meus amigos e ainda voltava pra casa com o bolso fazendo barulho de tanto que juntava. Naquela época não tinha dinheiro, mas tinha um bolso cheio de bolinha de gude e achava que tava milionário, né, Marcelo? Ai, ai, muito bom, muito bom. Quem mais? O Rodrigo mandou aqui, ó. Eu compraria aqueles bonequinhos de soldado verde. Eu sei qual que é. Ele era articulado e se ligava ele, ele saía, né, se arrastando assim. Eu lembro desse. Ele falou assim, meu, tinha um exército no quarto. Minha mãe mandava eu guardar tudo. E até hoje eu acho que ela acabou com a minha carreira de militar. Muito bom, muito bom.

0: som da Araqueto, Face Oculta. A gente curte o Sandy Júnior. Vamos pular. 10h29, vamos pro intervalo, mas eu volto já com Babados e Tititis. Simbora.
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4: 10h29.

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11: Vamos lá, 10 horas 33 minutos. Tá na hora dos babados e tititis por aqui. Gente, eu fiquei chocado com esse babado, esse bafão que tá circulando na internet. Você sabia que o Pelé quebrou o dedo do Sylvester Stallone? Vem comigo. O ator Sylvester Stallone, gente, ele revelou que uma brincadeira com o ídolo brasileiro Pelé durante as filmagens de Fuga para a Vitória, filme de 1981, resultou numa fratura. Em entrevista à revista Veja, divulgada agora no fim de semana, o astro de Hollywood relembrou o ocorrido e ainda compartilhou uma lição de humildade diante do saudoso jogador. Em seu relato, Stallone contou que decidiu provocar o atleta, sabe? Ao tentar minimizar o futebol brasileiro, e ele comparou o esporte com o futebol americano e acabou recebendo uma resposta de Pelé dentro do campo. Pelé ficou quietinho aqui, ficou na dele, deixa que a hora dentro de campo, ele vai ver. Aí, de acordo com o ator, o brasileiro o posicionou no gol, chutou a bola e acabou quebrando um de seus dedos. Ele falou assim: o Pelé quebrou meu dedo mindinho. Eu tava fazendo piada sobre futebol, dizia que não era nada comparado ao futebol americano, e ele se irritou e disse assim: fique no gol, eu vou colocar a bola exatamente ali, ó, mas você nem vai vê-la, você não vai tocar nela, narrou. E ele bateu o pênalti, ergui a mão e a bola quebrou o meu dedo. Continuou em frente a essa bola e abriu um buraco na rede. Ele tava usando aquelas chuteiras da Segunda Guerra Mundial, sabe? Grossas, quase como aço, com a ponta dura. E a bola era menor e muito mais pesada do que é hoje, explicou ele. Na sequência, Stallone admitiu, né? O que passou a fazer após o episódio com o Pelé. Ele falou assim: eu nunca mais falei mal de futebol, que, aliás, é um esporte maravilhoso. Dirigido por John Huston, Fuga para a Vitória foi lançado em julho de 1981 nos Estados Unidos. O filme acompanha a história de prisioneiros em um campo da Alemanha nazista durante a Segunda Guerra Mundial, que precisam jogar um duelo contra um time alemão, né? E aí tava no filme o Stallone e o Pelé. Que história, hein? Não mexe com a gente, não mexe com a gente.
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Tchau, gente.

0: Santana, Léo Foguete, Dona, Imagine Dragons, Bad Liar e Mano Batidão, daqui pra sempre. 10h46, bom dia, a gente volta já, hein?
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1: Bora lá então, faltando 10 minutos para as 11 da manhã. Volta lá pro nosso WhatsApp, pro nosso cantinho, onde vocês estão participando hoje. A gente perguntando se você pudesse comprar de novo um brinquedo que você tinha aí na sua infância, que você sente saudades. Que brinquedo é esse, né? Que você compraria? Leandro mandou aqui, ó. Oi, Bá, eu compraria um jogo de tabuleiro. Adorava reunir a família, mas eu vou confessar que o melhor era ganhar, né? E ficar provocando todo mundo depois. Olha só. Meu sobrinho e minha irmã eram pequenos, né? A gente jogava jogo de tabuleiro. Mas aí pensa no chororô quando eles perdiam, né? Ai, diabo, não sabia? Eu já tava ensinando, né? Falei, gente, se eu não ensinar a vida, eu vou ensinar pra vocês, porque eu era mais velha, né? Patrícia aqui, ó. Eu queria uma daquelas lousinhas mágicas de desenhar. Ah, você já é o quê? 2000 pra cá, então, né, Patrícia? Porque na nossa época não tinha essas lousinhas mágicas. Era lousa normal, que a gente brincava com giz. Ela falou assim, eu fazia um desenho lindo, mostrava pra minha mãe e depois apagava, sem dó. Hoje eu queria ter guardado pelo menos um. Ai, se fosse hoje, minha filha, a criança já tava salvando no... Como é que é o nome daquele? Google Drive. Aquela época era assim, fez, mostrou, apagou e acabou a obra de arte, né? Anderson, bom dia, Bárbara. O Anderson aqui de Jardim Guaraituba. Eu gostava de um minigame que eu tinha de vários esportes. Ah, ele mandou até a foto aqui, eu sei qual que é o quadradinho, né? Eu tinha o cinza. Nossa, jogava um monte com aquele minigame. A Selma mandou áudio pra gente aqui, quero saber o que Selma queria brincar.
2: O brinquedo mesmo era bambolê, né? Era febre.
1: Bambolê.
2: E quando a gente não tinha dinheiro pra comprar um bambolê, né? Aqueles bem bonitinhos, empicadinhos. A gente pegava uma mangueira, né? Uma mangueira, enrolava ali uma fita ali.
1: Criança,
2: dentro da mangueira a gente colocava as pedrinhas, né? Bem pequenininha. Uhum. Pra fazer os barulhinhos ainda, né? Quando a gente ia, rodava na mão, rodava no pé e rodava na cintura. Nossa, todo mundo em fileirinha, um longe do outro, só pra não bater, né? Os bambolê era tão legal, né? Aquele tempo. Esse é o meu brinquedo.
1: Ah, que legal, Selminha. Beijo pra você, Selma, lá da Ponta do Caju. Você viu que todo mundo dava um jeito, né? De fazer o próprio brinquedo. Hoje, criançada, falando em fazer também, a Equiline mandou aqui, ó. Amava brincar na rua, mas a brincadeira favorita, pular elástico. Saudades da minha infância. Esses dias eu vi um vídeo também deles pulando elástico. E, gente, e foi aumentando e subindo e subindo. Falei, hoje em dia a gente não ia conseguir. Ai, meu joelho. Já fiquei pensando. E ela falou assim, o elástico pegava a meia calça da mãe. Não. E hoje em dia faria a mãe comprar meia calça, né? Ou elástico pra fazer. Claro, senão a Havaianas ia cantar, imagina. Yara, deixa eu ver o que Yara mandou aqui. Essa brinquete amava brincar de peão. Feito de barbante, enrolado, né? Pra fazer ele girar no chão. E a peteca também. Legal, bacana, Yara. Obrigada pela tua participação. Rosiana também mandou dela aqui, ó. Ah, é verdade. Ela falou assim, eu gostaria de ter minha boneca Suzy. Amava todas as minhas bonecas, mas a Suzy era a preferida. Muitas saudades da minha infância. Ela falou, nossa, a Suzy era famosa, hein? Suzy, quem tinha Suzy, meu bem, não era pra qualquer um, hein? Famosíssima e sempre na moda, a Suzy. Ela falou assim, sim, era como se fosse a Barbie atualmente, né? Delícia. Trem da Alegria, lembra dessa?

0: Estela, é que eu não te esqueci. A gente curtiu o Trem da Alegria do Nitê, fechando a segunda hora do Super Manhã. Vamos pro intervalo, a gente volta já. Aí, já com o quadro Playlist Top 3.
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4: Olá para você que acompanha a nossa programação aqui na Ilha do Mel FM. Eu sou Elísio Júnior e trago informações do nosso departamento de jornalismo. A Prefeitura de Paranaguá preparou uma programação especial para o Dia das Crianças, nos dias 11 e 12 de outubro, na Arena Albertina Salmão, no bairro Ponta do Caju. Com o tema Infância para Todos, as atividades serão gratuitas das 13h30 às 18h30. A programação terá brinquedos infláveis, pintura facial, recreação, apresentações, personagens, atividades educativas e praça de alimentação. Também serão oferecidos pipoca, algodão doce e cachorro quente. No domingo, dia 11, haverá interação com personagens como princesas, heróis, Mickey e Minnie, além dos shows das Guerreiras do K-pop e também Patrulha. Na segunda-feira, dia 12, Dia das Crianças, a programação terá Bob Zoom e Bento e Totó. A iniciativa busca oferecer lazer, cultura e convivência para as crianças e suas famílias. Nós voltamos a qualquer momento, direto da nossa redação. 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

0: eu por aqui. Vamos ir juntinhos. Ai, até o meio-dia. Nessa manhã de quarta-feira, hoje dia 7 de outubro de 2026, primavera brasileira. Aumentou um pouquinho a coisa aqui, a temperatura 22.7. Hoje feriado aqui na nossa cidade, né? Dia de Nossa Senhora do Rosário, padroeira de Paranaguá. Mas nós seguimos por aqui até o meio-dia te fazendo companhia. Bom, toda quarta-feira a gente tem o quadro aqui, ó, Playlist Top 3. Sempre tem alguém aqui trazendo as três músicas que mais gosta. E assim a gente vai conhecendo um pouquinho mais, né? Pode ser um ouvinte, pode ser um colaborador aqui da rádio, pode ser alguém que a gente entrevistou, né? Semana, na segunda, teve o Juliano, da dupla Henrique e Juliano. Semana passada, o Henrique também. Bacana, né? Hoje, quem participa com a gente? Sabrina Correia. Vamos descobrir, então, as três músicas que ela mais gosta? Tá no ar na Playlist Top 3.
1: Oi, gente, eu sou a Sabrina e hoje eu vim falar pra vocês as minhas top 3 músicas preferidas da vida.
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1: A primeira delas é Tudo Que Você Quiser, do Luan Santana.

0: conta, quais são as suas músicas preferidas que também podem virar uma sequência?
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1: Oi, tudo bem? Desculpa a visita, eu só vim te falar. 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
2: Diz aí!

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8: 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Tá, você tá curtindo Supermanhã nessa quarta-feira de feriado aqui em Paranaguá, 11 horas 20 minutos. Bora voltar lá pro nosso WhatsApp. Eu quero ver mais participações de vocês. Hoje é dia de voltar no tempo. A gente tá no clima de Dia das Crianças, que tá chegando agora, dia 12 de outubro, e perguntando pra você, assim, se você pudesse escolher um brinquedo pra comprar de novo, só pela nostalgia. Que brinquedo seria esse, hein? Qual brinquedo que marcou tua infância que você compraria hoje? A Elisiane mandou aqui, ó. Bah, eu amava brincar com a boneca Mãezinha da Estrela. Tocava uma música e enquanto ela tinha uma bonequinha nos braços, ela ninava. Eu, curiosa que sou, fui pesquisar, porque eu não conhecia essa Mãezinha da Estrela. Que boneca linda! Não, cada roupa que ela tinha, uma mais linda do que a outra, e tocava musiquinha mesmo. E aí, inclusive, imagina a coisa da Estrela, né, gente? Dura horrores, né? Tem pra vender, usada, né? Imagina, pra quem coleciona, assim, né? É impecável. Eu vi, ó, por 250, 450. Mas chegou aqui uma a 1170. E a outra 1455. A outra 1595. Vocês acreditam? Elisiane, você guardou a boneca? Você pode fazer um din-din aí, hein? Abraço pra você, Elisiane. Quem mais que mandou aqui que eu tava lendo? Fátima, eu acho que eu não li ainda, né? Ah, não, ela falou do carrinho. Ela mandou áudio aqui, ó, vamos ouvir.
9: Bom dia, Bárbara.
8: Bom dia, querida.
9: Ah, eu gostaria de ter novamente um carrinho de boneca que eu tinha de bolinha, com a minha boneca de borracha preta dentro. Adorava aquela boneca. Que Meu legal. Deus do céu. Tempo bom que não volta mais. A gente era feliz e não sabia. Beijo, minha Fátima. Querida. Adoro você.
8: Ai, um beijo, Fátima. Obrigada pelo carinho, tá? Eu fiquei imaginando aqui esse carrinho que ela foi descrevendo ali. A gente fica imaginando, né? Tão legal isso. Ai, quem mais que tava comentando aqui também? Peraí, que esse aqui eu já li. Esse aqui não, Aline, ó. Eu compraria aquelas bolinhas de sabão. Ficava horas fazendo bolha, a Bárbara achava o máximo quando conseguia fazer uma gigante. Hoje a gente chama isso, sabe do que é, Aline? De terapia. Naquela época nós tínhamos só um potinho de água com detergente e a criança entretida ali, ó. Por 3 horas, não é quando caía no olho. Fábio, eu compraria um estilingue. Eu não tinha muita mira, Então acho que se eu tivesse continuado brincando hoje, não teria nenhuma janela inteira na vizinhança. Ainda bem que a tua infância acabou, né? Antes da tua pontaria melhorar, imagina? Prejuízo das vidraças, ô Fábio, que loucura. A Bruna mandou aqui, ó. Eu compraria aquelas canetinhas coloridas com várias cores. Eu amava ter as minhas, achava lindo ter o estojo cheio. Queria usar todas no mesmo desenho. E era assim, ó, Bruna, o desenho podia ser uma casa, mas tinha que ter uma janela roxa, uma árvore azul, um sol verde, que criança não respeita a natureza, né? Criança respeita a criatividade.

muito, moleque. I Want It That Way. A gravação aí, sucesso de Backstreet Boys. E a gente curtiu Toquinho Aquarela. O pessoal tava perguntando aqui no WhatsApp, Bárbara, as lojas do centro estão abertas? É feriado, mas estão abertas. 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
7: Bora lá, vamos ver. 11h34. Vamos lá pro nosso WhatsApp, que hoje a nossa enquete bombando aqui. Calma que eu vou respondendo vocês, tá? Manda aí, 984-14-2231, qual o brinquedo da sua infância que você sente saudade, você compraria de novo? Você fala assim, não, esse eu vou comprar, que eu quero ter de novo pra matar as saudades. Manda aí, eu falei que eu tinha um voucher, né? Tenho dois vouchers hoje do Restaurante Temperos pra sortear dois ouvintes, dois. Gustavo falou aqui, ó, Bárbara, eu compraria um Autorama. Aí, eu achava... É o meu, a coisa mais tecnológica do mundo. O carrinho saía da pista? Saía. Eu ficava bravo? Ficava. É, assim a gente descobre que a vida não funciona na velocidade que a gente quer, Gustavo. Mas obrigada pela tua participação, viu? Quem mais? Vanessa, eu compraria um kit de maquiagem, ela falou. Eu passava tudo, ficava mexendo linda. Depois minha mãe tinha que tirar aquela obra de arte da minha cara. Adorei. Rafael falou aqui, ó, eu queria aquelas pistolinhas de água. Eu não brincava de guerra, eu fazia emboscada. Eu ficava esperando alguém passar e eu atacava. Meu Deus, Rafael, que guria tentada. Tentação terroristinha, né? Sendo pego em emboscada. Deixa eu ver o que a Alessandra mandou. Eu queria muito patins. Minha prima tinha um, aí quando eu ia na casa dela, aproveitava. Andava muito. Eu não tinha medo de cair. Hoje já iria de patins com andador. Ela, grande medo de tombo. Não é que é isso? Ah, na nossa idade. Criança não tem medo de nada. Débora falou, tenho saudades das brincadeiras de rua, né? Brincadeira de elástico, mas hoje eu não passo nem da canela pra poder pular, né? Não é fácil, não. Mandar um alô pra Nilda também, que mandou aqui bom dia pra gente. Rinaldo, não, Rosângela. Brinquedo que eu compraria de novo pra matar saudades. Era o bambolê, bonecão da estrela. Nossa, quem tinha bonecão da estrela? Vinha só o calçãozinho. Eu amava brincar com eles. Bom, né? Bom pra relembrar, né, Rô? Rodrigo mandou aqui, o brinquedo que marcou muito a minha infância foi o Super Nintendo. A gente reunia a turma pra jogar, todo mundo junto. E aí, quando alguém perdia, tinha que passar o controle pro próximo. Às vezes rolava uma briguinha de leve, claro, mas nada que abalasse a amizade. Não podia faltar o clássico, né? Soprar a fita pra ela funcionar. Falar agora pra geração Z, eles não sabem o que é isso. Bons tempos, dá até saudade dessa época. Um abraço, bom trabalho. Valeu, Rodrigo! Me fez lembrar também, adorava jogar o Mario Bros, ele indo salvar a princesa. Bom demais, né? Simone mandou aqui, ó. Eu compraria aqueles adesivos que vinha no caderno e agenda. Bárbara, eu tinha dó de usar porque eu achava que ia acabar. Resultado, guardei tanto que nem usei. Nossa, isso é muito adulto, Simone. que a gente guarda tanto pra uma ocasião especial, né? E a ocasião nunca chega, fica lá. Tem que usar mesmo.

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1: Maravilha, 11h44 agora. Deixa eu ver aqui antes de eu de ir pro bloco, que tem mais participação. Mandar um alô pra Natália aqui, ó. Ela falou assim: Bárbara, essa semana já foi o cabelo maluco, a mãe maluca. Já foi! A minha irmã tem meus sobrinhos, né? Então, tem a Mabel e tem o Theo. Então, e aí, cada dia era um negócio dos dois, né? Falei, gente, você tem que ter uma agenda pra poder, né? Porque um de manhã era profissões. O Theo, que à tarde, já era outra coisa, era time de futebol. Aí cabelo maluco não era no mesmo dia, ela tava uma loucura. E aí eu falei assim, eu que não tenho mais filho pequeno, né? Essa idade aí. Mas eu entrei na onda também, porque ela me deu uma missão. Ela falou, precisa que você compre pompomzinho amarelo, que eu vou fazer abelhinha no cabelo da Mabel. Eu tava atrás de pompom, o olhinho da abelha. O que mais que eu tava atrás também? Musgo. Não achava, gente. Porque do Theo, ele ia com cabelo maluco com um dinossauro na cabeça. Um monte de dinossauro. Precisava do matinho pra pôr o dinossauro na base. E lá vou eu. Tava quase indo ali na Praça Fernando Amaro ver se eu pegava das árvores. Mas daí achei. Na Laurita. Desci aqui, fui na Laurita, tinha um pacote musgo natural ainda. Mas não era de plástico que ela exigiu ainda. Falei, olha, missão dada é missão cumprida, né? Que a tia entra também nessa loucurada aí. Da semana maluca, a tia fica maluca também. 11h46, vamos pro intervalo, volto já, trazendo o resultado aqui do nosso sorteio.

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8: Oh, então, lembrando que hoje são dois em um voucher para cada ouvinte. Vamos lá. Faltando 10 minutos para o meio-dia. Então, quem faturou o primeiro voucher aqui do Restaurante Tempero saiu para nosso ouvinte, a Rosiana, final do telefone 2145. Rosiana, final do telefone 2145. E o outro voucher para Equiline, final do telefone 9215. Parabéns, meninas! Já já nossa equipe entra em contato aí e manda para vocês o voucher, tá bom? Vem na sequência o programa da IURD, logo mais meio-dia, né? Aí depois tem Nasser Bandeira, com o programa Mais Sorte para você. E uma da tarde tem Toca Todas, com ele, Elísio Júnior, te fazendo companhia aqui na programação da Ilha. Ai, gente, fica aquela lembrança, né? Que a gente nunca perca a criança que existe dentro da gente. Foi tão boa a nossa enquete hoje, né? Porque crescer é inevitável, mas continuar sabendo se divertir é uma escolha, né? Até amanhã, Paranaguá e Litoral B.

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0: 11:57.
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amigos, muito boa tarde. Deus abençoe você que acompanha essa nossa programação abundantemente. Nós estamos aqui agora no programa Ponto de Luz e através dessa programação estaremos levando para você uma palavra de fé, uma palavra de Deus para o seu coração. Uma boa tarde especial a você que nos ouve aqui de Paranaguá, Antonina, Morretes, você que nos ouve de Pontal, Matinhos, Guaratuba, enfim, aonde chegam as ondas amigas da Ilha do Mel FM, Deus abençoe você. Deus abençoe você, Deus abençoe sua casa, a sua família abundantemente. Olha, o programa hoje é especial. Nós estamos aqui agora, nesse momento, direto do salão da nossa Universal, aqui em Paranaguá. E todos os dias, por essas portas, passam muitas pessoas. Muitas são as pessoas que vêm aqui de todos os lugares. Tem gente que vem de Guaraqueçaba, de Pontal do Sul, Pontal do Paraná, de Itapuá. Há muitas pessoas que chegam aqui todos os dias para participar de uma de nossas reuniões. Nós temos reuniões 8 da manhã, 10 da manhã, ao meio-dia, às 15, às 18 e especialmente às 7 e meia da noite.

você pode, claro, estar conosco em um dos nossos horários participando desta reunião especial, tá? O nosso abraço todo especial, como nós falamos de antemão, a todos que estão sintonizados aqui na Ilha do Mel FM. Dona

0: vamos estar hoje à noite realizando a grande concentração de fé e milagres. A fé, meu amigo, minha amiga, é algo que não pode parar, tem que estar sempre em movimento. Eu queria começar o programa hoje, queria que você acompanhasse esse testemunho. Daqui a pouco nós voltamos.
1: Eu fui à Igreja Universal no propósito de matar o pastor. Tamanho era a minha raiva pela igreja. Meu nome é Jeová dos Santos.

0: falaram e me convidaram pra ir pra igreja quente, eu falo, não vou. Eu não vou pra quê? Pra quê que eu vou num lugar que só tem ladrão? Só tem ladrão. Aí teve uma pessoa que chegou e me convidou pra ir na Igreja Universal. Aí eu falei, é nessa que eu não vou. É nessa que eu não vou, porque essa é a chefe da quadrilha. Começando pelo dono da igreja, que na época eu não sabia se era o Bispo Macedo ou quem era, que eu não sabia, não conhecia, né? Ouvia falar da Igreja Universal, porque passava nas televisões, em algumas emissoras, falando da Igreja Universal, falando da igreja, metendo pau na Igreja Universal, só que eu acompanhava e achava que era verdade. Achava que era verdade. Aquela ali aquelas emissoras falavam. Passava, na época era o Bispo Macedo, num barco, num mar, contando dinheiro, entendeu? E falando que aquele era o dinheiro dos fiéis. Ele sabia fazer com que os fiéis dessem dinheiro, entendeu? Aquilo ali passava. Eu via aquilo ali. Via também falando que a Igreja Universal tinha um avião cheio de dinheiro que foi preso, entendeu? Eu via tudo isso passando na televisão. E eu falo, nessa igreja? Pra que eu vou nessa igreja? Vocês vão me roubar. Só que, como é que eu ia ser roubado se eu não tinha nem um centavo? O que quer dizer me roubar? Minha roupa? Minha roupa ele não queria. Até eu fui na igreja, a convite da minha esposa, junto com a minha sogra, que ela foi também com a gente. Só que, pô, tinha um porém. Eu fui pra matar o pastor. Quando falaram que era a Igreja Universal, eu falei, eu vou matar aquele pastor que eu via na televisão. Eu vi ele roubando dinheiro, falando aquelas coisas, entendeu? E eu falei, não, esse pastor não merece viver. Só que eu fui com arma escondida. Ninguém sabia, nem minha esposa, nem minha sogra, ninguém sabia dessa arma. Eu fui com a arma escondida dentro na cintura. Tanto que eu fui até de brusa. Eu tava calor e eu tava de brusa. Primeiro dia que eu fui na Igreja Universal. Só quando eu chego lá, não era aquele pastor. Não era aquele pastor que tava lá, que eu via na televisão. Por quê? Porque pra mim a igreja Universal, como eu não conhecia nada, era uma igreja só. Era uma coisa pequena. Não sabia que a Igreja Universal era grandona que ela é. Grande. Pra mim, como a minha mente era fechada, pra mim era só uma igreja só. E eu fui no intuito de matar aquele pastor. Só que quando eu cheguei lá, ele não estava. Não era ele que estava lá. Era outro pastor, um grande homem de Deus. Fez uma oração em mim. Eu saí de lá outra pessoa. Saí de lá leve, a mente aberta. Eu vi que aquilo ali, que a mídia falava, não era verdade. Eu comprovei que era mentira da mídia. Entendeu? Era verdade, sim. Uma mudança na vida da pessoa. E eu mudei. A partir desse momento, desse dia que eu fui na igreja, eu comecei a frequentar toda sexta-feira a igreja. E minha mente foi se abrindo cada vez mais. Eu fui mudando o meu jeito de ser, que eu era uma pessoa muito ignorante. Fui mudando, me transformando. Nesse um mês, eu me batizei nas águas. Depois ele começou a falar, eu comecei a escutar sobre o Espírito Santo, o que era o Espírito Santo. Aí eu pedi uma orientação para o pastor, o que era o Espírito Santo. Ele sentou comigo, falou para mim o que era o Espírito Santo. Aí deu aquela vontade, aquela sede de conhecer esse Espírito. E graças a Deus, recebi o Espírito Santo com o tempo. Hoje, o Jeová é outra pessoa. Sou um homem de Deus, tenho uma família abençoada, tenho uma belíssima esposa, entendeu? Nós estamos casados há 34 anos. 32 anos para cá é só de alegria, eu e minha esposa. Hoje sim, eu sou o outro homem, o Espírito Santo. Para quem queria matar o pastor, como eu queria, eu vejo que a Igreja Universal é diferente. Ela tem um trabalho. Ela tem um trabalho de mudança. Ela tem um trabalho de transformação. Ela tem um trabalho de recuperação. Então, você que está aí, que está ouvindo essa palavra, que vê as pessoas falando mal, vem ver. Vem ver o trabalho da igreja. Eu também era que nem você. Eu tinha vários pensamentos negativos contra a igreja. Só quando eu passei a acompanhar esse trabalho, o trabalho da igreja, eu vi que é totalmente diferente. É um trabalho honesto, é um trabalho de confiança. E uma coisa eu falo para vocês, pessoal: a Igreja Universal, ela ajuda.
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1: Bom, nós estamos de volta então com o programa Ponto de Luz. E hoje, Pastor Felipe, nós estaremos realizando essa quarta-feira do estudo da palavra, né? Hoje pela manhã, dezenas e dezenas de pessoas já estiveram conosco participando. E claro, essa pessoa também, ela pode estar conosco participando desta reunião logo mais, tanto às 15, 18 e às 19h30, né?
2: Com certeza, Pastor Silvano, você que me ouve neste momento e você tem um vazio, você tem
3: uma tristeza dentro de você, você se encontra perdido, sem rumo. Você estando conosco hoje, você vai receber a direção que vem da palavra de Deus. Se você tem uma Bíblia, traga ela, porque você vai aprender algo muito forte. Porque eu tenho a certeza que se você estiver conosco hoje, ouvir esta palavra, a sua vida pode mudar. Você pode ter uma vida transformada através do que você vai aprender hoje, porque a palavra de Deus nos guia a uma vida feliz, a uma vida abençoada, uma vida plena, e você preencher esse vazio que há dentro de você. Aproveite especialmente hoje que é feriado e talvez você não está trabalhando hoje, então você pode escolher um desses horários, especialmente às 19h30, para participar conosco desta reunião que eu tenho a certeza que vai fazer toda a diferença para a sua vida.
1: Hoje então, às 19h30 da noite, principalmente, o estudo da palavra. Traga sua Bíblia e esteja conosco. Aproveite. Há pessoas que aproveitam o feriado para descansar um pouco mais, dormir um pouco mais, resolver outras coisas, não é verdade? Isso é muito bom, não tem problema nenhum. Mas há aqueles também que fazem como Davi. Davi, ele disse assim: alegrei-me quando me disseram: vamos à casa do Senhor, estamos indo para a casa do Senhor. Essa era a alegria de Davi, estar na casa de Deus, poder participar, poder estar ali na presença dele. Então você é o nosso convidado, está conosco, participando hoje desta grande reunião, tá bom? Agora eu queria que você acompanhasse essa matéria que fala da Semana da Batalha Espiritual. Nós teremos aí, do dia 26 de outubro a 1º de novembro, uma semana de batalha espiritual. Acompanhe, daqui a pouco nós retornamos com todos.
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9: Tô bem.
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5: 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O corpo de bispos, pastores e obreiros já está em preparação para esses 7 dias de enfrentamento às forças do mal que atacam sua vida.
1: E aqui, Pastor Felipe, não será diferente, né? Nós estaremos também nesta mesma fé do dia 26, segunda-feira, já... segunda-feira da derrubada das muralhas até o dia primeiro. Serão 7 dias, como essa pessoa ouviu agora, de batalha espiritual.
3: Com certeza, Pastor Silvano. E se você tem enfrentado problemas e mais problemas e você não aguenta mais, então chegou a sua grande oportunidade de participar desta semana de batalha espiritual. Porque cada dia, nos 7 dias, nós estaremos fazendo uma oração forte para que, seja qual for a área da sua vida aonde há uma atuação do mal, nós vamos fazer esta oração e ele não vai prevalecer mais na sua vida. Agora você tem que se programar. Nós estamos em consagração, os pastores, os obreiros, porque esta semana vai ser muito forte. Eu tenho a certeza, se você estiver conosco, você pisando na igreja, nesses 7 dias, coisas sobrenaturais vão acontecer. Esse final de ano não vai ser o mesmo como os anteriores, porque você vai terminar esse ano bem. Porque se algum mal tem atrapalhado a sua vida, nesta semana ele não vai prevalecer, ele não vai ficar. Agora, você quer a nossa ajuda? Se você quer, então a partir do dia 26, a semana inteira, nós estaremos ali usando a fé em seu favor, para que através dessa batalha espiritual você venha vencer tudo aquilo que tem causado sofrimento.
1: Serão 7 dias de batalha espiritual, do dia 26 ao dia 1º. Prepare-se, hein? Agora, enquanto não chega esta semana, hoje, quarta-feira, como nós falamos, o estudo da palavra. Nós vamos a uma canção, daqui a pouco nós retornaremos, vamos também fazer uma oração em seu favor. Mas prepare-se, porque hoje, na Alameda Coronel Elísio Pereira, 715, aqui na Catedral da Fé de Paranaguá, aqui na Igreja Universal do Reino de Deus, você é o nosso convidado especial, tá bom? Vamos a essa canção, daqui a pouco nós voltamos com todos.

0: É, meu amigo e minha amiga, hoje então, aqui na Igreja Universal do Reino de Deus, no Estradinha, na Catedral do Estradinha, nós estaremos então realizando o estudo da Palavra de Deus. Você é o meu convidado todo especial. Você que mora no Vila Garcia, no Alexandra, na Ilha dos Valadares, no Rocio, Porto dos Padres. Quem sabe você agora está nos ouvindo do São Vicente, do Santos Dumont, da Vila Cruzeiro, do Jardim Iguaçu, Guarani, da Roque Vernalha, toda a extensão da Roque Vernalha, da Bento Munhoz da Rocha Neto. Hoje, quarta-feira, uma quarta-feira especial, feriado aqui na nossa cidade de Paranaguá, e você pode aproveitar esse feriado e vir buscar a Deus, né? Ainda teremos o culto às 15h, pastor Felipe, o senhor vai estar hoje, 15h, né?
1: Exatamente, 15h, dá tempo ainda de você se programar, almoçar e você estar conosco já às 15h. Mas se acaso não puder vir às 15h, nós também depois teremos às 18h, como também às 19h30. E eu tenho certeza que você chegando até a Casa de Deus hoje, a nossa Catedral da Fé, você participando desta reunião, você vai sair fortalecido, vai sair renovado e com uma direção de como você permanecer forte, permanecer bem. Porque não basta você estar bem por um momento, não basta você estar feliz por um momento, mas o que você vai aprender vai ser para que você fique bem todos os dias da sua vida. Porque quando a pessoa ela aprende a como agradar a Deus e receber o Espírito de Deus dentro de si, então ela pode todas as coisas. É o que está escrito: tudo eu posso naquele que me fortalece. Então é isso que nós estaremos aprendendo, a como ter esse Espírito que nos fortalece para que você possa todas as coisas.
0: E essa pessoa, ela pode chegar aqui de várias formas, né? Nós, há um ponto de ônibus bem próximo da igreja, poucos metros, né, pastor Felipe? Eu acho que
1: a 150 metros da nossa catedral, temos ali o ponto de ônibus.
0: Tem um ponto de ônibus, você pode vir de bicicleta, você pode vir de carro, nós temos um estacionamento tanto na frente da igreja, na Alameda Coronel, como também nos fundos, na 13 de maio, número 361, nos fundos da igreja, tem um amplo estacionamento que também dá acesso à nave principal. E é claro, nós estamos falando aqui da catedral, mas você pode agora, talvez você está em Antonina, procurar Universal em Antonina com o pastor Mikai. De repente você está agora em Morretes, aí com o pastor Reinaldo, em Itapuá, Guaratuba, Matinhos, Pontal do Paraná, Pontal do Sul. Você que mora aqui em Paranaguá, no Parque São João, próximo da Nova Van, na Bento Munhoz da Rocha Neto, 4191, também temos a Universal do Parque São João. E aqui, claro, está localizada a Catedral. A principal sede da Igreja Universal no litoral está aqui em Paranaguá, Alameda Coronel Elígio Pereira, 715, Estradinha.

Bom, vamos falar com Deus então. É momento de oração. Se você tem aí o seu copo com água, deixe aí próximo. Deixe uma garrafa com água aí próxima de você. Nós vamos nos preparar para este momento de oração.

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1: Senhor, nosso Deus e nosso Pai, e neste momento agora, unimos a nossa fé com milhares de pessoas. Eu sei que não é uma, duas, muito menos 10 ou 100. São milhares de pessoas sintonizadas neste momento, meu Deus. Aonde chega a nossa voz, através das ondas amigas desta rádio, que chegue também o Teu poder, que o Teu poder alcance este homem, esta mulher, alcance agora esta pessoa e livra, meu Deus, de todo mal. Que o Senhor traga paz, luz, livramento, libertação, salvação e a mudança que essa pessoa tanto precisa. Meu Deus, em nome do Senhor Jesus, nós entregamos todos em Tuas mãos. Consagra esta água, que ao beber dela, esta pessoa seja abençoada. Em nome do Senhor Jesus, e você que crê, diga amém e graças a Deus. Meu amigo, minha amiga, beba dessa água aí agora e seja abençoado. Graças a Deus. Olha, daqui a pouco então, nós vamos estar nesta grande concentração de fé, tá? Esse amigo que vos fala, pastor Silvano, vamos estar juntos às 18 horas e principalmente às 7h30 da noite. Pastor Felipe estará daqui a pouco, 3 horas da tarde.
2: Exatamente, pastor Silvano, na mesma fé, dando a direção para você vencer, dando a direção para que você se fortaleça, para que você seja uma pessoa forte que vai agradar a Deus. 3 horas da tarde, esteja conosco, ou às 18 ou às 19h30.
1: Alameda Coronel Elísio Pereira, 715, bairro Estradinha. Você é o nosso convidado todo especial. Esteja conosco, participe. E ó, não esqueça, hein? Vem aí a Caminhada do Amor. Sábado, dia 24 de outubro de 2026, a Grande Caminhada do Amor. Nós estaremos ali no palco Tutóia, realizando a Caminhada do Amor. Para mais informações, você pode procurar a Igreja Universal do Reino de Deus mais próxima, adquirir o seu kit e fazer parte dessa Caminhada do Amor. Tirar um tempo para cuidar do casamento, para cuidar do amor, cuidar da família. Você é o nosso convidado, a nossa convidada toda especial, tá bom? Dito isto, nós vamos ficando por aqui com a nossa participação de hoje. Aguardamos você daqui a pouco, às 15 ou então às 18 e principalmente às 19h30, aqui na Alameda Coronel Elísio Pereira, 715, bairro Estradinha. Deus abençoe a todos, um forte abraço e até a próxima. Tchau.

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0: tarde, muito boa tarde, meu amigo, minha amiga. Estamos chegando no seu rádio com mais um programa. Mais sorte pra você aqui na Ilha do Mel.
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0: 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No programa de hoje, nesta quarta-feira,
2: nossa,
0: vamos trazer carta do dia, consultório do amor pelo rádio e um drama cabeludo de um homem que diz ele vê um bicho estranho comendo seus animais do campo.
3: Nossa!
0: Ovelha, porco,
3: vixe,
0: galinha, rapaz, esse homem, rapaz, está assustado e diz ele, pode acreditar, seu Nasser, isto é coisa do gramunhão que está aparecendo na minha propriedade.
2: Nossa!
0: Vamos ouvir também no programa de hoje depoimentos de graças que o povo alcança e no final do programa, benzimento, reza, reza forte. E aqui do meu lado, meu colega de trabalho, Marcelo Brelli. Boa tarde, Marcelo. Tudo bem, Marcelo?
4: Muito boa tarde, tarólogo Nasser Bandeira, respectivos ouvintes aqui da Ilha do Mel FM 90.3. E hoje é quarta-feira, tarólogo Nasser Bandeira, estamos vivenciando esse dia 7 de outubro de 2026, dia mundial do Habitat e também dia do compositor, tarólogo Nasser.
0: Ok, a todos os compositores do Brasil, aquele abraço. E continue fazendo verdadeiros poemas para os nossos intérpretes cantar e nos encantar com as suas músicas, Marcelo Bradley. O Marcelo, ontem não pude atender aqui em Paranaguá por questão do tempo. Chuva, chuvarada. Olha, de todas as pessoas que estavam marcadas para ver as cartas comigo no meu consultório de tarô, ali no edifício Palácio do Café, só uma, Marcel, falou que iria. Todas as demais desmarcaram por conta do mau tempo. E aí, Marcel, nós ligamos para aquela pessoa, avisando ela que não iríamos atender e que o próximo atendimento ficou para 20 de outubro de 2026. Só tenho que rezar que esse dia 20 não chova novamente para assustar as pessoas de ir ver as cartas do tarô cigano no meu consultório de tarô, edifício Palácio do Café, Avenida Arthur de Abreu, número 29. Pedimos desculpa às pessoas que queriam ver as cartas, mas elas que estavam marcadas desmarcaram por conta do tempo. Se elas desmarcaram, eu vou vir para cá para atender quem? Não é? Mas tudo bem, não esquentem a cabeça que nós vamos ter muito tempo, muitos dias para estar com vocês, atender vocês, abençoar vocês e libertá-los das suas amarras e dos seus sofrimentos. Qual é o próximo atendimento que eu falei mesmo, Marcelo?
4: Dia 20 de outubro, tarólogo Nasser.
0: A partir de 8:30 da manhã, e aqueles que já estavam marcado no dia de ontem, continuam marcado agora para o dia 20. E quem não marcou, pode marcar para o dia 20 de outubro, a partir de 8:30 da manhã. 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
1: Quem é o maior tarólogo e vidente do Brasil? Nasser Bandeira é natural de Uruguaiana, fronteira do Rio Grande do Sul, a 650 quilômetros de Porto Alegre. Nasser começou na espiritualidade aos 7 anos de idade, quando benzia as pessoas. Cultura e orientação espiritual dada pela sua avó Cipriana Lopes, que foi benzedeira e maior taróloga que o Rio Grande do Sul já teve. Desde os 7 anos de idade, ele foi se dedicando aos conhecimentos espirituais. Desde muito cedo, sempre orientado pela sua grande guru avó Cipriana, que era descendente de escravos e ciganos. Aos 13 anos de idade, Nasser Bandeira foi chamado pelos seus pais e, mesmo apesar da pouca idade, teve que tomar uma decisão que mudaria toda a sua história. Em uma sequência de fatos e acontecimentos que contribuíram para o seu engrandecimento e amadurecimento espiritual. Apesar de todas as dificuldades e barreiras, ele não desistiu e seguiu fiel ao seu dom e às orientações de sua avó Cipriana Lopes. Hoje é notadamente uma personalidade espiritual, o maior tarólogo do Brasil, reconhecido em várias partes do Brasil e do mundo. Nasser Bandeira, da infância simples, com um dom que ele mal conhecia e entendia, ao grande líder espiritual que tem ajudado milhares de pessoas em todo o mundo. Nasser Bandeira.

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0: Ok, Marcelo Breden, e a carta do dia chegando aí no seu rádio, hein?
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0: Embaralhei, embaralhei, cortei as cartas do tarô cigano. Qual o número da carta que saiu aí, ô Marcelo Brava?
1: Muito bem, tarólogo Nasser Bandeira, eu tô vendo aí na tua mão esquerda.
0: Ah, é a mão do coração, né,
1: isso,
0: Marcelo?
1: Isso, é a carta de número 25. Quase que eu falei a carta que é.
0: Ai, ai,
1: carta
0: ai.
1: De número 25.
0: Mas eu já falo, Marcelo.
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0: Carta de número 25 é a carta das alianças. Pra lá de propositivo esta carta, hein? Por quê? Porque ela fala de amor. Ela fala de união. É o que os brasileiros estão precisando. O povo em geral está precisando de respeito, de amor, de um para com os outros. E claro, lógico, muita união. Porque hoje em dia parece que as pessoas vivendo dentro da mesma casa, tendo o mesmo DNA um dos outros, são inimigos uns dos outros. Mas só o que faltava, mas tá desse jeito. Mas se acalme, que tudo vai mudar a partir de hoje, principalmente para quem está me ouvindo, porque saiu a carta de número 25 del baralho cigano, que é a carta das alianças, carta da união. A poeira vai sentar aí na sua casa, viu? A carta da união diz que a união

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6: É mais sorte pra você, Marcelo. Vamos ouvir o depoimento daquele homem de ponta grossa que via espíritos dentro de casa, fora de casa. Estes obsessores perturbavam, tiravam a paz dele, e hoje é um homem libertado, feliz. Não vê mais essas coisas ruins, não tem mais a sua mente perturbada. Vamos ouvir o que que ele tem para nos contar. Qual o nome dele, Marcelo?
7: O nome dele é Aloísio, tarólogo.
6: Aloísio. Depoimento do seu Aloísio aí no seu rádio.
8: Eu estou aqui com o senhor Aloísio. O senhor tem quantos anos, senhor Aloísio?
9: 75 anos.
8: 75 anos. Mora onde em Ponta Grossa, seu Aloísio?
9: O Varana.
8: Bar do Varanas.
9: Mais um Varana.
8: Ok, Bar do Varanas. Quando o senhor me procurou, final do ano passado, o senhor estava vivendo momentos de perturbações na sua vida e dentro da sua casa. O que que o senhor via lá ou sentia, seu Aloísio?
9: Estava andando assim, parece que mexia no cabelo da gente. Aquilo dá um jeito ruim. Eu apago a luz para bem dormir, né?
8: Ah.
9: Tem que fechar bem devagarzinho ali.
8: Então, quando eu apagava a luz, aparecia vultos, aparecia coisas.
9: Passava a mão na cabeça.
8: E andando dentro de casa, o senhor andando dentro de casa, parece que alguém lhe passava a mão na cabeça.
9: Parece.
8: Parecia que alguém passava a mão na sua cabeça.
9: Parecia.
8: Isso lhe assustava, senhor Luiz?
9: Ah, me arrepiava o corpo. O corpo, assim, dá um jeito ruim.
8: É, claro, coisa de um jeito ruim, né? Bom, e aí o senhor veio ver as cartas, eu descobri que tinha coisas de feitiçaria nas cartas do tarô cigano, cortei, desmanchei tudo aquilo que tinha jogado nas suas costas, na sua casa, e agora como é que está lá a sua casa? Alguém lhe passa a mão no cabelo ou não?
9: Agora acabou.
8: Acabou?
9: Acabou.
8: Que bom. O senhor está feliz?
9: Estou feliz agora.
8: Que bom. E aí veio aqui no programa de rádio para agradecer a graça de libertação desses maus espíritos que se manifestavam dentro da sua casa.
9: Manifestavam lá dentro da minha casa.
8: Inclusive, o senhor me falou que um certo dia chegou a ver um vulto próximo a um limoeiro, tipo um gato preto, um bicho que se mexia. O senhor ia lá olhar, não era nada.
9: Olhava aquela coisa preta lá, sumia. Daí voltava para dentro, né? Daí
8: o bicho voltava.
9: Voltava.
8: Que coisa. Mas agora os bicharadas sumiu. Aquele espírito que lhe tocava na sua cabeça, que lhe penteava. Tudo sumiu, desapareceu, e o senhor veio aqui para me agradecer.
9: Eu vim agradecer ao senhor, que isso aí pode acreditar, que é verdade mesmo.
8: Ok, um homem de 75 anos não tem por que estar mentindo e falando uma inverdade. Um abraço para o senhor, seu Aloísio.
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6: Vocês ouviram seu Aloísio dando seu depoimento. Ele via vultos. Ele sentia, porque o espírito passava até a mão no cabelo dele.
7: Meu Deus,
6: senhor. Que é isso? Uma hipnose? Uma autossugestão? Não, nada de hipnose. Era um encosto ruim, um obsessor que se manifestava na vida desse senhor. Mas isso deixava ele inquieto, deixava ele perturbado. Ruía as unhas, não podia dormir direito, não tinha paz. Voltou a dormir direito, voltou a ter paz depois que se encontrou com o benzedor, o tarotista Nasser Bandeira. Quando se encontrou comigo, que eu abri as cartas do tarô e que eu vi que aquilo era coisa mandada, que eu vi que tinham pago coisas de feitiçaria para perturbar a sua mente, para perturbar a sua casa, para tirar o seu sossego. E quando ele pediu meu socorro, minha ajuda, eu não me tetubei. Eu não pensei duas vezes em estender a minha mão àquele senhor de 75 anos e libertá-lo daquele inferno. Você que está me ouvindo, quer meu socorro? Quer minha ajuda? 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
6: Marcelo,
1: sim.
6: Vamos direto para polêmico quadro Dramas da Vida, pois estou curioso com esse bicho que aparece na propriedade do senhor Túlio, no interior, tá matando ovelha, tá matando galinha, mordeu porco.
5: Que coisa, hein?
6: E a propriedade aparece cheias de buraco.
1: Meu Deus, seu nome.
6: Cheias de buraco.
5: Que coisa,
6: hein? E até com bichos podre, enterrado.
5: Nossa.
6: Ele tá assustado.
1: Meu Deus.
6: Que seja um lobisomem, ou quem sabe, coisas do Gramunhão. Do Gramunhão. Ai, meu Deus. Vou desvendar tudo, hein? As cartas desvendam todo o sofrimento do ser humano. É só me procurar que eu dou um jeito. Desvenda os mistérios da vida da pessoa. Se tiver que socorrê-la, ajudá-la, é claro que é comigo mesmo.
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6: Drama de hoje do senhor Túlio. Tem uma chácara, 3 alqueires e meio. Cria uns bichinhos, umas vaquinhas, 2 cavalinhos, porquinho, galinha, horta, tudo para ele sobreviver. Mas diz ele que de 4 meses para cá, ele tá ficando assustado na propriedade, pois ovelhas já apareceram mortas. Porco, galinha, então, é o que mais aparece morta. Ele já fez até espera para descobrir que bicho é esse. Comprou lanterna possante, aquelas porreta, né, que clareiam tudo, de LED pela internet. Mas mesmo assim, parece que o bicho,
5: nossa,
6: que ele vê se movimentar não aparece na luz da sua lanterna. Tá assustado, se arrepia todo, volta para trás e tá pensando até vender a propriedade e se mudar para outro lugar. Quem sabe até para o interior,
5: nossa,
6: de Ponta Grossa ou cidade de Castro.
5: Nossa.
6: Porque ali, diz ele, não dá mais. Tô assustado. Bom, embaralhei, suas cartas, seu Túlio. Primeira carta que embaralhei, cortei, saiu a carta da lua minguante. Ai, ai, ai. Segunda,
5: nossa,
6: carta, a tristeza. Terceira carta, a carta do mago.
5: Vixe.
6: O mago é um bruxinho do bem que sempre me revela segredos das pessoas. Quarta carta, o rato, a perda dos teus animais. Penúltima carta, a serpente.
5: Vixe.
6: É uma coisa ruim, a serpente. E a última carta, A carta da raposa.
5: Nossa!
6: Ai, que essa raposa aqui que saiu na carta quer me revelar para o senhor Túlio?
11: Que é
6: faço
11: isso?
6: Cruzamento das cartas, cima embaixo, baixo em cima, direita, esquerda, esquerda, direita. Vou te falar tudo, Túlio. E não vou te esconder nada, meu amigo ouvinte.
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6: Bom, senhor Túlio, lobisomem não é.
11: Nananina, não.
6: Gramunhão, rabudo.
11: Que medo!
6: Chifrudo.
11: Que medo!
6: Capetudo.
11: Que medo!
6: Capeta.
11: Que medo!
6: Também não é, seu Túlio. Mas então que bicho é esse que tá comendo meus bichos da propriedade?
11: Que é isso?
6: Abrindo buracos e aparece ali galinhas enterradas.
11: Que é isso?
6: Oh, é uma coisa macabra, senhor Lázaro. O senhor não tem ideia. Tô assustado, tô com medo. Tô com medo de viver na minha propriedade, que eu moro já há mais de 30 anos. Seu Túlio, não é nem Túlio. Ô, seu Túlio, curto e grosso, amigo. Não é rabudo. Não é feitiçaria. Não é o lobisomem que o senhor imaginava. Sabe que bicho tá aparecendo na sua propriedade? As cartas revelam tudo. São raposas. Raposas.
5: Nossa.
6: Que são animais mamíferos que gostam de se alimentar de sangue, de bichos, animais carnívoros, é a raposa. E são elas que aparecem na sua propriedade para comer suas galinhas, para fazer buraco e deixar as galinhas enterradas nos buracos. Galinhas suas e também dos seus vizinhos. Não é só as galinhas que estão enterradas, são galinhas dos vizinhos que essas raposas. E é no mínimo 3, viu? É um casal e mais um macho. Ô, seu Túlio, não se assuste e não venda a sua propriedade. Agora, que eu posso rezar para afastar a raposa da sua propriedade, posso. E esses bichos ruins, essas raposas do Santanás, vai sair da sua propriedade e deixar seus bichinhos em paz. Tá bom, meu amigo? Vou rezar pelo senhor, pela sua propriedade. Vamos direto para benzimento e reza forte.
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6: Me desligo do mundo matéria. Pego meu rosário, meu crucifixo, escuto os sinos da catedral, canto gregoriano, falo com a mãezinha do Brasil. Nossa Senhora Aparecida.
13: Nossa Senhora, me dê a mão.
6: Mãe, mãezinha do Brasil, estendei teu manto sagrado para abençoar as milhares de pessoas. E que o anjo de Betesda, milagreiro anjo das águas, Marcelo,
14: abençoe neste momento os 4 copos com água. O primeiro que o senhor ou senhora vai beber, segundo para dar para os pets, terceiro para as plantinhas, nossas amiguinhas.
6: E último copo de água para espergir nos 4 cantos da casa, no seu comércio, afastando a inveja, o olho gordo e toda sorte de males. Pois bem, estamos terminando o programa de hoje, agradecendo sua audiência e preferência, prometendo voltar amanhã, aqui mesmo, pelos microfones famosos da Ilha do Mel FM. Uma boa tarde a todos e continue aí com a nossa programação. Bom programa, Elísio Júnior.
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13: Boa tarde, 1:04 no ar o Toca Todas na Ilha do Mel FM, a rádio que você vê. Eu sou Elísio Júnior, muito prazer, vamos juntos até as 5 da tarde desta quarta-feira, 7 de outubro, feriado aqui em Paranaguá, dia da padroeira da cidade, né? Nossa Senhora do Santíssimo Rosário, mas nas outras cidades não é feriado, vida normal, né? Só pro Parnanguara que é feriado, mas vídeo comércio tá aberto, muita gente trabalhando, né? Só não teve aula hoje, nem no município, nem no estado, mas parece que tudo está funcionando normalmente em Paranaguá. Hoje é o dia de número 280 do ano, estamos na metade da semana 41, 76% do ano já se foi hoje, como eu falei, dia de Nossa Senhora do Rosário, padroeira de Paranaguá e dia do trabalho decente. Na contagem regressiva pro Natal, faltam apenas 79 dias e pro ano novo faltam apenas 86. Você participa comigo a partir de agora do Toca Todas até às 3 da

Sucesso toca todas, 1 às 8. Deixa eu abraçar meu amigo Marquinhos lá da MC Peças, junto com o Giovanni, toda a equipe lá da MC Peças no Parque São João, trabalhando normalmente hoje, hein? E ouvindo a Ilha do Mel, a rádio que você vê. Valeu, Marquinhos, isso aqui foi pra você, começando bem o nosso Toca Todas.

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0: música do Mel FM, som do Felipe Araújo, atrasadinha, 1:30. Tem toca todas até as 3 da tarde, em 90.3, neste feriado aqui em Paranaguá, dia 7 de outubro. Eu já volto com muito mais na Ilha, a rádio que você vê.
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0: É o nosso Toca Todas no ar, na Ilha do Mel FM, 1:34 agora, dia 7 de outubro, feriado em Paranaguá. Você que tá curtindo o feriado, muito boa tarde. Você das cidades vizinhas trabalhando normal, né? Hoje o feriado é só em Paranaguá, dia da padroeira da cidade, Nossa Senhora do Rosário. Deixa eu abraçar aqui o pessoal lá da oficina JM, na Vila São Jorge. Alô, Rafael Paraíba, grande abraço, obrigado pela companhia. Já, já vai tocar tua música, viu, Paraíba? Tá mandando aí pro melhor pintor automotivo da cidade, né? O Lito. Grande abraço pro Lito, pro Rafael Paraíba. Galera na Vila São Jorge, na oficina JM. Ouvindo a ilha, trabalhando.

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Ilha. 1h46 até as 3 da tarde, tocando o que você gosta de ouvir na Ilha do Mel FM, a rádio que você vê. Gente, feriado em Paranaguá, dia bonito, sol aparecendo depois de tanto tempo, né? Muita chuva aí nos últimos dias, mas hoje o sol tá aparecendo e bem legal, inclusive, bem legal o sol, bem bacana o tempo. 1h46, uma ótima tarde pra você.

1h56, na Ilha do Mel FM, o Tarcísio do Acordeon, cantando meia-noite. Faltando agora 3 minutos para as 2 da tarde, você está na Ilha do Mel FM, a rádio que você vê. Tarde de quarta-feira, 7 de outubro, e você ouvindo a Ilha no Toca Todas, que vai até às 3 com o seu amigo Elísio Júnior, aqui na 90.3.

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2: Olá para você que acompanha a nossa programação na Ilha do Mel FM 90.3. Eu sou Elísio Júnior e trago informações do nosso departamento de jornalismo. A Prefeitura de Pontal do Paraná, por meio da Rede de Proteção Animal, realiza nos dias 28, 29 e 30 de outubro o quinto e último mutirão de castração de cães e gatos de 2026. A ação será realizada na Alameda dos Limoeiros, número 1450, em Pontal do Sul, em frente ao ginásio da Escola Bem-Vinda. As vagas são gratuitas e destinadas a moradores do município com animais de 6 meses a 8 anos. Terão prioridade famílias inscritas no CAD Único, com renda de até meio salário mínimo por pessoa, protetores cadastrados e animais resgatados das ruas. Para participar, é necessário fazer um protocolo presencialmente na prefeitura ou subprefeitura ou pela internet. É preciso apresentar RG ou CNH, comprovante de residência e fotos do animal. O CAD Único pode ser anexado. A próxima edição está prevista para fevereiro ou março de 2027. Mais informações você obtém pelo 41 9 3500 7993. 41 9 3500 7993. Nós voltamos a qualquer momento direto da nossa redação. 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

Ilha do Mel FM 90.3, 2:01, 2:01, você está na ilha, acompanhando Toca Todas, eu sou Elísio Júnior, muito prazer, vamos juntos, até as 5 da tarde desta quarta-feira, meu amigo Saulo, minha amiga Luísa, estão lá na Guarani Auto Center trabalhando, ouvindo a ilha, curtindo o sonsaço da 90.3, bom trabalho pra vocês aí, viu Saulo, viu Luísa, abração pro Clailton e pra Vanelli, o Jean hoje não vai trabalhar, né, a religião falou que não permite, então hoje ele tá em casa. Meu amigo Jean também trabalha lá na Guarani Auto Center, no Santos Dumont. Bom trabalho, hein, Saulo? Luísa, obrigado pela sintonia, pelo carinho. 2:01, você está na Ilha do Mel FM, a rádio que você vê. 2:01, boa tarde.

2:09 na Ilha do Mel FM, a rádio que você vê. Hoje é quarta-feira, feriado em Paranaguá. A gente tá tendo uma atividade lá no aeroparque e o pessoal da feirinha tá lá no aeroparque, tá? Então, dia de sol, dia bonito. Você que vai passar no aeroparque aí, vai lá. A barraca da Inês, do suco natural da japonesa, tá por lá. O Tadal, a Ana Paula. A Inês daqui a pouco vai pra lá também, tá? Daqui a pouquinho a Inês vai estar por lá. Então você pode curtir o dia no aeroparque. O pessoal da feirinha tá lá hoje com a feirinha no aeroparque. E tem suco da Inês. Suco delicioso. Melhor suco do Brasil. Você tem lá no aeroparque hoje, com esse dia bonito, esse feriado em Paranaguá. Então, passando ali no aeroparque, pode dar um pulinho lá, tomar o suco da Inês, o suco da barraca dos sucos naturais da japonesa. O Tadal e a Ana Paula vão estar por lá e a Inês chega daqui a pouco, tá? Bom trabalho pro pessoal da feirinha lá no aeroparque. Na sexta-feira, a feirinha aqui na Praça Fernando Amaro, do ladinho do Palácio do Café, do ladinho da rádio. E no sábado, você já sabe, tradicional feira dos agricultores lá nos fundos da Catedral Diocesana. 2:10, você está na Ilha do Mel FM, a rádio que você vê nesse feriado, dia 7, quarta-feira, feriado em Paranaguá, tá? Nas outras cidades é normal, pessoal trabalhando normal, mas aqui muita gente trabalhando também, tá?

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Na Ilha do Mel FM, a rádio que você vê. Eu sou Elígio Júnior, muito prazer. Vamos juntos até as 5 da tarde, até as 3 com o Toca Todas. Nesta quarta-feira, 7 de outubro, e você, claro, trabalhando no feriado em Paranaguá, vindo à ilha, bom trabalho. Trabalhando aí nas outras cidades, que é dia normal, bom trabalho também. Que bom que você escolheu a ilha para passar a sua tarde de quarta-feira, 2h18. Ótima tarde!

0: agora só a galera cantando com a gente, vem. Só a galera cantando, vai, vai.
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2: é o som do Camisa 10 na Ilha do Mel FM, a rádio que você vê nesta quarta-feira no Toca Todas. São 2:30 agora, 2:30. Que bom que você escolheu a Ilha do Mel pra passar a sua tarde de quarta-feira com o Toca Todas. E daqui a pouquinho tem o Relíquia, tá? Das 3 às 5 da tarde, o nosso Relíquia na Ilha. 2:30. Eu volto já com muito mais pra você na 90.3, a rádio que você vê.

0: 2:30.
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4, na Ilha do Mel, FM Alogiba. Tá acompanhando a nossa programação, né? Tá no intervalo do trabalho, ouvindo o nosso Toca Todas na Ilha do Mel, FM Grande. Bom, Gilberto Luiz, tá no horário de intervalo. E ouvindo a ilha, e pediu a Ana Vilela, Trem Bala, 2h34.

0: som do Péricles Graveto aqui na Ilha Rádio que você viu. Já volto para a reta final do nosso Toca Todas.
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3: 2h49, reta final do Toca Todas, nesta quarta-feira, 7 de outubro. Eu continuo por aqui porque já já vem aí o Relíquia, a sua imersão musical nas tardes da Ilha do Mel FM. 2h49. Você segue com a gente aqui até as 5 da tarde, hein? Já já o Relíquia.
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4: É o Relíquia entrando no ar, agora 13h04. Boa tarde, eu sou Elísio Júnior, continuo te fazendo companhia até as 5 da tarde aqui na 90.3, na sua Ilha do Mel FM. E o nosso Relíquia começando. Deixa eu abraçar aqui o Alírio Costa, na sintonia da ilha. Obrigado, Alírio, pela companhia nesta tarde de feriado aqui em Paranaguá, feriado da padroeira Nossa Senhora do Rosário. 13h05, o nosso Relíquia está no ar.

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8: 13h17, na Ilha do Mel FM, a rádio que você vê é o nosso Relíquia. Nesta quarta-feira, 7 de outubro, de tempo bom no litoral do Paraná, até que enfim, né? Depois de muita chuva, o sol apareceu hoje aqui no litoral. 13h17, o Relíquia continua ao vivo até as 5 da tarde desta quarta.

0: 3:30.
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13: 13h34, na Ilha do Mel FM, a rádio que você vê. A gente segue com o nosso Relíquia nesta tarde do dia 7 de abril. Aliás, 7 de outubro, que abril, Elis. Outubro, final do mês já. É que é feriado em Paranaguá. 7 de outubro, 13h34.

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0: 13h49 no Relíquia da Ilha do Mel FM, quarta-feira, 7 de outubro. Por aqui, seu amigo Elísio Júnior te fazendo companhia na tarde da 90.3, a mais ouvida em todo o litoral.
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0: 4 horas, som da Madonna aqui no Relíquia da Ilha do Mel FM, a rádio que você vê. Eu já volto pra nossa última hora juntos nesta quarta.
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0: 4 horas.
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0: Olá para você que acompanha a nossa programação aqui na Ilha do Mel FM. Eu sou Elísio Júnior e trago informações do nosso departamento de jornalismo. Uma fêmea de elefante marinho do sul foi avistada na praia do balneário Eliane, em Guaratuba. O registro foi feito pelo fotógrafo, biólogo da conservação e pesquisador Edgar Fernandes. Segundo o pesquisador, o animal já havia sido visto nas regiões de Coroados e Nereidas, antes de seguir pelo litoral. Atualmente, a fêmea está em São Francisco do Sul, em Santa Catarina. A espécie vive em regiões de águas frias e sua presença chama atenção no litoral paranaense. Durante a passagem pela costa, o animal utiliza a faixa de areia para descansar e recuperar as energias. A orientação é manter distância, não tocar e evitar aglomerações. Respeitar o espaço do elefante marinho é fundamental para garantir o seu descanso e preservar a fauna marinha. Nós voltamos a qualquer momento direto da nossa redação. 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
8: 4:03, abrindo a última hora do Relíquia na Ilha do Mel FM, a rádio que você vê quarta-feira, 7 de outubro. Eu sou Elísio Júnior, muito prazer e obrigado por estar conosco, por escolher a Ilha do Mel FM para passar a sua tarde. Você que está trabalhando no feriado, bom trabalho. Você que está de folga, boa folga. Obrigado pela sintonia. 4:03, abrindo a última hora do Relíquia nesta quarta.

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2: 4h18, é o Relíquia na Ilha do Mel FM, nesta quarta-feira, 7 de outubro. Você ouvindo em todo o litoral através dos 90.3. Eu sou Elísio Júnior e continuo te fazendo companhia até às 5 da tarde desta quarta-feira, 4h19.

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7: 4h35 é o Relíquia na Ilha do Mel FM, tarde de quarta-feira, 7 de outubro. Que bom que você escolheu a Ilha do Mel para passar a sua tarde de quarta-feira. Eu sou Elísio Júnior e sigo com você até às 5 da tarde, nesta quarta-feira, 7 de outubro.

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12: 4h50, reta final do Relíquia. Na sequência, você fica com o programa esportivo Bola na Rede. Valdir Braz está chegando com toda a sua equipe para falar de esportes, né? Hoje temos o retorno aí do Brasileirão Série A com vários jogos nesta noite de quarta-feira. 4h50, amanhã a gente volta a se falar a partir da 1h com Toca Todas. Bom finalzinho de feriado para você de Paranaguá e um bom finalzinho de quarta-feira para você de todo o litoral. Tchau, tchau.

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1: Alô, galera, um forte abraço. São exatamente 17 horas mais 8 minutos. Está entrando no ar mais um programa Bola na Rede.
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1: É, hoje é quarta-feira, hein? Quarta-feira, dia 7 de outubro de 2026. Primavera brasileiro. A temperatura é de 22 graus centígrados. Hoje, dia 7, dia de Nossa Senhora do Rosário, feriado aqui na cidade de Paranaguá. A partir de agora, você que está aí em qualquer canto do nosso litoral, nosso muito boa tarde. Você que está aí pelo sul de São Paulo, pelo sul de São Paulo, está aí nos balneários de todo o litoral do Paraná, né? Em Santa Catarina. Um forte abraço, muito boa tarde para você. E você que está curtindo a nossa querida Paranaguá, nosso querido litoral norte catarinense, sul de São Paulo. Um nosso muito boa tarde, vamos iniciar o programa Bola na Rede, esse programa que vai ao ar ininterruptamente há 26 anos aqui nesse canal Rádio Ilha do Mel FM. Quero dar uma boa tarde para os meus companheiros de trabalho, ele que está pilotando essa máquina para todo o Brasil, para todo mundo, Natan dos Santos. Boa tarde, Natan.
2: Opa, muito boa tarde a todos que estão sintonizados na Rádio 90,3. E eu já aproveito para convidar você também a nos acompanhar pela transmissão lá no YouTube. Basta ir no YouTube, procurar por Rádio Ilha do Mel FM, que você já vai encontrar a live do Bola na Rede lá no ar.
1: Muito bem, quero dar uma boa tarde para ele, Mário Sérgio, comentarista da equipe Bola na Rede. Tudo bem, Mário? Boa tarde.
3: Tudo bem, Valdir, boa tarde, Thiago Batista, boa tarde, Natan. E mais uma vez, boa tarde a todos os nossos ouvintes de todas as tardes aqui no programa Bola na Rede.
1: Muito bem. Thiago Batista, boa tarde, tudo bem?
4: Tudo certinho, muito boa tarde, Valdir, boa tarde, Mário Sérgio, Natan, todos que sempre estão acompanhando a FM Ilha do Mel neste feriado, né, da padroeira de Paranaguá, Nossa Senhora do Rosário. Um abraço a todos e bom descanso para quem está em casa, quem está curtindo aí as ilhas, praia. Acompanhando o programa Bola na Rede para saber sobre essa volta de Campeonato Brasileiro e os jogos que abriram ontem mais uma rodada, reta final de Série B de futebol brasileiro.
1: E alguns questionamentos, algumas pessoas me perguntaram: ô Valdir, por que vai fazer o programa hoje? Bom, em primeiro lugar, porque esse programa nós temos que valorizar também os nossos patrocinadores, né, que são a razão do nosso trabalho. Nós temos também os nossos ouvintes, que são a maior razão de tudo isso, que ficam em casa, porque o que acontece? O feriado é somente em Paranaguá. E a rádio Ilha do Mel, ela não é uma rádio só de Paranaguá, ela é uma rádio dos 7 municípios do litoral. Hoje em Pontal não é feriado, Matinhos não é feriado. Aliás, estive hoje em Matinhos, estive em Pontal, né? E Morretes, Antonina. Então tem muita gente. Eu passei agora à tarde ali, aqui no aeroparque, sabe? Muita gente, muita família, o dia lindo, ensolarado, gostoso, né? E então muito apropriado, né, para um passeio familiar, as lanchonetes, sorveteria, tudo cheio de gente. Isso é bacana, né, Mário? O pessoal interagir, tirar as famílias fora de casa, mas nós temos esse compromisso com o nosso ouvinte, que é aquele ouvinte que há 26 anos acompanha esse programa.
3: É verdade, Valdir. Depois de praticamente uns 15 dias aí, né, tivemos de chuvas constantes em nosso litoral. Hoje, realmente, o dia da padroeira da nossa cidade, Nossa Senhora do Rosário, Deus nos proporciona, né, até agora, com esse lindo e maravilhoso dia de sol.
1: E sem contar, Thiago Batista, que nós estamos há 16 dias em jejum sem futebol, né? Apenas a Série B e outras séries. E hoje nós temos uma rodada importantíssima, 31ª rodada cheia, hoje à noite, começando já às 19h30.
4: Exatamente, Valdir. Na verdade, é muito bacana, né? Eu estive no aeroporto com meus dois filhos também e população de Paranaguá em

0: peso ali naquela região. Como o Mário destacou bem, né, o litoral foi muito castigado por um período de chuvas, inclusive estava marcando chuva para o dia de hoje, está marcando para sexta-feira voltar as chuvas. Isso atrapalha quem precisa do tempo bom para trabalhar, mas não podemos reclamar, e sim somente agradecer Jesus Cristo por estar com ar em nossos pulmões todos os dias. E como você disse, o Campeonato Brasileiro volta, nem deveria ter parado, na minha avaliação, por datas FIFA aí, que no caso da Europa você tem a Liga. Mas aqui, sabe, amistosos para equipes do continente africano, asiático, sul-americano, aqui de toda a América, tanto latina como anglo-saxônica, mas enfim, realmente é uma opção, né? A FIFA passa isso, os clubes acabam, as entidades acabam acatando, mas a Série B não parou, e o Campeonato Brasileiro tem jogos importantíssimos, movimentando as três partes da tabela. Briga de quem vai ser o campeão, que a briga ficou entre Palmeiras e Flamengo, como já era esperado, meio de tabela para Libertadores, Sul-Americana, e a parte de baixo, que daí sim promete que a tendência que equipes grandes possam disputar, infelizmente, a Série B de 2027.
1: E como eu estava falando, em Aeroparque, muito movimentado, bonito, hein? Que coisa linda, hein? Parabéns, hein? Parabéns, Paranaguá, parabéns às famílias, né? O trânsito bastante. Eu levei quase meia hora para atravessar de lá para cá, mas não tem problema. Vim devagarzinho, os carros todos devagarzinho, dando oportunidade para as faixas, normal, natural, sem nenhum excesso, né? Muito legal. Parabéns mesmo, parabéns a nossa querida Paranaguá, que hoje nós temos também a nossa nova deputada, hein, seu Mário Sérgio? Pedimos tanto, clamamos tanto por uma deputada aqui da nossa cidade, e o povo ouviu o clamor do povo também, né?
2: É verdade, depois de 24 anos, né, ininterruptos, sem que nós tivéssemos representatividade na Assembleia do Paraná, felizmente, né, a nossa vice-prefeita aí, que fez um trabalho muito bom, né, extra política, e a gente espera que agora, realmente, né, ocupando uma cadeira na Assembleia Legislativa, possa, de fato, né, ter capacidade, além de capacidade de olhar pelo nosso litoral, e principalmente para Paranaguá, né, Valdir?
1: Perfeito. 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São exatamente 17 horas mais 17 minutos. Vamos iniciar falando aí da Série B do Campeonato Brasileiro. Nós tivemos aí já o início da 30ª rodada na noite de ontem, na Ilha do Retiro, Sport de Recife 2-1 no São Bernardo, no estádio Aile Pinheiros, Goiás 2-1 no Atlético, e no estádio Ítalo Mário, lá ainda em Indaiatuba, Ponte Preta 0, Juventude 2. E neste momento temos aí o novo líder novamente do Campeonato Brasileiro da Série B, né, Thiago Batista?
0: Pois é, Valdir, o Juventude, apesar de, como qualquer equipe, tanto na parte de baixo como na parte de cima da tabela, o Juventude deu uma oscilada, mas sempre está ali na parte de cima, né? Maurício Barbieri, ele iniciou o ano no Juventude para buscar toda a reconstrução pós-rebaixamento e conquistou uma vitória importante ontem, né? Quando lá no simpático estádio do Primavera, que eu já tinha citado aqui para vocês, que é um lugar bem agradável, bem aconchegante ali em São Paulo, e conseguiu vitória acima da Ponte Preta, que já caiu, né, para a terceira divisão. A Ponte Preta vai ter que buscar a sua reconstrução no próximo ano. O Sport Clube do Recife, depois de ter oscilado bastante, trocado muito de treinador, parte financeira difícil, depois que o Sosso voltou, o argentino deu uma regularizada. O Sport está vivo ali para chegar, quem sabe, entre os seis, apesar, desculpe, de poucas rodadas que faltam, mas o Sport está vivo. E foi importante também a vitória do Goiás, ali do Mozart, que o Goiás chega a uma parte da tabela, aquele número mágico de 45 pontos, para eliminar qualquer tipo de situação envolvendo o rebaixamento. Mas o que chamou a atenção foi após o jogo, né? Quando perguntaram pro Mozart qual foi o contato que o Mozart teve com o presidente interino do Goiás, que renunciou porque tá há muito tempo com salário atrasado, tudo errado lá no Goiás, que já foi referência, né? Já teve times com Dimba, Josué, Araújo, Arley, Fernandão, e hoje o Goiás vive esse marasmo. E perguntado, o Mozart falou que ele nunca foi conversar com o Mozart nem sabe quem é, para você ver a situação do Goiás. Mas foi importante ganhar do São Bernardo, que é uma equipe também que prometeu Atlético, muito, né? No início. Oi?
2: Atlético,
0: né? Atlético, desculpe, o Atlético. Ganhar do Atlético. Quem ganhou do São Bernardo foi o Sport.
2: Inclusive, Atlético do nosso dois conterrâneos, do Alex e o.
0: Isso, Mozart. Daí ganhou do Atlético e quem ganhou do São Bernardo foi o Sport.
1: E hoje nós temos agora, às 19h30, no Germano Krieger, daqui a pouco, em Ponta Grossa, Operário e Botafogo, na Ressacada em Florianópolis, Avaí e Londrina. Às 20h30, no estádio Rei Pelé, CRB e Atlético Goianiense. Ainda às 20h30, no estádio Independência, em Belo Horizonte, América e Fortaleza. E 20h30, no estádio Onésio Brasileiro Alvarenga, Vila Nova e Cuiabá. Amanhã, quinta-feira, 19h30, nos Aflitos, Náutico e Novo Horizontino. Fechando a rodada número 32, nós teremos no Castelão, Ceará e Criciúma. Como eu já falei, nós temos um novo líder agora do Campeonato Brasileiro da Série B, que é a equipe do Juventude, que venceu ontem, né? O Juventude venceu a equipe da Ponte Preta lá em Indaiatuba, né, Thiago?
0: Isso, ganhou por 2-0. Segura o Juventude, né? Fez o básico, a Ponte Preta até trouxe alguns jogadores. A Ponte Preta ainda dava pra se esperar alguma coisa ainda quando tinha o Elvis, né? O Elvis, que apesar de ser cobrado, né, Valdir, por estar um pouco acima do peso, mas é um jogador fantástico. Mas infelizmente o Elvis, que recebeu inúmeras propostas pra sair da Ponte Preta, honrou sua palavra, permaneceu na Ponte, mas infelizmente sofreu uma lesão no ligamento cruzado do joelho, operou só o ano que vem. Então a Ponte Preta já tá entregue, caiu pra terceira divisão do futebol brasileiro.
1: Bom, os primeiros seis colocados: Juventude 59 em primeiro, em segundo Vila Nova 57, sendo que o Vila Nova joga hoje ainda, né? Pode ter outra mudança novamente logo após essa rodada. Novo Horizontino em terceiro com 54, em quarto Criciúma 53, em quinto Fortaleza 53, em sexto Atlético Goianense com 52. Hoje estariam classificados se terminasse hoje Juventude e a equipe do Juventude e a equipe do Vila Nova. Bom, teríamos aí nós teríamos outros quatro colocados também. Em terceiro, o Novo Horizontino, Criciúma, Fortaleza e Atlético Goianiense. Seria o terceiro contra o quarto, né?
0: Não, o terceiro contra o sexto e o quarto contra o quinto.
1: Isso, e o quarto contra o quinto, né? Então, essa seria aí, Mário, hoje a decisão do Campeonato Brasileiro se terminasse ontem, né? Ontem à noite.
2: E interessante, né, Botinho, acompanhando a Série B, de umas 4-5 rodadas para cá, tá havendo uma alternância de liderança.
1: É verdade.
2: Entre o primeiro e o sexto colocado. O Sport até teve ali o Fortaleza. Então, assim, mas nas últimas rodadas, tá havendo uma alternância, né? De primeiro lugar.
1: Já foram, só para subsídios,
2: até o
1: foram
2: Sport
1: 12, tá 12. Tivemos 12 líderes no Campeonato Brasileiro da Série B até agora.
2: É, mas as últimas rodadas aí permanecem esses cinco, né? Juventude, Vila Nova, Novo Horizontino, Criciúma e Fortaleza. Então, eles estão alternando. Então, onde se deduz, né? Principalmente teoricamente, que acho que não vai sair disso, viu? Dificilmente vai fugir desses cinco ou seis aí candidatos aí para a Série A do ano que vem.
1: E lá embaixo?
2: lá embaixo mais
1: Avaí, poder, Londrina, né? América e Ponte Preta.
2: É, lamentar, né? A Ponte Preta, um clube centenário, um dos mais velhos do Brasil, está aí praticamente, eu, no meu entender, está à beira da extinção. Assim como o nosso querido Rio Branco, que a gente espera que não aconteça. É uma pena, lamentável, né? Porque a Ponte Preta, né? Foi um dos grandes times de futebol paulista e até do futebol brasileiro. Infelizmente, aí, é como a gente sempre fala, as más gestões destroem os clubes de futebol. E infelizmente, não vou dizer, a gente não gosta de entrar nesse assunto, mas para essas equipes aí que estão com massa falida, tá, a solução, boa ou má, eu acredito que seja alguma SAF, né? Talvez aí apareça para pegar, no caso, a Ponte Preta. Caso contrário, é só fechar os portões.
1: Mas quando fala Londres... em SAF, quando fala em SAF, nós aqui temos 500 tipos de medo, né?
2: Como eu falei,
1: SAF aí, com essa bagunça que tá aí, né?
0: É, na verdade, houve um erro de avaliação do Alec Jacomel, isso é um fato, ele tá tentando regularizar, mas houve um erro naquela situação de não investigar a empresa Amaral Esportes para saber sua situação financeira antes de passar a SAF. Mas também, ele chegou aqui, conseguiu montar um bom time, subiu, mas depois acabou falando mais do que podia fazer. Então, essas questões de SAF, você precisa igual o Botafogo. O Botafogo precisou retrocar o Vasco da Gama. Se não é o Pedrinho, o Vasco, meia dúzia de cadeado, ia ser destruído o Vasco da Gama. Pedrinho foi lá, mandou embora lá o pessoal, os gregos que não tinham dinheiro, e trouxe uma SAF nova. E agora, a partir do ano que vem, é bem provável, Valdir, tem até um papo nos bastidores, que existe uma possibilidade, ninguém está garantido, não é uma informação, é uma possibilidade de o Abel, se não conseguir renovar com o Palmeiras, o Abel ir pro Vasco da Gama, porque a Leila vai embora pro Vasco. Então, existe a SAF boa, a SAF ruim. A questão dos jogos de hoje, na minha avaliação, Avaí e Londrina, primeiramente, precisam torcer desesperadamente que o Operário vença o Botafogo de Ribeirão Preto. Ponto. Botafogo lá do Cláudio Tencati. O Operário venceu o Botafogo, Londrina e Avaí. O empate, os dois ficam abraçados. Quem ganhar ainda tem um respiro. Apesar de ter ainda 5 jogos, os 6 pela frente, Valdir, quem perder hoje, na minha avaliação, de Avaí e Londrina, vai fazer companhia América Mineiro e Ponte Preta, já vamos decidir. A tendência é que esses 4 aí sejam os rebaixados. Mas quem ganhar hoje desse jogo Avaí e Londrina respira um pouco.
2: Até porque, né, Thiago? Se o Avaí vencer o Londrina, ele abre 5 pontos. Aí fica difícil, né?
0: O Londrina, infelizmente, foi um erro de planejamento, né, Valdir? O Londrina começa a competição, o Alan leva o Londrina à final do Campeonato Paranaense. Invicto. Aí o Alan tem o jogo contra o Operário da Copa do Brasil, no qual o jogador do Londrina perde um pênalti, Valdir, no último minuto, e a conta foi pro Alan, e o Londrina não teve reforço. O Londrina foi acordar na competição, quando trouxe Nino Paraíba, trouxe outro jogador, ele já pra lá do primeiro turno. Então, ficou muito difícil a situação, até de cobrar do Rogério Micali de fazer algo diferente.
1: Agora, quando começou o Campeonato Brasileiro da Série B, certamente que todos nós que acompanhamos o futebol, nós pensamos, bom, o Ceará caiu ano passado, mas volta, né? O América caiu, mas volta. Nenhum dos dois estão sujeitos, inclusive até caiu o próprio América, né?
0: E o América, se você voltar, Valdir, 4 anos, jogou pré-Libertadores.
1: É.
0: Teve o Lisca lá como treinador. Um absurdo. Você pode ver, Valdir, é a administração. Por exemplo, você sempre frisa, você frisou agora há pouco, poucos minutos atrás. Esse programa aqui tem 26 anos. Você já pensou, assume outro cara amanhã ou o programa acaba em um ano?
1: É.
0: Entendeu? Então, a administração...
1: Não, se não tiver comando, não leva 6 meses.
0: A administração... Futebol é muito fácil, pessoal. Dinheiro e profissionalismo. Não tem segredo. Tem que ter o dinheiro e tem que saber fazer também com o dinheiro ser profissional. Agora, os clubes de futebol, como o Mário falou, vai ficar dependendo de SAF, porque já pensaram o que fizeram com a Ponte Preta? 9 meses sem receber, chegou a esse ponto, os funcionários do clube, o roupeiro, a tia da cozinha, isso é uma vergonha.
1: É verdade.
2: E outra coisa, hein? Eu, no meu entender, o América Mineiro já tá rebaixado.
1: Só
2: faltam 6 rodadas.
0: Ah, não, também.
2: São 18 pontos.
0: Também. Eu mandei ontem pro Valdir, o Valdir até me perguntou.
2: Dificilmente escapa.
0: Pasmem, senhoras e senhores. Você que tá ouvindo o rádio, a audiência tá boa. Você que tá voltando, né? Teve infelizmente, um acidente ali na Pixerica. Você que tá voltando pra Curitiba.
1: Pô, eu passei ali agora, cara. Mas tava passando, quase que cheguei, ver o acidente. O cara se perdeu. A informação que eu tenho, o meu genro, nós vinha vindo, ele vinha dirigindo, e daqui a pouco, quando a gente viu, o caminhão vinha dançando, ia dançando, fazendo hélice, tipo assim, certo? Dançando. O cara desequilibrou e jogou pro lado, quase que passa pro outro lado da pista.
0: Você veja bem, é complicado, né? É difícil falar. Poucos sabem, mas a nossa BR-277 é uma das mais perigosas que temos no país. Então, você que está ouvindo agora, preste muito bem atenção.
1: Até é importante, Thiago, que o pessoal que está ouvindo, nos ouvindo, se puder desviar por ali é melhor, porque ali a pista está congestionada, viu?
0: Isso, evitar ali, porque a descida da Pixirica está tudo parado. Não podemos esquecer, né, que a gente perdeu um professor de Paranaguá há uns meses atrás, que teve um acidente entre o caminhão e o carro. Ele vinha sem enxergar, às 6 da manhã, ali é uma descida, e veio a rodar e acabou falecendo. Então, muito cuidado para vocês que estão aí, mas para vocês entenderem, o São Paulo, ele é bicampeão nos anos 90, mundial, em cima de Barcelona, de Milan. O São Paulo ganhou o tricampeonato em 2005, teve um dos melhores presidentes da história, que foi o saudoso Marcelo Portugal Gouveia. O São Paulo, você tinha, não recebia em 30 dias, recebia em 15. O São Paulo, o Valdir Braz, o Mário eram contratados. O São Paulo matriculava a criança sem a mãe sair de casa. O São Paulo era o clube mais organizado, que não sei se vocês lembram.
2: Referência no
0: brasileiro. Adriano saiu da Inter de Milão, veio curar no São Paulo. Ricardo Oliveira saiu do Betis, foi tratar no São Paulo. E ontem eu mandei até pro Valdir: cortaram a luz, a fornecimento de energia elétrica do estacionamento do Morumbi.
1: Eu achei, a hora que você mandou para mim, eu não cheguei a reconhecer bem, me assustei, que vergonha, né? Que vergonha, demorou para cortar a luz lá na estradinha. Pensei comigo, né? Daí eu olhei, mas nada, ele tá muito bonito, não é estradinha. Né? Não conheci, daí que eu entrei em contato com você, que você falou, disse, não, é o CT do São Paulo.
0: É, o estacionamento do Morumbi. Então, sabe, isso é uma vergonha, demonstra que destruíram o São Paulo. O São Paulo tem uma dívida igual a do Corinthians, só que o Corinthians tem um estádio pela frente. Então, o São Paulo não era para estar nessa situação. Uma vergonha que fizeram com um time, um dos mais importantes do mundo, que é o São
1: Paulo.
0: Sabe
1: por que, Mário, que eu tô falando isso, que eu me assustei? Porque semana passada eu soube que não levava 10 dias se não pagasse a luz do Rio Branco, certo? Eles iam cortar a luz do Rio Branco. Então, por isso que a gente já também não se surpreende tanto.
0: Não, né? E não dá nem pra saber, porque tá abandonada a estradinha, né? Tá abandonada.
1: Isso
0: é um crime bárbaro.
1: O pessoal ali do Siricó, toma cuidado, hein? Se você não tiver a luz particular de vocês, fica esperto.
0: Eu acho que ela é independente, não é? Eu acho que a deles deve ser independente.
2: Só lembrando, né, que há questões de 10 anos pra trás, o Rio Branco ficou sem água, né, na estradinha. Durante uns 10 anos, mais ou menos, onde tinha uma dívida absurda, e essa dívida foi negociada pelo Itamar, né, com a Águas de Paranaguá. Inclusive, na época, veja o cúmulo que chegou o Rio Branco.
1: 2014.
2: Eles fizeram um gato do bar do Siricó lá para a estradinha.
0: E quem pagou a conta foi o Siricó.
1: Essa história que você está falando, eu sei ela de verso, de cor, certinho, mas minuciosamente eu sei. Só que eu não vou contar aqui porque não vem mais o caso, né? Mas foi cortado sim.
0: Mas, Valdir, eu vou falar uma coisa para você, rapidinho, bem rapidinho aqui. Bem rápido, prometo que não vou me alongar. Nós fomos cobrar a empresa, na época não estava ainda a Paranaguá Saneamento, era Águas de Paranaguá. O doutor Adalberto, que hoje é presidente da Câmara, reuniu um grupo e nós fomos cobrar a empresa de algumas situações dentro da cidade. Beleza, chegou lá, nunca vou esquecer, o nome do diretor era Hércules, do rapaz, não está mais aí. E eu, no final da reunião, eu falo maior do que o meu tamanho, eu cheguei para ele: olha, vocês deveriam ajudar o clube da cidade, é uma vergonha, etc, etc. Você terminou, Thiago? Terminei. Então vou ter que contar uma história aqui. Veio um presidente aqui, que eu não vou citar o nome dele, o Rio Branco devia 25 mil reais para Paranaguá Saneamento. 25 mil. Eu falei pra ele, ele veio aqui, explicou a situação do clube, etc, etc. Então tá bom. Então nós vamos colocar na conta do clube amanhã 25 mil. Não dá. Tem que ser na minha porque o clube tá penhorado. Oh, meu Deus. Tudo bem. Tem que... mas não dá pra precisar bater ele. Não dá pra bater. Nós vamos colocar então na sua conta 25 mil. Você paga amanhã a água. Isso era julho. Você fica até o final do ano. Nós vamos patrocinar vocês, pode ficar com a água liberada lá para vocês. Em dezembro você conversa novamente com a gente e nós vamos colocar mais 50 mil para você. Você coloca na camisa desse campeonato que vocês vão disputar, Paranaguá Saneamento. Tá fechado? Tá fechado. Vai cair 75 mil na sua conta particular e você faz isso. Pô, muito obrigado, etc, etc. Resumindo, não colocaram o nome da empresa na camisa.
3: não pagaram a conta, fizeram um poço e a dívida ficou. Então, realmente, são fatos que só acontecem aqui
1: mesmo. Fizeram uma rifa de um carro zero quilômetro. Quem ganhou foi um grande empresário aqui em Paranaguá, certo? Um cara que nem precisava, comprou, acho que uns 50 bilhetes, né? Mas é um cara sério, um cara correto e de sorte, né? Ganhou o carro. Não entregaram o carro pro cara, meu. É mole ou que é mais? Uma rifa. Quem, você está ouvindo bem, viu, Natan? Você não está sonhando. Pode se beliscar. Pode se beliscar. Deixa você estar acordado mesmo, tá? Comprar, foi feita uma rifa, certo? De um carro aqui em Paranaguá, tá? Daí um grande empresário ganhou, porque também tem sorte e comprou vários, vários números, e ganhou a rifa. Daí, bom, passou.
3: Cadê o carro?
1: Passou um tempo, um dia esse empresário, eu conversei com ele, disse, Valdir, daí, meu carro, o teu carro o quê? Não sei de nada, não me entregaram meu carro, meu. Não entregaram, não, parece mentira, né, Mário? Algumas coisas que acontecem aqui em Paranaguá, que é, olha, parece sonho, viu, parece sonho.
2: É, mas acho não que é vocês... de hoje, né, é de anos que as coisas acontecem.
0: E eu citei o doutor Adalberto aqui, Valdir, rapidinho, eu sei que você está pro leite da piazada, mas é importante. Eu queria parabenizar o doutor Adalberto, presidente da Câmara. Eles levaram ontem no plenário um voto de cidadão honorário pro Carlinho Xerife, foi aprovado ontem. Achei muito legal, tava lá com o Elísio, o Cadu Mendes, toda a família. Parabéns aí aos vereadores, que foi uma unanimidade, merecidamente. Eu critico bastante vocês, mas quando é para falar a verdade, eu também falo. Então eu gostei porque o Carlinhos merece. Tá com a
1: sua... Eu acho que demorou até, sabe,
0: Thiago? Isso, exatamente.
1: Demorou, mas parabéns, doutor Adalberto, que entrou com o pedido. Carlinhos merece. É um cara que eu, por exemplo, você sabe, eu tenho minhas indiferenças, mas eu não misturo as coisas. Tá? É um cara trabalhador, um cara que ama o que faz. A gente passa ali, de lá pra cá, vindo de Curitiba pra cá, passa o viaduto ali naquele lado direito que tem aquelas.
0: No Nilson Neves ali,
1: certo? Ali a identidade do Carlinho Xerife. Entende? É difícil ver que você não tá vendo ele com a piazada ali. Parabéns, doutor Adalberto, e parabéns, Carlinho Xerife, tá? Muito embora você não goste de mim, mas eu gosto de você, tá bom? Beleza? Olha, quero deixar um abraço aí pro Emerson, flamenguista, né? Meu amigo Emerson aqui da Costeira. Grande Emerson! É hoje, hein, Emerson? O Gilberto Pereira, que é gerente executivo do Senac. Ô, Gilberto, um abraço. Mora lá em Matinhos, viu? O William, né? O Jean e o Cristiano, lá da oficina Esteticar. Bom, vou contar o que aconteceu hoje. Eu fui lá buscar meu carro na oficina e daí o William disse assim, Valdir, você está vendendo azulzinho? Eu disse, não, cara, mas por quê? Não, porque eu vi você falando que não sei o que lá para o Mário Sérgio, estava oferecendo azulzinho lá para o Mário Sérgio. Eu disse, não, mas eu queria fazer uma graça para ele, eu comprava, se fosse preciso. Ele disse assim, ó, se você comprar, compra um para mim e para o meu amigo Jean. Certo? Os dois estão precisando de azulzinho, mas eu perguntei pra ele, mas por quê? Não, porque nós andamos muito fraquinho.
0: Ah, então, na verdade, aí, Amaro, então, só pra me entender, o que eu entendi e ouvi também, você comprou a primeira leva e agora é os dois, é isso, Mário? O Valdir tá dizendo isso.
2: Nem entendi o que você
1: Valdir falou. Não tá entendendo, Mário?
2: Não. Não?
1: Não mesmo. Não, tá tudo bem, então. Tá tudo bem com você.
2: Eu não entendi. Meu.
0: Ele concordou, você concordou, e você falou do xerife ali.
1: Quantos Mários existem no Brasil?
2: Não, você não falou pra mim, você falou pra que era comprar
1: o Mário, eu falei Mário.
2: Quem que falou?
1: Só falta você querer perguntar qual é o Mário também, né?
0: É, então deve ser outro. Você falou do xerife.
2: Não, mas quem que queria comprar de você?
0: Não, que você comprou a primeira leva e agora os dois meninos lá da...
2: Não, mas eu queria comprar do Valdir, não era de mim.
1: Não, o Mário queria comprar o azul de mim. Você disse, Valdir, você tem azulzinho ainda pra vender, né? Eu disse, porque eu se precisar, eu revendo, viu, Natan? Eu revendo, não precisa, não confunda as coisas, tá bom,
0: Natan? Sobrou até pro Natan agora. Beleza? Você falou do xerife, rapaz. O xerife, Valdir, não tem nada contra você aqui, infelizmente.
2: Eu não
0: o traidor não falava, daí ele não escutava, era o traidor que falava, o xerife não tem nada contra você.
1: E então, outro abraço que eu quero mandar pro meu amigo Giba, ali da Garagem da Carne, viu? Olha, tá inaugurando um novo comércio de carne em Paranaguá, vai parar Paranaguá e vai começar logo um espetáculo, a Garagem da Carne aqui em Paranaguá, já já, viu? Então deixar um abraço aí para todo o pessoal lá e um abraço lá pro pessoal aí da meu amigo Ellison Pampucci, o Emerson Pampucci da Pré-Arte Pré-Moldados, Barracões Comerciais e Industrial, é com a Pré-Arte Pré-Moldados, viu? 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Ali e deixar um abraço lá pro Ellison e pro Emerson Pampucci, proprietários do grupo Nova Prata. 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Um abraço lá pro meu amigo Beto, pro Vilaça, pro Gerson e pro Clide, para todos os funcionários. E quando eu falei para vocês que eu estava vindo de lá para cá, que eu vi, quase presenciei o acidente, eu quero que vocês dão um pirulito para cada um de vocês, se vocês adivinhar de onde que eu estava vindo.
0: Provavelmente de...
1: Já era 14 e pouco que eu estava vindo de lá.
0: Ah, não, do Gauchinho. Do Gauchinho.
1: Ganhou pirulito. Você também quer um, Mário?
2: Não, não.
1: Não?
2: Só pro Thiago.
0: Ah,
2: não,
0: mas você que deu a dica, né, Mário? É.
1: Hoje eu fiz uma correria, saí cedo, fui para Matinhas, tá? Passei lá na empresa do meu grande amigo Francisco Carlinho dos Santos. Achei ele hoje lá, conversamos bastante, batemos papo. Daqui a pouco chega o filho dele, Rodrigo, tá?
0: Gente boa.
1: Chegou o Rodrigo, conversamos bastante, Thiago, sabe, sobre política, né, sobre eleições, né, e falei inclusive que você, né, deu apoio ao deputado, né, lá em Curitiba, né, em São José dos Pinhais.
0: Saudades de Pinhais, o Luizão Goulart.
1: É o Luizão, daí o Rodrigo ficou contente também, agradeceu, e o Rodrigo, que eu não tenho dúvida, que o Rodrigo caminha a passos longos, não vai muito tempo para o Rodrigo ser o novo prefeito da cidade de Matinhas. Ele tem respaldo, ele tem o caminho aberto. Chiquinho, são três gestões do Chiquinho, são 4, 8, 12 anos. Tem um pouquinho para ensinar para o Chiquinho, para o Rodrigo. Rodrigo aprendeu já um pouquinho, certo? Porque eu vi o Rodrigo de calça curta indo lá para o gabinete do pai, tá? Então, parabéns ao Chiquinho, parabéns ao Rodrigo, parabéns, Matinhos, tá? E o Rodrigo qualquer dia vai vir aqui também, tá?
0: Pô, ele gosta muito de você, Valdir, a família. Pô, o Chiquinho é um cara nota 10 e o Rodrigo foi um grande vereador e ele é um grande amigo. Nós fazemos parte hoje da equipe do governador Ratinho Júnior e o Rodrigo, cara, assim como foi o Diego lá na Secretaria de Meio Ambiente, na gestão do Marcelo, quando eu trabalhei, cara, são pessoas que, sabe, quando você tem a liberdade de trabalhar, tá aqui, ó, filho, você tem que fazer isso aqui. Sabe? E o Rodrigo é um cara nota 10, cara muito inteligente, a gente foi até o final, somos a equipe do governador Ratinho Júnior, desejamos sucesso ao governador eleito Sérgio Moro e o Rodrigo tem tudo, um futuro brilhante pela frente, já fez o seu trabalho, contribuiu a Matinhos.
1: E é jovem ainda.
0: Jovem. Cara, trabalhador.
1: O Rodrigo deve ter o quê? Uns 30?
0: O Rodrigo deve ter uns 34 por aí, mais ou menos. Jovem. Vai ser prefeito muito em breve de Matinhos.
1: É, e tá caminhando. Está caminhando e o povo de Matinhos é inteligente. O povo é um povo inteligentíssimo e ele sabe o que é preciso e o que é bom para aquele pedaço de chão chamado Matinhas.
0: E gosto da Copa Litoral, né? Eu gosto, Chiquinho sempre gosto, falava. Gosto. Chiquinho falou para mim, antes de ter a carreata do governador, um mês atrás. Ele, pô, Thiago, você não falta da Copa Litoral, o Rio Branco, quando eu precisava do campo, o campo tá lá, liberado.
1: Eu contei, Thiago, a história, relembrei, né? Tava o Rodrigo, tava o Chiquinho, relembrei, né? E eles estavam falando da Copa Litoral, do Chicão. O dia, a primeira vez que eu precisei de um estádio, de um campo, fui lá pedir pro pai dele, pro Chicão. Chicão emprestou campo, perguntei, quanto que o senhor vai me cobrar? Se não vou cobrar nada. Não vou cobrar nada, pode jogar aqui, esse campo é nosso, tá? Fez o primeiro jogo em Matinhos em 99, saiu em 2000, certo? É, o primeiro jogo em Matinhos, no estádio Francisco dos Santos, quem era o dono? Chicão, pai do Chiquinho. Daí, o jogo ia começar, Mário, o jogo ia começar. E daí, o que o árbitro faz? Normalmente, tira todos os corpos estranhos do campo, tá? Fecha o portão. Chegou pro seu Chico, ele tava lá de chapéu, de bota e de charuto na boca. O senhor aí, senhor, será que dá pro senhor fazer o favor de deixar o campo porque vai começar o jogo? Sabe o que ele fez? Tudo bem, muito obrigado, eu saio, eu vou sair. Você foi lá pra fora, depois foi descobrir que era o dono do campo, rapaz.
3: Dono do campo, homem, mas respeitou o evento.
1: Expulsaram o dono do campo, mas ele respeitou. Isso aí é a história da cultura e da educação da família Francisco Carlinhos dos Santos. Bom, vamos ao intervalo e voltamos já já, não saia daí.

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0: aos ouvintes da Rádio Ilha do Mel, do programa Bola na Rede, do meu amigo Valdir Brás, os meus cumprimentos. Ontem, como muito dos ouvintes, eu assisti à despedida do craque Lionel Messi da seleção argentina. E o meu comentário de hoje é uma singela homenagem à carreira do Lionel Messi. Ele saiu na tenra idade para as categorias de base do Barcelona. E lá se tornou um dos maiores jogadores de futebol de todos os tempos. Pelo seu comportamento pessoal exemplar, por tudo que ele faz em benefício dos necessitados e pelo futebol que ele apresentou durante esses 20 anos que serviu à seleção argentina, ele mereceu a grande festa de ontem. Messi é craque dentro e fora do campo. O Messi, para quem não sabe, ajuda muita gente necessitada. O Messi dá um exemplo de comportamento para os jovens que estão iniciando a carreira no futebol. O que aconteceu ontem foi um tributo dos argentinos ao craque Messi. O que aconteceu ontem foi uma festa do futebol, seja do país que for. O que aconteceu ontem foi a despedida do grande campeão da sua seleção. Que o Messi tenha muita saúde e vida longa. E que continue dando exemplo pessoal para a juventude, principalmente para os novos atletas. Aos ouvintes da Ilha do Mel, eu desejo uma feliz noite e prometo voltar sexta-feira, se Deus quiser.
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2: É, valeu, Valmir Gomes, um dos maiores comentaristas do sul do Brasil, por que não dizer do Brasil, gauchinho, né? Lá da cidade de Porto Alegre, torcedor do Grêmio de Porto Alegre, que a gente vai falar daqui a pouco, que entra em campo daqui a pouco lá no Mangueirão. Você conhece o Mangueirão, Mário Sérgio?
3: Não, o estádio lá de Belém do Pará eu não conheço, não, onde joga o Remo, né?
2: Por que que você está fazendo
3: o estádio é...
2: Você está fazendo questão de dizer o estádio. O que que você perguntou? O que que você pensou que eu perguntei?
3: Não, é que o estádio é vulgarmente chamado de Mangueirão, né?
2: Tá, então era isso que eu queria saber, se você conhece o Mangueirão. Então você conhece o Mangueirão.
3: Conheço de nomes.
2: Tá bom, então tá bom. Eu quero adoçar, inclusive, as palavras de Hamilton, que é da Hamilton Aquim, que Deus o tenha, que Deus o tenha, Hamilton Aquim, do nosso comentarista Valmir Gomes, falando do Messi. O Messi fez um dos três gols, foi 3-0 ontem, né? Na despedida de Lionel Messi, 3-0. Na hora que o Messi foi bater o pênalti, foi de pênalti, né?
3: Foi.
2: Eu queria ser aquele goleiro ontem. Eu queria ser, pra ficar na história. Esse, como é que é o nome do goleiro? Como é que é o nome do time mesmo?
4: O goleiro, eu não vou me lembrar agora.
2: Que levou, esse cara vai contar, assim como teve o primeiro gol de Pelé. O primeiro gol de Pelé que ficou na história. O último gol de Lionel Messi, um dos maiores artilheiros, maiores jogadores da história, esse gringuinho, bom de bola, né?
4: Na verdade é assim, né, Valdir? Primeiro, sobre a brincadeira de vocês, lá é conhecido como Mangueirão, porque Belém, né? É conhecida como tem Cidade muitos. Das Mangas, e um cronista esportivo falou que o estádio parecia uma manga, por isso que eles chamam lá de Mangueirão.
2: Você e... foi procurar saber, te causou curiosidade para saber sobre o Mangueirão.
4: Não, isso aí eu já sabia de um tempo atrás, aí, acho que foi ano passado que eu vi sobre isso, quando teve o acesso do Paysandu, ou quando o Maringá jogou lá, foi uma coisa assim. Agora, sobre essa questão, né, Valdir, o Amado sempre brinca, o grande amigo Amado D'Agostini, quem viu, viu, quem não viu, não verá mais. A nossa geração, e a, por exemplo, a do meu filho, que tem 15 anos, viu Neymar, queira ou não queira, é que ele não quis ser mais profissional, Cristiano Ronaldo e Lionel Messi. Cara, quem viu, viu. Dificilmente nós vamos ver, como eu sempre falo pro Túlio, Ronaldo, Rivaldo, Zidane, Andrea Pirlo, Dennis Bergkamp, Maldini de zagueiro,
2: Dico Catarinense,
4: Cannavaro, Baggio. Se você pegar a França um pouco lá atrás, Patrick Vieira. Então, cara, quem viu, viu. O pessoal não vai ver mais um Van Basten, um Ballack. Então, o Messi ontem encerrou uma história muito bonita no futebol.
3: Beckenbauer,
4: Ademir da Guia, Garrincha. Cara, então, Pelé, então quem viu,
3: Mário
4: viu.
3: Mário Sérgio, né?
4: E o próprio Mário Sérgio Pontes de Paiva, né, também, de saudosa memória, não podemos esquecer, foi um grande jogador. Agora, né, Valdir, o Messi, ele passa num momento terrível na Argentina, que ele perde uma Copa América e diz, não quero mais, pra mim não dá mais.
2: Ele perdeu o pai agora, recentemente, também.
4: Perdeu o pai faz 30 dias, depois de uma polêmica ali durante a Copa, o pessoal falando muito, sabe, não respeitando aquele momento dele, e o Messi vai e encerra um ciclo maravilhoso. Cara, é campeão mundial pela Argentina, chegou em uma outra final que acabou perdendo da Espanha, então é um cara fantástico, é um fenômeno, o tal do Lionel Messi.
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2: 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Então, aliás, o Gauchinho, né, ontem foi aniversário da mãe do Gauchinho, viu?
4: Opa, que legal, abraço aí, o Gauchinho, cara nota 10, né? Ele é a Marlete, Deus abençoe o casal aí sempre, e convidamos a população de Paranaguá a conhecer o restaurante do Gauchinho. E você citou o Rick, Valdir, de saudosa memória, o último DVD da dupla Milionário e José Rico, cinco músicas foram composições do Rick junto com o Alexandre, do Ataíde Alexandre. Então o Rick não era só um grande cantor, mas tinha mais de 1.500 músicas, aquela agenda rabiscada dele.
2: Agora, tem gente que diz que parece que existe um pressentimento de quando a pessoa vai morrer, né? Eu acho que o Rick pressentiu, porque a música que ele fez, essa última agora, foi coisa mais linda. Até eu aconselho as pessoas ouvirem, né? Que coisa maravilhosa. Que ele fez uma música gospel agora recentemente. Eu quero deixar um abraço lá pro meu amigo Edson Coelho, lá pro Ito, pro Valdomiro, né? Pro Osiane, todo o pessoal ali do Sindicato dos Vigilantes de Paranaguá, juntos com a equipe esportiva Bola na Rede e a LA Pizzaria. 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E também vamos falar aí, dar um alusinho pro pessoal da Estiva, né, Tiago?
4: Exatamente, Valdir, depois você dá um tchauzinho aí pra câmera, que tem uma pessoa que gosta de você, o Tadeu tá acompanhando lá com a minha mãe. Eu, Thalio, Tadeu, eu tô assistindo o seu Valdir.
2: Ô, Tadeu, seu delegado prende o Tadeu.
3: Esse já, Tadeu, colocou a pantufinha também, Valdir.
4: Já, esse tá com a pantufa, não?
2: Ele tá se comportando bem?
4: É, não, tá se comportando, tá cuidando bem lá do Túlio. Eu deixo aqui um grande abraço, ontem encontrei ali o presidente Nando aqui em um restaurante, também o CEMEI, toda a diretoria da Estiva, um grande abraço, muito obrigado por essa parceria. A Estiva, que é um exemplo, né, pro nosso porto, Dom Pedro II, 6 vezes eleito mais eficiente do Brasil, graças ao trabalho do TPA, que tá ali, chuva, vento, sol, chuva, dia e noite. E a Estiva muito preocupada, né? Você veja bem, o Nando ali falando sobre o Rio Branco, preocupado, daí ele saiu com o CEMEI, me despediu, gosta do programa, acompanha o programa. Aí encostou uma pessoa, um grande armador portuário, falando: Thiago, no ano de 2024 eu ajudei com tanto, eu tô esperando até hoje o ingresso lá e não liberaram pro meu funcionário. Então é muito triste quando acontece isso. A gente falou que tá num momento de mudança, torcendo que o Rio Branco possa ir melhor, mas é muito triste quando você vê um gerente de um grande armador portuário falar isso. É uma pena, isso não
2: agora,
4: pode acontecer.
2: Agora eu te pergunto, Mário, eu te pergunto, de tantas coisas que a gente viu, ouve e ouviu falar, tanta picaretagem, tanta coisa errada, como é que um diretor, um novo diretor, um novo gestor em Paranaguá vai ter condição de sair pedindo alguma coisa, sendo que a cidade está infestada de picaretagem?
3: Pois é, Valdir, mas eu queria voltar, né, há muitos anos atrás. Hoje fala-se muito do Porto de Paranaguá, o Thiago enaltece com razão, né?
2: Quando eu dá licença, quando eu falo infestado de picaretagem, dois portos, viu?
3: Sim. Não, eu só vou lembrar, assim, teve uma época, né, Valdir, que o Rio Branco, o Porto de Paranaguá, praticamente bancava quase que 100% do Rio Branco. O Porto pagava jogadores que o Rio Branco ia buscar no Rio de Janeiro, em Santos, na Portuguesa, no Madureira, vários times. E hoje, né, Valdir, eu estava falando disso, assim, a picaretagem. Eu acho que é uma picaretagem, né? Porque hoje o Porto de Paranaguá, reconhecidamente, é a galinha dos ovos de ouro do governo do estado, né? 6 vezes é o melhor porto. O Porto de Paranaguá realmente é um segundo maior, melhor porto do Brasil. Agora, lamentável, né? Que o Porto já praticamente há 30, 40 anos atrás, quando o inesquecível Arthur Miranda Ramos era o superintendente do Porto, o Porto bancava quase que 100% do Rio Branco. E hoje que o Porto de Paranaguá é um enorme, né? É um centro dos mais importantes para o Brasil, e o Porto não destina um centavo sequer para o Rio Branco.
4: Aí nós estamos errados, você e eu. Eu também já paguei muito isso aqui, falei, estamos errados, Mário. O Bruno Cade trouxe aqui, mostrou, lá embaixo, até pro professor, né? Eu esqueço o nome do professor de inglês ali, Valdir, que sempre fala com a gente, sempre acompanha o programa. O Rio Branco teve mais de 1.200.000 de arrecadação do armador portuário em 2024, Mário.
2: Não, e outra coisa.
4: 1.200.000.
2: Se eu sou diretor do Porto, não dou um real também. Também não dou um real. Como é que eu vou dar um real? Eu vou dar dinheiro pra uma instituição de que não faz uma prestação de conta, cara.
4: Pois é.
2: Não faz uma prestação de conta. O meu trabalho é sério. O meu trabalho eu conheço. O meu trabalho é um trabalho respeitado. Agora eu vou pegar o meu dinheiro e dar para uma instituição que está andando com os empresários.
4: Não, isso aqui é um exemplo. Você montava a Copa Litoral. O cara podia até ficar meu todo dia, o Valdir, falar disso. Você chegava, pessoal, o negócio é o seguinte: o campeão, tantos mil, doado por tal empresa. O vice-campeão, tanto. Nós vamos arrecadar tanto, com medalha e com tudo, nós estamos disponíveis. Cara, você precisava de conta até de centavo.
2: Tiago, a última Copa Litoral, deu a média de R$46.000 em dinheiro, em grana, em espécie. Está filmado. Quem quiser tem, lá está filmado, está gravado. Foi entregue todos os prêmios, todos. em prêmio para goleiro menos azado, goleiro para artilheiro, para melhor torcida. Foi entregue tudo para campeão, para vice-campeão. Agora, se eu sair, graças a Deus, para pedir uma ajuda para a Copa Litoral, que hoje acabou, né? Não tem mais, eu parei, certo? Porque cansei. Se eu saísse, se eu continuasse, nunca tive não.
4: O empresário ia pagar, né?
2: Não, eles pagavam, eles faziam questão.
4: Não, e você convidava para entregar. Isso não, é uma prestação de conta.
2: Eles iam entregar o prêmio. Eles iam entregar. Pergunta para o Wilson da Casa das Cortinas, pergunta para todos os patrocinadores que patrocinaram a Copa. Eles iam entregar em mãos, e era filmado, era tudo bem documentado. Agora, você sabe quanto que o Rio Branco, bom, foi falado aqui, né? Quanto que o Rio Branco gastou e quanto que ele faturou, né? Ninguém sabe nada, cara. Ninguém sabe nada. Então, vai, por exemplo, vai ter um diretor de qualquer empresa que vai injetar dinheiro no Rio Branco, só se ele não tiver amor no dinheiro dele. Certo?
4: Eu me assustei em 2024, quando o Bruno Cadre mostrou esse 1 milhão e 200, que eu já tinha visto, na verdade. Outro local que eu estava, o próprio gestor na época tinha comentado: 1 milhão e 200 de arrecadação de empresas, 1 milhão de camisas praticamente, mais a bilheteria de todos os jogos, inclusive contra o Paraná. O Rio Branco teve uma entrada de quase, lógico, deve ter gasto aí 1 milhão, porque teve ações trabalhistas, não pagaram alguns jogadores. Mas teve uma arrecadação de quase 3 milhões em 2024.
2: E daí, Thiago, o que acontece? Pra acabar com tudo, tá? O cara vai embora, some, vai embora, não sabe pra onde, não sabemos pra onde, e nós ficamos aqui. Thiago Batista, Mário, todos nós vamos na praça, Fernando Amaro, vamos nas praças, vamos no supermercado, vamos na lotérica, vamos ali no Engraxate, vamos na casa no mercado municipal, mercado do peixe, nós estamos aqui todo dia. E aonde que está o responsável pelo Rio Branco? Aonde está? Sumiu? Tomou do rio? Mataram ele? Eu não estou sabendo. Olha, vou falar agora. É melhor, calma, Valdir Braz, calma, calma, toma uma aguinha, tá bom? Refresca, você já começa, a gente começa a ficar nervoso, né? Por quando começa a lembrar dessas picaretagens aí. Olha, então, hoje está sendo retomada o Campeonato Brasileiro, 32ª rodada, no Mangueirão, Remo e Grêmio, no Nabia Bixidi, Bragantino e Mirassol, no Beira Rio, Internacional e Corinthians, no Barradão, Vitória e Chapecoense, no Nilton Santos, no Engenhão, Botafogo e Vasco. Nós teremos amanhã, na vila mais querida do Brasil, o Peixe do Seu Afonso. Seu Afonso, um abraço, um beijão, Seu Afonso. Seu Afonso ali da Vila Cruzeiro, o Seu Peixe entra em campo às 19h30. É 19h30 esse jogo do Peixe? Que pena, eu queria assistir. Santos e Flamengo, na Liga Arena, Furacão e Galo, no Maracanã, Fluminense e Curitiba, no Allianz Parque, Palmeiras e Bahia. Só jogão hoje, hein, seu Mário Sérgio?
3: E o Santos, eu faço uma aposta que vai devolver a liderança para o Palmeiras.
2: Eu não duvido.
4: O Santos está muito bem.

0: 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Bom, Mário, hoje começa já a definir alguma coisa. Hoje, por exemplo, nós temos o Grêmio, né, que joga contra o Remo lá no Mangueirão. O Internacional pega o Corinthians lá em Porto Alegre, certo? E a Chapecoense joga com quem mesmo? Deixa eu ver aqui. Chapecoense ou Vitória lá no Barradão.
1: Madão.
0: Já começa hoje definir quem vai principalmente cair, Mário?
1: Eu acho que já vai começar a ter uma tendência, né? Os jogos de hoje são muito importantes, né? O jogo de Corinthians e Internacional, né? O Internacional, se perder, se complica muito. O Grêmio, mesma coisa, até porque o Corinthians também está ali um pouquinho acima da zona de rebaixamento. O Corinthians está com 32 pontos só. O Corinthians precisa vencer o Inter para tentar fugir. E o Inter, se perder, se complica. E o Grêmio, mesma coisa. O Remo está praticamente rebaixado, mas ainda luta, né? Está com 23 pontos.
0: O Remo tem chance.
1: É, né? Tem chance com 23 pontos.
0: Só para você ter uma ideia, eu falei aqui, a diretoria do Remo, jogadores, comissão técnica, fecharam um acordo que o Remo vai ter, os jogadores todos, vai ter um milhão de bicho por jogo. Por jogo. Eles veem e acho que procede o pensamento deles que é melhor eles pagar 10 milhões do que cair para a segunda divisão e o ano que vem tem que repor tudo isso aí de volta.
1: É, até porque só restam 9 rodadas, né? Então, assim, começa a se definir. São jogos importantíssimos. Remo, Internacional, Grêmio, Vasco, né? Vasco e Botafogo hoje. O Vasco, se vencer, né? O Botafogo também dá uma fugida dessa briga aí e até podendo até passar o Mirassol, né? Porque o Mirassol joga hoje contra o Red Bull Bragantino. E se o Red Bull vencer, o Mirassol e o Vasco ganhar, o Vasco deixa essa zona de rebaixamento aí bem para trás, né? Deixa, inclusive, passa o Corinthians, caso o Corinthians perca. Então é uma rodada aí que já vai praticamente aí dar vai ter que dar um alerta e um alívio, né?
0: É verdade.
1: Pra quem conseguir vencer.
0: Ô, Thiago, já parou para pensar em que ponto chegou o futebol? Que ponto chegou o futebol? Tem prêmio para ganhar, para ser campeão, e tem prêmio para não cair. 300, vai dar uma média, eu tive que fazer as contas, uma média de 300 mil reais para cada jogador, entre jogadores, comissão técnica, certo? É 1 milhão de reais por jogo para não cair, a diretoria do Remo está dando.
2: Pois é, Valdir, o Remo sabe que a dificuldade de se cair para a segunda divisão, se você parar para pensar, Valdir, nos últimos anos, uma média, muitas equipes, Paraná Clube, Joinville, Juventude, teve mais recentemente, que fizeram aquele

0: primeira, caiu para segunda, da segunda para terceira e foi embora. Porque realmente atrapalha tudo o planejamento, atrapalha muito. E eu vi lá que alguns empresários de Belém, ali do estado do Pará, na cidade de Belém, querem ajudar o Remo para evitar esse rebaixamento, que altera questão de televisão, questão de comerciais, a visibilidade.
1: Você pega 10 milhões, Thiago, 10 milhões, dá de bicho para o jogador para não cair. É bem melhor do que cair, porque se cair vai gastar muito mais, né?
0: Não, exato. E, por exemplo, você tem aí essa questão, essa briga das bets, que acabou a briga entre os mentirosos aí, daqui a pouco volta tudo à normalidade. Então, provavelmente essas bets vão voltar, independente de qualquer situação, e os clubes têm um patrocínio forte, pesado, questão de marca de camisa, dos fornecedores, as mídias agora, que antigamente ficava muito vidrado, era só a Globo, mas tem a parte agora que a N Sports está crescendo bastante, tem muitas empresas crescendo, o próprio canal lá do Milton Leite, a Jovem Pan está pensando em comprar futebol. Então o clube perde muitos recursos com um rebaixamento. Então por isso que a diretoria está optando do Remo por isso. Tem também a questão do Mário, falou de treinador, a questão do Tite do Botafogo, né? Vamos observar o comportamento. O Botafogo fez um esforço muito grande pelo Tite, vamos observar.
2: Estreou com derrota, né?
0: Ele perdeu
1: nas estreias. O técnico Tite está no Botafogo?
0: O Tite está no Botafogo.
1: Segundo jogo.
0: Agora, recentemente.
2: Segunda
0: partida hoje contra o Vasco.
2: Olha, eu só lamento, viu, Valdir? Desculpa, a situação que você colocou do Remo. Eu fico pensando, se tem 1 milhão para oferecer, agora que a água está batendo na bunda, por que não investiu num time de qualidade para evitar
1: essa situação? A dor, conhece aquela palavra assim? A dor ensina a gemer?
0: E só lembrando que o Aleph Manga foi dispensado, né? Mandaram embora o Aleph Manga por problemas de disciplina.
1: Olha, o Mário, segundo o Mário, o Palmeiras hoje, o Flamengo hoje, perde a posição pro Palmeiras, tá? Mas assim mesmo, se... Flamengo 60... Até porque,
2: Valdir, o Flamengo perdeu pra mim o seu melhor jogador, o Arrascaeta.
1: Ah, sim. O Palmeiras 60... Segundo, 57, o Flamengo 60, Palmeiras 57, segundo, Furacão 49, em quarto, Fluminense com 48, o Coritiba ocupa a nona colocação com 38 pontos. Estariam rebaixados hoje Grêmio, Internacional, Remo e Chapecoense. Os artilheiros da competição, Kelvin Viveiros do Atlético, 14 gols, Pedro do Flamengo com 14, Carlos Vinícius do Grêmio com 10 e John Kennedy do Fluminense, do Henrique Silva, com 9. Os goleiros menos vazados da Série A: Agostin Rossi do Flamengo, 28 jogos, 23 gols tomados. O Carlos Miguel do Palmeiras, 27 jogos, 21 gol tomado. E o Hugo Souza do Corinthians, com 24 jogos e 25 gol tomados, os três melhores jogadores da competição, melhores goleiros.
2: É interessante, né, Valdir? O Coritiba que nas últimas duas edições do Campeonato Brasileiro, se eu estiver enganado, o Thiago me corrige, o Coritiba subiu e caiu. As Isso. duas vezes que subiu, caiu. Então parece que tomou vergonha na cara, né?
1: É verdade.
2: Esse ano tá aí.
0: A SAF melhorou, né? Então... Na verdade, o Roberto Justus, ele comprou, Mário, a SAF e vendeu a metade pro pessoal do Del Valle.
1: Com certeza. 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E a Paranagoiás, deixar um abraço lá pro meu amigo Hamilton e Arnaldo, a dupla que deu certo, hein? Paraíba, Traia e Pulga Prenha, todo o timaço ali da Paranagoiás. Fala também da estiva para nós aí, Thiago.
0: Exatamente, Valdir, falando da melhor estiva do Brasil, que é a estiva de Paranaguá. Deixo aqui um grande abraço pro presidente Nando, pro CEMEI, pro Rogério, para toda a equipe, toda a diretoria da estiva, o pessoal que tá trabalhando hoje, né? É feriado em Paranaguá, mas o porto não para, é 24 horas, o pessoal ali que tá no navio porta-container, tá no navio Rorô, tá no adubo, tá na madeira. Grande abraço para todos ali, muito obrigado sempre pela audiência e parabéns por fazer esse porto ser o sexta vez eleito o mais eficiente do Brasil. Grande abraço a todos os TPAs, em especial a cada estivador.
1: É, então tá aí. É, o meu amigo Natan dos Santos, daqui a pouco ele acende a lanterna, né? Aquela lanterna do
3: como que é? Luz vermelha?
1: Do bandido da luz vermelha.
3: Bandido da luz vermelha, daí, pô. Daí...
1: Você lembra, Mário? Bandido da luz vermelha?
2: Sim, João Acácio da Silva. Foi um dos maiores bandidos conhecidos do Brasil, né?
1: Fazia terrorismo,
2: ele certo? Assaltava, os apartamentos.
1: E dizem os maldosos...
2: Que não tinha nada a ver de vermelho, tá?
1: Dizem os maldosos, pra me ferir o meu coração, pra me magoar, diz que ele era lá de Mafra, mas é mentira.
2: Não, ele era de Joinville.
3: Ô, seu Waldir, mas vamos mudar o contexto pro pessoal, porque se referindo a minha bandida luz vermelha, daí fica complicado pro meu lado.
2: Que de vermelha não tinha nada lá.
1: Você agora tem a lanterninha, né? Quando ele diz assim.
3: Pro pessoal aí que tá acompanhando aí, que tá sem contexto, é que quando dá
0: o
3: dado.
0: O que será que o Natan tá com essa lanterna aí?
1: Só lembrando, Natan, e essa rede social? O que tá acontecendo? Tá estragada a coisa aí ou não?
3: As redes sociais?
1: É, como assim? Você não fala mais nada, ou ninguém mais dá moral pra que bola na rede? O que tá acontecendo?
3: Ah, não, mas vamos chamar. Não, vou até virar a câmera aqui. Vou até colocar a câmera aqui em mim. Ah. Né? Ali no começo ali, como havia comentado, já estamos no YouTube, já estamos com a transmissão desde as 17 horas, vamos até as 18h30. Se você quer interagir com a gente, manda um comentário ali que a gente já vai ler aqui no ar. E também temos o nosso WhatsApp, pode mandar aqui no WhatsApp. Agora já tá terminando
1: o programa, Natan.
3: Não, mas dá tempo ainda de marcar algum abraço.
0: Eu vi um do Luiz ali dos comerciários, Vila dos Comerciários. Eu mandei o link pro Rodrigo, o Luiz tava na escuta.
3: Ó, isso mesmo, ó. Luiz Antônio da Costa. Boa tarde, equipe Bola na Rede. Vila dos Comerciários ligado na transmissão. Um abraço.
1: Olha aqui, ó. Eu vou passar um número pro nosso ouvinte, para você ficar bem atento. A equipe Bola na Rede, nós temos a live e a rádio, né? Canhão, que e a live. Nós temos uma escala de comentaristas. Uma escala de comentaristas, viu, Natan? E a escala de comentarista, tem segunda, terça, quarta, quinta e sexta. São comentaristas diferentes um do outro. Você sabe quem é que está liderando o ranking de audiência?
3: Quem?
1: Sabe quem? Que está liderando, está dando distinta.
3: Que quando está na live...
1: Está dando distinta no Mário Sérgio, está dando distinta no Thiago Batista. Não é distinta, está dando de reio, certo? Thiago Braz, no Henrique Silva. Silva, não sei o que ele está fazendo, certo? Se ele passa lá pro pessoal dele, ó, me assista porque eu tô... É 680, 690, 650, o número de visualização no dia que o Henrique Silva está aqui. Então isso significa dizer que essa rapaziada tem que se ligar, viu? Porque senão tem que dar bênção pro Henrique Silva. É isso,
0: não? O Henrique vai ganhar um aumento, então?
1: Ué, mas faz tempo, só o jabá dele. Só o jabá dele? O
0: Henrique, vale, vale, vale,
1: vale. Vale, vale, vale. Grande Henrique Silva.
3: O Henrique puxa a comunidade da ilha, tudo pra poder assistir?
1: Não, isso? Não. E olha, rapaz, eu não sei se ele manda, porque tem esse negócio de mandar a nave pra
3: mandar turma, em né? grupo, é, mandar.
1: Participa
3: em...
1: aí, tá, tá aí.
0: Guaratuba, lembra? E você tá devendo a visita pra aquele senhor do Raquel, lembra?
1: O Gilmar Raquel.
0: É, ele tá esperando tua visita
1: amigo,
0: lá.
1: Meu grande amigo, lembra? Gilmar Raquel. Um abraço lá pro prefeito, né? Prefeito da cidade de Guaratuba, meu amigo Maurício Lenzi, que me desprezou, viu? Me desprezou, não atende mais meu telefone. Não
0: que sei barbaridade, que... eu lembro do Maurício, proprietário da panificadora lá, quando o Valdir...
1: Eu subi quer... palanque com o
0: Sim, não quero Maurício. Falar, Valdir.
1: Hoje eu ligo pra ele e não me atende mais.
0: Não pode ser assim. Cuidado, barriga não dói uma vez só.
1: É, tem muita gente que fica soberba, depois que sobe lá, né, tá lá, lá em cima. Toma cuidado, rapaziada. Isso. Dor de barriga, como que é, Thiago? Dor de barriga.
0: Não dá uma vez só, né?
1: Não, e amanhã tem mais, né?
0: Daqui a pouco... A vida é como eu aprendi com algumas pessoas, em algumas determinadas fases da vida, ela é um serrote. Quando você utiliza o serrote, ele vai, mas é necessário ele voltar.
1: É verdade. Hoje eu estava comentando com o Chiquinho lá, hoje, sobre algumas pessoas que sempre eram amigos nossos, sempre foram, enquanto precisavam. Depois que não precisava mais, eles entraram com o pé e nós entramos com a bunda. Infelizmente, né? Infelizmente. Né, seu Mário Sérgio, já aconteceu isso com você ou não?
2: Ah, na vida a gente tem esses precalços, né? Mas faz parte.
1: Faz parte. Não quis.
0: O Mário tá bravo com o Flamengo. O Mário tá bravo, né? Mas de novo o Flamengo não deixou o Vasco jogar, mano.
1: Ele tá preocupado, sabe por quê? Porque se for pedir arrego. Foi pedir arrego. O Vasco da Gama foi pedir arrego lá para o pessoal lá do Rio pedindo o Maracanã. Certo? Será que dá para o senhor me arrumar o Maracanã? Nós não temos, só temos lá um campinho medíocre, meio ruim lá. Daí o que aconteceu? O governo disse: não, senhor, volta pro puxadinho. É verdade, Mário?
2: É verdade. Tanto é verdade que o BAP fez uma live, né? Pedindo para o torcedor do Flamengo comprar 100 mil camisas que está parada lá no Flamengo com a marca da Betano, né, que não é mais patrocinador, e ele está precisando pagar o Paquetá, né?
1: Você acha que então que o Flamengo vai ter que fazer vaquinha para poder cumprir os seus
2: compromissos? Tem 100 mil camisas para vender.
1: Se você, o Flamengo, estiver nessa situação, o que pensar do Rio Branco aí, seu Thiago Batista?
0: Ah, meu senhor, daqui a pouco o Rio Branco, a gente fala que tá abandonado, daqui a pouco eles colocam umas duas pessoas ali e tal, para dizer que é uma lamentável. Eu vou falar para vocês, viu? A justiça também tá fazendo um papel, me desculpe. Poder Judiciário no Brasil, me desculpe quem se formou recentemente, quem faz parte, não estou generalizando aqui, mas a justiça brasileira tem nos decepcionado. Quem trabalha dentro do direito fala sobre a respeito. Como que pode? O cara tá com processo, você tem que julgar, cara. É fácil, só você ver os dois lados e julgar. O que não pode é você deixar um clube centenário alavanter. O que que nós vai ter? Aniversário do Rio Branco. A gente vai comemorar o quê?
1: Ó, eu vou falar uma coisa pra você. Aqui, ó. Sabe que nós não temos esse tipo de preconceito, não temos. Até porque eu acho que o sol nasceu pra todos, todo mundo tem seu espaço. Eu escutei ontem, na nossa rádio com a irmã, o Valdinei Garcia, que é o repórter que cobre o Rio Branco, certo? Divulgou na rádio Litoral Sul, que é uma outra grande rádio, de grande audiência, dizendo de que a responsabilidade que ele assumiu ontem, o repórter Valdinei Garcia assumiu ontem no seu microfone, tomara que não seja uma mentira, viu, Valdinei? Tomara que não seja uma mentira, um conselho de amigo, tá? Mas não fique acreditando em Papai Noel. Você chegou no microfone da sua emissora, no qual eu respeito muito, e disse que o gestor do Rio Branco iria dar uma coletiva de imprensa essa semana. Tá? Vamos aguardar. Se mais uma vez não está mentindo, só que em outro veículo de comunicação.
2: É, só para dizer, Thiago, a questão que você fala da justiça, né? É claro que a gente questiona e com razão, mas tem um problema, né? Você tem a tal da demanda. A gente sabe, eu particularmente trabalhei, eu conheço. Tem trabalhador, Thiago, que leva 10 anos de uma ação na justiça e não consegue receber. Sei, porque nunca chega na vez de julgar por falta de material humano.
0: Eu não recebi a minha do Botafogo até hoje, mas assim, tá pra sair, na verdade. Mas digamos assim, cara, a casa do Rio Branco é um caso específico que o time precisa jogar, cara. E outra coisa, vai fazer coletiva? Por que que demorou pra pagar o polaco? Por que deixou 6 meses sem pagar? Por que veio aqui e mentiu pros Parnanguara dizendo que pagou a SAF do próprio bolso?
1: Ou vai
0: e
1: o Bruno Carlos mentir? Né?
0: Por que que falou que ia fazer uma Vila Belmiro da Estradinha e não fez? Por que que tem 42 ações trabalhistas? Por que que não paga as dívidas de uma vez, não compra tudo isso? Por que que veio aqui ofender as pessoas e não falou a verdade pro torcedor? Por que que ficou pedindo minha cabeça por aí? Tem que responder isso na coletiva também, cara. Não é só vir aqui e contar, gritar. Fez o maior escândalo lá na Ilha do Mel. Que papel chulo. Que papel cagarola. Lá na litoral, na Gabriel de Lara, no programa Bola na Rede, gritou, jogador que não quer. Quem vê, não paga ninguém. Vai pagar. Por que que não pagou o hotel dela? Por que que não pagou o hotel? Por que que não pagou o fisioterapeuta Wilson Junqueira
1: até agora? E olha, Thiago, tá prometendo novamente. Tá prometendo. Aqui não. Aqui ele não vai mentir mais. Aqui ele não vai mentir mais, tá mentindo aí fora. Que vai ter coletiva de imprensa, viu? Tome cuidado vocês também que estão divulgando para não cair numa armadilha como eu caí, como a equipe Bola na Rede caiu, certo? Eu estou aconselhando, dando um conselho de amigos, porque eu sei que o trabalho dos nossos amigos de imprensa é trabalho sério. Tem gente querendo colocar nariz de palhaço... nariz de palácio de Pinóquio na cabeça de todo mundo, viu?
0: E leva sorte, leva sorte que eu sou comentarista e com muito orgulho aqui da equipe Bola na Rede. Que, meu amigo, não é minha pretensão, eu não quero. Se eu fosse vereador, eu tocava da cidade, porque nem Arapongas pagou as contas. O senhor lá da rádio tá esperando, viu? Me ligou, descobriu meu número, assim como um goleiro também. Teve um goleiro aí que tava na cidade, ligou pra mim também. Tem que pagar a turma, viu?
1: Você já percebeu quantas coisas estão acontecendo em Paranaguá? Tem coisa boa, viu? Tem umas tranqueirinhas aí, umas curvas de rio, mas tem muita coisa boa, viu? É só andar aqui pela cidade para ver, viu? Tem escolas revitalizadas e novos espaços para a educação. 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Uma cidade não muda de um dia para outro, mas muda sim quando o trabalho acontece. Paranaguá avança, prefeitura de Paranaguá, uma cidade para todos. São exatamente 18h31, tá na hora de ir embora, né, Thiago Batista?
0: Antes, Valdir, grande abraço pro Rodrigo Gregório, que é o filho do Chiquinho, acabou de mandar uma mensagem aqui, que tá acompanhando o programa, agradeceu pelas palavras. Rodrigo, você merece, você será muito em breve prefeito da bela cidade de Matinhos, a namoradinha do estado do Paraná. Deus abençoe a continuidade da semana de todos. Estamos aqui até a próxima. Obrigado ao João Araújo pelo convite, viu? O João mandou um áudio para mim agradecendo sobre o seu livro. Eu que te agradeço, João, por ter me dado a oportunidade de estar ali acompanhando sua história e o final dela com a história da menina Rafa, que cortou o coração de todos nós, mas Jesus Cristo sabe de tudo. Grande abraço a todos, fiquem com
1: Deus. O João também me ligou, disse, João, você não tem que agradecer nada, homem do céu, você tem que agradecer a Deus, e nós que temos que agradecer a você por nós ouvir um testemunho daquele tipo, daquela qualidade. Vamos embora, Mário Sérgio?
2: Vamos embora.
1: Você vai pra onde agora? Vai pros braços de alguém, não?
2: Só uma coisinha que me veio à cabeça, né, falando em política. Nós temos 4 projetos maravilhosos na cidade de Paranaguá. Né?
1: Certo.
2: Projeto da Rua General Carneiro, Rua da Praia. O projeto da revitalização. Revitalização da Praça Fernando Amaro. Revitalização da Praça do Leões. E revitalização ou construção do novo Mercado do Peixe. Então, nós, como estamos tendo agora uma nova deputada, né, na Assembleia, tomara que ela se esforce, né, para que saia do papel esses projetos que são importantíssimos para a nossa cidade. Boa noite a todos e até a próxima.
1: Não confunda, hein? Mário falou em revitalização. Não confunda com a revitalização do estádio Nelson Medrado Dias, tá bom? Beleza? Ali é coisa séria. A coisa da prefeitura da nossa cidade. Agora, ali do estado Nelson Mendes Dias, eu estou esperando até agora, com o narizinho de palhaço. Um abraço a todos, boa noite, fique com Deus e até amanhã, se Deus quiser. Tchau, baixinha!
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0: 6:35.
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2: Olá para você que acompanha a nossa programação aqui na Ilha do Mel FM. Eu sou Elísio Júnior e trago informações do nosso departamento de jornalismo. A Secretaria Municipal de Educação de Paranaguá divulgou o cronograma de matrículas para o ano letivo de 2027. O calendário inclui rematrículas, transferências e ingresso de novos estudantes nos CMEIs e escolas municipais. De 8 a 23 de outubro serão feitas as rematrículas de alunos que permanecerão na mesma instituição. Nesse período, também poderão ser solicitadas transferências internas entre CMEIs, conforme a disponibilidade de vagas. As novas matrículas ocorrerão de 23 a 27 de novembro, para a educação infantil e o primeiro ano do ensino fundamental. As transferências internas do primeiro ao quinto ano serão realizadas de 30 de novembro a 4 de dezembro. A confirmação das vagas será online pela área do aluno, entre 1º e 11 de dezembro. Serão atendidos estudantes ainda sem cadastro e alunos vindos da rede privada. A primeira chamada dos CMEIs está prevista para 19 de novembro. Nós voltamos a qualquer momento direto da nossa redação. 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

0: Lucas e Orelha, que moral, Deus abençoe, que prazer participar, representando a...
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2: Essa é antiga, mas é boa demais.
3: Essa vocês vão...
2: Mãozinha pra cima, todo mundo agora!

0: 8 horas.
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0: Está no ar a Voz do Brasil. As notícias do governo federal que movimentaram o país no dia de hoje.
1: Olá, boa noite.
2: Boa noite para você que nos acompanha em todo o país.
1: Quarta-feira, 7 de outubro de 2026.
2: Vamos aos destaques do dia.
1: Idosos, gestantes e crianças estão entre os grupos com maior risco de complicações por erro de dosagens de medicamentos.
2: Campanha nacional estimula a prevenção e registro de falhas em hospitais, farmácias e no dia a dia do paciente. Luana Karen.
3: A campanha quer fortalecer entre profissionais de saúde e população o hábito de notificar quando um medicamento provocar efeito adverso.
1: Saúde da mulher.
2: Saiba como identificar os primeiros sintomas da menopausa e os cuidados disponíveis na rede pública de saúde. Gabriela Noronha.
4: Ao perceber os sintomas, a mulher pode procurar atendimento e, se necessário, é encaminhada ao atendimento especializado.
1: Qualificação profissional.
2: Pronatec abre oportunidades em cursos gratuitos voltados à preservação ambiental. Márcia Fernandes.
5: O